0: em direção à Gruta de Massabielle, Gruta das Aparições, e fez os três gestos do peregrino. Em silêncio, Leão XIV ajoelhou-se aos pés da imagem de Notre-Dame de Lourdes, entrou na gruta, tocou nas paredes, acendeu uma vela e bebeu a água da fonte sagrada. O Papa Leão XIV, pouco depois, também pediu pela paz no mundo, pelo respeito dos direitos humanos, pediu ainda para que fossem renovados os votos de fé do povo francês, pediu pelos doentes, pelas pessoas em sofrimento e pelos seus cuidadores.
1: Notre-Dame de Lourdes, nous te prions, Notre-Dame, pour promouvoir la défense des droits humains fondamentaux.
2: Nossa Senhora de Lourdes, rogamos a ti. Nossa Senhora de Lourdes, que promovas a defesa dos direitos humanos fundamentais, bem como a paz no mundo, rejeitando para sempre as lógicas de guerra. Virgem Maria, apresentamos-te as nossas intenções pessoais mais urgentes, em especial as das pessoas doentes e sofredoras, bem como de todos aqueles que as acompanham, que vieram buscar força e cura na fonte de Massabielle.
1: Venho puiser a força e la guérison à la source de Massabielle. Amen.
3: Amen. Amen.
0: Lourdes é um santuário que está muito associado à doença e ao sofrimento e também aos cuidadores. E muitos foram os peregrinos que neste dia vieram a Lourdes pedir saúde e também vieram pedir paz no mundo.
4: Neuza, vivo na França, mas eu vim de propósito porque eu venho de Bordeaux. Tenho muita emoção saber que eu vou ver ele, já é muita coisa grande para nós todos aqui, o poder estar aqui, o poder olhar ele, que ele olhar para minha cara, só isso já é muita coisa para mim. Eu, quando venho aqui, eu levo sempre água para todas as pessoas que pedem para mim. Eu levo sempre 2, 3 garrafas, eu faço pedidos também aqui, boto as velinhas, e a gente também pode fazer uma missa. Eu faço para minha mãezinha que foi embora, que levou do céu, e eu venho aqui. E Lourdes, para mim, representa a parte entre Deus e nós aqui.
5: Meu nome é Vilma Silveira. Eu nasci no Brasil, mas eu venho de propósito uma vez por ano a Lourdes, onde eu tenho uma missão de entregar terços às pessoas. Então, este ano eu entreguei 4.000 terços. Eu trabalho para Maria, Mãe de Jesus.
0: Este ano fez coincidir a sua vinda cá com esta deslocação do Papa.
5: Exatamente. Foi uma bênção, pura bênção. E recebemos, inclusive, o crachá para participar de todo o cerimonial. É uma honra para mim, brasileira, fazer parte desse evento.
0: O que é que significa Nossa Senhora de Lourdes para a senhora?
5: Olha, o que eu posso te dizer é o seguinte: todos nós somos missionários, só que nós esquecemos dessa parte. Então, é bíblico: ide e pregai o evangelho. Então, nós estamos melhorando a nossa vida cada dia, cada ano, sendo um sinal para Deus, como nós distribuímos terço, falamos de Jesus. Nós pertencemos a uma igreja, a única igreja de Deus, de Cristo, fundada por Jesus Cristo, a católica apostólica romana.
0: Que palavras espera do Papa?
5: Este Papa, ele é muito realista, ele está dentro do nosso panorama de hoje. Então, o que que ele quer? Ele quer paz no mundo, não existe divisões e sim pontes para agregar os países. O que o povo está fazendo, se posicionando somente num celular ou ideias de inteligência artificial? Gente, nós temos Deus que é vivo e verdadeiro. Por que a gente ficar somente no artificial quando nós temos o natural? E tenho certeza que o Papa está passando tudo isso a todos os cristãos. E eu espero continuar assim.
6: O meu nome é Max de Oliveira. Eu vivo em Toulouse, em França. É a primeira vez que vou ver o Papa em França.
0: Está aqui com a sua família?
6: Sim, está a minha mulher e o meu filho, um anjo novinho, e um amigo de uma pessoa que estamos a dormir na casa dela, em Lourdes.
0: E há algum pedido especial que, quando se vem a Lourdes, se traga para fazer?
6: Estamos à espera de muita paz e ajudar muito os doentes, os que sofrem muito neste mundo. Mesmo se estamos em França, os doentes sofrem.
7: Irmã Sueli, irmãs da Imaculada Conceição de Nossa

0: Senhora de Lourdes. O que é que significa esta vinda do Papa Leão aqui?
1: O significado maior realmente é dar força à palavra de Maria, não é? Quero que construa aqui uma igreja. E essa igreja que ele representa, faz muito sentido que ele esteja aqui hoje para reanimar, não é? Motivar a fé, reavivar a esperança do povo francês.
0: Para a igreja, o que é que significa Lourdes?
1: Lourdes significa uma opção total por aquele que é mais necessitado, por aquele que precisa. Precisa de fé, né? Precisa de cuidado. Maria, quando aparece aqui, ela diz: eu quero que venha aqui muita gente em procissão. E o objetivo de Maria não é outro senão levar a seu filho Jesus. Então, o grande significado de Lourdes é esse, é reavivar a fé, dar ao mundo essa certeza de que Jesus está perto da gente.
2: Gracinda Miranda Ribeiro Soares.
0: E veio do propósito de Vila do Conde a Lourdes para ver o Papa?
2: Não sabia que o Papa que vinha. Vim porque esta minha filha nunca cá tinha vindo e resolvemos vir. E calhou precisamente no dia em que o Papa vem.
0: O que é que se pede a Nossa Senhora?
2: Saúde, saúde. Sim, a gente tendo saúde pode trabalhar, pode ganhar dinheiro, tem tudo na vida, não é? Tendo saúde temos tudo.
0: O que é que espera que este Papa diga aqui hoje?
2: Eu acho que ele que se dirige muito à paz do mundo. À paz do mundo é essencial. Às questões climáticas e às questões de inteligência artificial. Que daqui a nada nós somos dominados pela inteligência artificial. E assumir o ser humano não tem valor e desaparece.
0: Veio também com o seu neto?
2: Sim, sim. Ele esteve comigo cá há 2 anos.
0: Como é que te chamas?
3: Martim.
0: Martim, tu gostas de vir assim com a avó a estes santuários?
3: Sim.
2: Adora.
0: Quantos anos é que tu tens?
3: 5.
0: Silvia, como é que é então estar aqui pela primeira vez em Lourdes?
4: É bom, porém estas limitações de conhecer as grutas, pronto. Apesar da surpresa da vinda do Papa, não é? Eu tive a oportunidade de ver os outros dois, também fisicamente, um em Roma, outro em Fátima. Este constrangimento foi um bocadinho desanimador, digamos, mas pronto, é compensado com a possibilidade de poder estar com este Papa, pronto.
0: Tal como a sua mãe, o que é que se pede? Saúde?
4: Paz no mundo neste momento. Acho que a paz no mundo e responsabilidade para quem tem a capacidade de decidir por nós e pelos nossos países, não é? De certa forma, pelos nossos governantes. Consciencialização e amor a Deus, porque eu acho que no dia que os nossos governantes tiverem amor e temor a Deus, se calhar as coisas tomam outro rumo.
0: Quando se tem um filho tão pequeno como o seu, as questões da paz são muito importantes?
4: É uma dualidade, porque se por um lado posso acreditar que é estratégia para instalar o medo, porque pessoas com medo não falam, pessoas aterrorizadas não pensam, ao mesmo tempo, claro, é uma realidade nos outros países, não é? Que acontece. Vemos dia a dia os drones, as bombas, e esta dualidade, seja ela qual for, são as duas assustadoras. Para quem tem um filho de 5 anos, são as duas igualmente assustadoras.
5: De Lourdes, Cristiana Soares, RFI.
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5: E passamos já de seguida para a lição de francês.

0: pianista e solitária, a francesa Marguerite Yourcenar ocupa um lugar à parte na literatura contemporânea à imagem do seu percurso pessoal, de rapariga sem mãe, de mulher sem filhos e de amante sem homem. Nasce em 1903, em circunstâncias dramáticas, já que o seu nascimento custa a vida à mãe. O pai reserva-lhe, porém, a melhor educação e inicia desde pequena a cultura greco-latina e a uma vida cosmopolita. Ela resolve consagrar a sua vida à escrita. A vida de Marguerite Yourcenar é feita de numerosas viagens e descobertas de lugares que vão aprofundar o seu conhecimento de si mesma. Ela vive entre a propriedade do pai, em Monoir, na Bélgica, e a ilha de Mount Desert, nos Estados Unidos, onde se instala a partir de 1950 com a sua amiga Grace Frick. Este itinerário pessoal demonstra a angústia que a faz escrever.
1: Je ne supporte pas bien le bonheur. La seule horreur, c'est de ne pas servir.
0: Numerosos prémios coroam a sua obra e, no fim da vida, recebe uma dupla consagração. Aos 77 anos, com efeito, é a primeira mulher eleita para a Academia Francesa e o primeiro autor a ser publicado em vida na prestigiosa coleção Pléiade. Morre em 1987, reconhecida unanimemente como uma escritora ao mesmo tempo clássica e vanguardista, dotada de um pensamento forte e de uma grande imaginação. A sua obra, inspirada pelas suas viagens, é composta por numerosos volumes de ensaios e de crítica literária e pictórica que demonstram a sua imensa erudição. Nos anos 30, trava conhecimento com intelectuais antifascistas e participa nos movimentos antirracistas nos Estados Unidos. Escreve então um romance em que aparece pela primeira vez Zenon, personagem que encontramos ao longo das suas obras. É sobretudo com Les Mémoires d'Adrien, em 1951, que ela se torna conhecida. O itinerário de Adriano, imperador romano, é o duplo percurso de um homem de Estado exemplar em busca da paz e de um indivíduo em busca de serenidade pessoal. Marguerite Yourcenar utiliza, aliás, ela própria, um método de escrita que qualifica de contemplativa e que se inspira na filosofia zen. Distancia-se em relação ao saber aprendido e escreve, impregnando-se completamente no seu tema.
1: Jusqu'à ce qu'il sorte de terre, comme une plante soigneusement arrosée.
0: Da mesma forma, nos outros romances, Marguerite Yourcenar tenta esquecer todo o saber para absorver o mundo exterior. Ela crê que o escritor tem uma missão que ultrapassa o campo literário. Os seus escritos tornam-se espelho do mundo, poesias. Todas estas tendências figuram em L'œuvre noire, um livro publicado em 1968, sobre o qual nos debruçamos hoje. Zenon, médico filósofo da Renascença, é condenado à fogueira pela Igreja devido ao seu amor à ciência e à sua liberdade de espírito. Propõe-lhe, contudo, a vida salva se renunciar às suas ideias. Mas ele suicida-se para não renegar as suas ideias. Na passagem que vamos ouvir, Zenon fala com Henri Maximilien, um capitão flamengo da Guarda Imperial que ele conheceu por acaso. Chova cântaros. Eles instalam-se junto de uma parca lareira no esconderijo de Zenon e conversam bebendo.
2: Vos censeurs ne sont pas si bêtes. Ces messieurs à Bâle et le Saint-Office à Rome vous entendent assez pour vous condamner. À leurs yeux, vous n'êtes canaté.
3: Ce qui n'est pas comme eux, leur paraît contre eux.
2: Dieu merci, les cagots de toute espèce n'iront pas fourrer leur nez dans mes petits vers d'amour. Je ne me suis jamais exposé qu'à des dangers simples. Les coups à la guerre, les fièvres en Italie, la vérole chez les filles, les poux à l'auberge, et partout les créditeurs. J'aime la science comme un autre, mais peu me chaude que le sang descende ou remonte la veine cave. Il me suffit de savoir qu'il refroidit quand on meurt. Et si la terre tourne ?
3: Elle tourne.
2: Et si la terre tourne, je ne m'en soucie guère au moment où je marche dessus, et m'en soucierai moins encore quand j'y serai couché. Je prends mon Dieu et mon temps comme ils viennent, bien que j'eusse mieux aimé vivre au siècle où l'on adorait Vénus. Je ne voudrais pas me priver à mon lit de mort de me tourner, si le cœur m'en dit, vers notre Seigneur Jésus-Christ.
3: Vous êtes comme un homme qui consent volontiers à croire qu'il y a dans le réduit voisin une table et deux bancs, parce que peu lui importe.
2: Frères et nous, je vous retrouve maigre, harassé, hagard et vêtu d'une souquenille dont mon valet ne voudrait pas. Vaut-il la peine de s'évertuer durant 20 ans pour arriver au doute qui pousse de lui-même dans toutes les têtes bien faites?
3: Sans conteste. Vos doutes et votre foi sont des bulles d'air à la surface, mais la vérité, qui se dépose en nous comme le sel dans la cornue au cours d'une distillation hasardeuse, est en deçà de l'explication.
0: Nesta primeira parte, descobrimos Marguerite Yourcenar e o seu romance L'œuvre au noir, a obra ao negro. Na próxima vez, a partir deste texto, estudaremos a argumentação, como exprimir e defender ideias.

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1: Eva Massi.
0: Sejam bem-vindos à segunda antena deste domingo 27 de setembro, dia de eleições em São Tomé e Príncipe, onde se encontra Liliana Henriques, enviada especial da RFI, eleições legislativas locais e regional, que decorreram até ao momento num ambiente de calma. Cá em França prossegue a visita do Papa Leão XIV, terceiro dia da sua viagem apostólica. O líder da Igreja Católica criticou o direito à ajuda a morrer, ou eutanásia, aprovada este verão pelas autoridades francesas. Estaremos em direto com a enviada especial Cristiana Soares. No controle técnico desta emissão está Dusko Sekulic. O Papa Leão XIV em Lourdes, esta tarde no sul de França, reuniu-se com peregrinos doentes, pessoas com deficiência e cuidadores, um momento durante o qual o líder da Igreja Católica criticou o direito à ajuda a morrer, aprovado pelas autoridades francesas este verão. Leão XIV afirmou, passo a citar, é impossível considerar normal provocar a morte. A acompanhar esta deslocação do Papa está a Cristiana Soares, nossa enviada especial a Lourdes. Cristiana, boa tarde. Era esperado que neste encontro com doentes, Leão XIV voltasse a esta questão do fim de vida?
2: Boa tarde, Eva. Sim, sem qualquer surpresa, Leão XIV voltou aqui a defender a doutrina da Igreja. Aliás, já o tinha feito no primeiro discurso aqui em França, na sexta-feira, no Palácio do Eliseu. O Papa tinha dito, tinha feito referência àquilo que chamou de oferta de uma morte programada. E esta tarde voltou ao assunto, insistindo que não é legal, insistindo que o que é legal não é necessariamente moral, numa alusão precisamente à adoção em França da lei que estabelece um direito à ajuda a morrer, perante peregrinos doentes, pessoas com deficiência e cuidadores, e sob fortes aplausos. O líder da Igreja Católica lembrou que nenhuma lei humana deve fazer estas pessoas perder a certeza da dignidade e que nunca a medicina deverá tornar-se na serva de uma morte programada. Vamos ouvi-lo.
3: Je sais que pour certains d'entre vous, en raison des pathologies particulières et de douleurs,
4: sei que para alguns de vós, devido a determinadas patologias e dores por vezes insuportáveis, o horizonte pode parecer sombrio, incerto e sem saída. Mas nenhuma lei humana deve fazer-vos perder a certeza da vossa dignidade. Pelo contrário, em nome dessa dignidade inalienável, da pessoa humana que a tentação de provocar a morte, sob o pretexto de uma falsa compaixão, deve ser firmemente rejeitada. É impossível considerar normal provocar a morte. O que é legal não é necessariamente moral. Ninguém tem o direito, com base em algoritmos laboratoriais, de decidir sobre a vida de determinados embriões ou de determinadas pessoas idosas. Nunca a medicina deverá tornar-se na serva de uma morte programada.
3: Jamais la médecine ne pourra se faire la servante de la mort programmée.
2: O Papa Leão XIV, que terminou precisamente este encontro a dizer que os doentes não são um peso para a Igreja e defendendo o desenvolvimento sem cessar dos cuidados paliativos e da investigação médica. Eva.
0: Obrigada, Cristiana Soares, em direto de Lourdes, a acompanhar a visita do Papa Leão XIV.
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0: Vamos para o continente africano, em São Tomé e Príncipe. Hoje foi dia de eleições legislativas, autárquicas e regional em São Tomé e Príncipe. Ao todo, 146 mil eleitores têm sido chamados às urnas desde as 7 horas da manhã até às 17 horas locais para eleger 55 deputados, representantes locais, bem como o futuro líder do governo da região autónoma do Príncipe. Até ao momento, tanto a Comissão Eleitoral como observadores afirmam que não houve incidentes. Este domingo tende-se pautado pela calma. Mais pormenores com a nossa enviada especial, Liliana Henriques.
6: A tarde decorreu quase como a manhã, muito tranquila, pouca circulação nas ruas de São Tomé, capital, só um pouco mais de movimento junto do mercado, o coração da cidade, e junto de algumas mesas de voto, onde a afluência foi um pouco maior do que no começo do dia. De acordo com fontes da Comissão Eleitoral Nacional, tal como na parte da manhã, as operações de voto continuaram esta tarde sem incidentes. Na corrida às legislativas estão 7 formações, entre as quais 4 forças políticas com assento parlamentar. parlamentar, nomeadamente a ADI no poder, que procura obter um novo voto de confiança, e três partidos sem mandato. Estas eleições foram marcadas ao longo do dia por apelos ao voto do presidente da Comissão Eleitoral, do chefe de Estado, dos candidatos, mas inclusivamente também da missão de observação da União Europeia. Todos têm ainda em mente os 59% de abstenção registados a quando das presidenciais de 19 de julho, depois do fecho das urnas, que deveria acontecer às 17 horas, ou seja, dentro de menos de uma hora, começa a contagem dos votos, um processo que deverá prolongar-se pela noite dentro, primeiros dados devendo ser conhecidos, possivelmente, durante a madrugada. Liliana Henriques, RFI, São Tomé.
0: E no final desta manhã, o chefe da Missão de Observação Eleitoral da União Europeia, Sérgio Humberto, considerou que as eleições estão a decorrer de forma ordeira.
1: Observamos até cerca das 11 horas cerca de 50 assembleias de voto. Assistimos a 15 aberturas e não há incidentes de maior a registar. O único que podemos ressalvar da observação que nós fizemos, um ligeiro atraso na abertura de algumas assembleias de voto. Também algo que é relevante para nós. Existe uma melhoria da metodologia que nós assistimos nas assembleias de voto comparativamente às presidenciais. Por exemplo, mais privacidade no local onde as pessoas estão a exercer o seu dever. As eleições têm decorrido de uma forma ordeira, não houve cortes registados ou assembleias que não abriram, como aconteceu nas presidenciais. Agora, gostava de fazer um apelo em nome de toda a missão de observação eleitoral da União Europeia, porque acho que temos essa responsabilidade à participação dos santomenses, porque é muito claro que quando há mais participação, a democracia sai mais fortalecida.
0: E questionados sobre os seus anseios ao irem votar esta manhã, os eleitores santomenses fixaram as suas prioridades.
7: Na primeira, é viver uma mudança, o país corre bem, porque muda de sistema, da pobreza, tudo que enquanto está fingindo o povo, né?
8: Eu espero que esse país poderia melhorar, sair de mal para melhor. Mais emprego para jovens, porque jovens não têm emprego, muitos pais, muitos mães estão desempregados. Que eles poderiam ver a situação de somos mães que não têm emprego, eles têm que melhorar mesmo. Santo Tomé dá muito mal.
9: O que eu sonho é sempre assim, quem vai comandar o país, pensar bem futuramente para com que o povo não sofra, nem passar um pouco de necessidade, que dirija o meu país, que seja lá quem for, não deixarem o povo passar mal, cuidarem da estrada, a educação, a cesta básica, isso tudo conta.
10: Não sei quem vai ganhar, eu espero que o primeiro-ministro fazer uma transformação em Santo Tomé, porque está mal de água, oportunidade para jovens, bastante jovens fez formação, está aqui desempregado, conserto nossa estrada, também nosso hospital não tem medicamento, muita coisa, não dá para falar hoje porque é bastante de coisa mesmo. Nós jovens estamos a pedir que quem ganhar hoje para fazer uma transformação completa em Santo Tomé e Príncipe.
0: 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Na atualidade internacional, a Rússia acusa a Europa de se opor sistematicamente às conversações de paz para a Ucrânia. Sergei Lavrov, ministro dos Negócios Estrangeiros russo, discursou ontem na Assembleia Geral das Nações Unidas, que decorre em Nova Iorque. Lavrov deu a certeza de que a Rússia vai conseguir os seus objetivos na Ucrânia. Elsa Saraiva.
11: Seja em que circunstâncias for, a Rússia irá atingir os seus objetivos. É a certeza de Sergei Lavrov, num discurso ontem na Assembleia Geral das Nações Unidas. O ministro dos Negócios Estrangeiros russo foi perentório ao declarar que os objetivos da Operação Militar Especial na Ucrânia serão atingidos. A ameaça à segurança russa será eliminada e a vida voltará a ser em paz. Ao discursar na tribuna da ONU em Nova Iorque, Lavrov acusou, por outro lado, a Europa de se opor sistematicamente às conversações de paz para a Ucrânia. O chefe da diplomacia russa diz que os Estados Unidos desejam as conversações. Pelo contrário, a Europa, diz o ministro de Putin, faz tudo o que pode para frustrar o diálogo entre os beligerantes. Antes de subir à tribuna, o ministro dos Negócios Estrangeiros russo encontrou-se com o seu homólogo alemão. Um encontro entre a Rússia e a Alemanha já não acontecia desde a invasão da Ucrânia há 4 anos, sendo Berlim o grande apoio de Kiev. A relação entre a Rússia e a Alemanha registra fortes tensões nas últimas semanas, depois de um drone carregado de explosivos ter sobrevoado o aeroporto de Leipzig em agosto. O governo alemão acusa Moscou de ser responsável pelo envio do drone. Os dois países fecharam consulados dos dois lados. Ontem, o ministro Johan Vadpol desafiou Moscou a renunciar à perigosa via de uma escalada para com a Alemanha, com a Europa e com a NATO.
0: É o fim deste jornal. Obrigada por nos acompanhar. Fique connosco. Até já.
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0: Sejam bem-vindos à segunda parte da nossa antena. Hoje é domingo, poderá ouvir a lição de francês, mas antes fique com a reportagem de Cristiana Soares em Lourdes, por ocasião da visita do Papa Leão XIV.
13: Reportagem.
14: Le Saint-Père est à l'aéroport de Tarbes et Lourdes et nous nous préparons pour accueillir.
15: Pouco passava das 19 horas locais quando o avião que transportava Leão XIV aterrou no aeroporto de Tarbes-Lourdes-Pyrénées e cerca de uma hora depois Leão XIV chegava no seu Papa Móvel ao Santuário de Notre-Dame de Lourdes. Uma multidão em júbilo a horas debaixo de muito sol esperava pelo líder da Igreja Católica. Leão XIV entrou no santuário em direção à Gruta de Massabielle, a Gruta das Aparições, e fez os três gestos do peregrino. Em silêncio, Leão XIV ajoelhou-se aos pés da imagem de Notre-Dame de Lourdes, entrou na gruta, tocou nas paredes, acendeu uma vela e bebeu a água da fonte sagrada. O Papa Leão XIV, pouco depois, também pediu pela paz no mundo, pelo respeito dos direitos humanos, pediu ainda para que fossem renovados os votos de fé do povo francês, pediu pelos doentes, pelas pessoas em sofrimento e pelos seus cuidadores.
16: Notre-Dame de Lourdes, nous te prions, Notre-Dame, pour promouvoir la défense des droits humains fondamentaux.
4: Nossa Senhora de Lourdes, rogamos a Ti, Nossa Senhora de Lourdes, que promovas a defesa dos direitos humanos fundamentais, bem como a paz no mundo, rejeitando para sempre as lógicas de guerra. Virgem Maria, apresentamos-te as nossas intenções pessoais mais urgentes, em especial as das pessoas doentes e sofredoras, bem como de todos aqueles que as acompanham, que vieram buscar força e cura na fonte de Massabielle.
16: Venham puiser a força e la guérison à la source de Massabielle. Amém.
15: Amém. Lourdes é um santuário que está muito associado à doença e ao sofrimento e também aos cuidadores. E muitos foram os peregrinos que neste dia vieram a Lourdes pedir saúde e também vieram pedir paz no mundo.
17: Neuza, eu vivo na França, mas eu vim de propósito porque eu venho de Bordeaux. Tenho muita emoção saber que eu vou ver ele, já é muita coisa grande para nós todos aqui, o poder estar aqui, o poder olhar ele, que ele olhar para minha cara, só isso já é muita coisa para mim. Eu, quando venho aqui, eu levo sempre água para todas as pessoas que pedem para mim. Eu levo sempre 2, 3 garrafas, eu faço pedidos também aqui, boto as velinhas e a gente também pode fazer uma missa. Eu faço para minha mãezinha que foi embora, que levou do céu, e eu venho aqui. E Lourdes, para mim, representa a parte entre Deus e nós aqui.
18: Meu nome é Vilma Silveira. Eu nasci no Brasil, mas eu venho de propósito uma vez por ano a Lourdes, onde eu tenho uma missão de entregar terços às pessoas. Então, este ano eu entreguei 4 mil terços. Eu trabalho para Maria, Mãe de Jesus.
15: Este ano fez coincidir a sua vinda cá com esta deslocação do Papa.
18: Exatamente. Foi uma bênção, uma pura bênção. E recebemos, inclusive, o crachá para participar de todo o cerimonial. É uma honra para mim, brasileira, fazer parte desse evento.
15: O que é que significa Nossa Senhora de Lourdes para a senhora?
18: Olha, o que eu posso te dizer é o seguinte: todos nós somos missionários, só que nós esquecemos dessa parte. Então é bíblico: ide e pregai o evangelho. Então nós estamos melhorando a nossa vida cada dia, cada ano, sendo um sinal para Deus, como nós distribuímos terço, falamos de Jesus, nós pertencemos a uma igreja, a única igreja de Deus, de Cristo, fundada por Jesus Cristo, a católica, apostólica, romana.
15: Que palavras espera do Papa?
18: Este Papa, ele é muito realista, ele está dentro do nosso panorama de hoje. Então, o que que ele quer? Ele quer paz no mundo, não existe divisões e sim pontes para agregar os países países. O que o povo está fazendo, se posicionando somente num celular ou ideias de inteligência artificial? Gente, nós temos Deus que é vivo e verdadeiro. Por que a gente ficar somente no artificial quando nós temos o natural? E tenho certeza que o Papa está passando tudo isso a todos os cristãos. E eu espero continuar assim.
13: O meu nome é Max de Oliveira. Eu vivo em Toulouse, em França. É a primeira vez que vou ver o Papa em França.
19: Está aqui com a sua família?
13: Sim, está a minha mulher e o meu filho, um anjo novinho, e um amigo de uma pessoa que estamos a dormir na casa dela, em Lourdes.
19: E há algum pedido especial que, quando se vem a Lourdes, se traga para fazer?
13: Estamos à espera de muita paz e ajudar muito os doentes, os que sofrem muito neste mundo. Mesmo se estamos em França, os doentes sofrem.
20: Irmã Sueli, Irmãs da Imaculada Conceição de Nossa Senhora de Lourdes,
19: o que é que significa esta vinda do Papa Leão aqui?
20: O significado maior realmente é dar força à palavra de Maria, não é? Quero que construa aqui uma igreja. E essa igreja que ele representa, faz muito sentido que ele esteja aqui hoje para reanimar, não é? Motivar a fé, reavivar a esperança do povo francês.
19: Para a igreja, o que é que significa Lourdes?
20: Lourdes significa uma opção total por aquele que é mais necessitado, por aquele que precisa. Precisa de fé, né? Precisa de cuidado. Maria, quando aparece aqui, ela diz: eu quero que venha aqui muita gente em procissão. E o objetivo de Maria não é outro senão levar a seu filho Jesus. Então, o grande significado de Lourdes é esse, é reavivar a fé, dar ao mundo essa certeza de que Jesus está perto da gente.
21: Gracinda Miranda Ribeiro Soares.
19: E veio do propósito de Vila do Conde a Lourdes para ver o Papa?
21: Não sabia que o Papa que vinha. Vim porque esta minha filha nunca cá tinha vindo e resolvemos vir. E calhou precisamente no dia em que o Papa vem.
19: O que é que se pede a Nossa Senhora?
21: Saúde, saúde. Sim, a gente tendo saúde pode trabalhar, pode ganhar dinheiro, tem tudo na vida, não é? Tendo saúde temos tudo.
19: O que é que espera que este Papa diga aqui hoje?
21: Eu acho que ele que se dirige muito à paz do mundo. À paz do mundo é essencial. Às questões climáticas e às questões de inteligência artificial. Que daqui a nada nós somos dominados pela inteligência artificial. E assumir o ser humano não tem valor e desaparece.
19: Veio também com o seu neto?
21: Sim. Ele esteve comigo cá há 2 anos.
19: Como é que te chamas?
22: Martim.
19: Martim, tu gostas de vir assim com a avó a estes santuários?
22: Sim.
21: Adora.
19: Quantos anos é que tu tens?
22: 5.
19: Silvia, como é que é então estar aqui pela primeira vez em Lourdes?
23: É bom, porém estas limitações de conhecer as grutas, pronto. Apesar da surpresa da vinda do Papa, não é? Eu tive a oportunidade de ver os outros dois, também fisicamente, um em Roma, outro em Fátima. Este constrangimento foi um bocadinho desanimador, digamos, mas pronto, é compensado com a possibilidade de poder estar com este Papa, pronto.
19: Tal como a sua mãe, o que é que se pede? Saúde?
23: Paz no mundo neste momento. Acho que é paz no mundo e responsabilidade para quem tem a capacidade de decidir por nós e pelos nossos países, não é? De certa forma, pelos nossos governantes. Consciencialização e amor a Deus, porque eu acho que no dia que os nossos governantes tiverem amor e temor a Deus, se calhar as coisas tomam outro rumo.
19: Quando se tem um filho tão pequeno como o seu, as questões da paz são muito importantes?
23: É uma dualidade, porque se por um lado posso acreditar que é estratégia para instalar o medo, porque pessoas com medo não falam, pessoas aterrorizadas não pensam. Ao mesmo tempo, claro, é uma realidade nos outros países, não é? Que acontece. Vemos dia a dia os drones, as bombas, e esta dualidade, seja ela qual for, são as duas assustadoras. Para quem tem um filho de 5 anos, são as duas igualmente assustadoras.
15: De Lourdes, Cristiana Soares, RFI.
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0: E passamos já de seguida para a lição de francês.

0: feminista e solitária, a francesa Marguerite Yourcenar ocupa um lugar à parte na literatura contemporânea à imagem do seu percurso pessoal, de rapariga sem mãe, de mulher sem filhos e de amante sem homem. Nasce em 1903, em circunstâncias dramáticas, já que o seu nascimento custa a vida à mãe. O pai reserva-lhe, porém, a melhor educação e inicia-a desde pequena à cultura greco-latina e a uma vida cosmopolita. Ela resolve consagrar a sua vida à escrita. A vida de Marguerite Yourcenar é feita de numerosas viagens e descobertas de lugares que vão aprofundar o seu conhecimento de si mesma. Ela vive entre a propriedade do pai, em Mont-Noir, na Bélgica, e a ilha de Mount Desert, nos Estados Unidos, onde se instala a partir de 1950 com a sua amiga Grace Frick. Este itinerário pessoal demonstra a angústia que a faz escrever.
1: Je ne supporte pas bien le bonheur. La seule horreur, c'est de ne pas servir.
0: Numerosos prémios coroam a sua obra e, no fim da vida, recebe uma dupla consagração. Aos 77 anos, com efeito, é a primeira mulher eleita para a Academia Francesa e o primeiro autor a ser publicado em vida na prestigiosa coleção Pléiade. Morre em 1987, reconhecida unanimemente como uma escritora ao mesmo tempo clássica e vanguardista, dotada de um pensamento forte e de uma grande imaginação. A sua obra, inspirada pelas suas viagens, é composta por numerosos volumes de ensaios e de crítica literária e pictórica que demonstram a sua imensa erudição. Nos anos 30, trava conhecimento com intelectuais antifascistas e participa nos movimentos antirracistas nos Estados Unidos. Escreve então um romance em que aparece pela primeira vez Zenon, personagem que encontramos ao longo das suas obras. É sobretudo com Les Mémoires d'Adrien, em 1951, que ela se torna conhecida. O itinerário de Adriano, imperador romano, é o duplo percurso de um homem de Estado exemplar em busca da paz e de um indivíduo em busca de serenidade pessoal. Marguerite Yourcenar utiliza, aliás, ela própria, um método de escrita que qualifica de contemplativa e que se inspira na filosofia zen. Distancia-se em relação ao saber aprendido e escreve, impregnando-se completamente no seu tema.
1: Jusqu'à ce qu'il sorte de terre, comme une plante soigneusement arrosée.
0: Da mesma forma, nos outros romances, Marguerite Yourcenar tenta esquecer todo o saber para absorver o mundo exterior. Ela crê que o escritor tem uma missão que ultrapassa o campo literário. Os seus escritos tornam-se espelho do mundo, poesias. Todas estas tendências figuram em L'œuvre noire, um livro publicado em 1968, sobre o qual nos debruçamos hoje. Zenon, médico filósofo da Renascença, é condenado à fogueira pela Igreja devido ao seu amor à ciência e à sua liberdade de espírito. Propõe-lhe, contudo, a vida salva se renunciar às suas ideias. Mas ele suicida-se para não renegar as suas ideias. Na passagem que vamos ouvir, Zenon fala com Henri Maximilien, um capitão flamengo da Guarda Imperial que ele conheceu por acaso. Chove a cântaros. Eles instalam-se junto de uma parca lareira no esconderijo de Zenon e conversam bebendo.
2: Vos censeurs ne sont pas si bêtes. Ces messieurs à Bâle et le Saint-Office à Rome vous entendent assez pour vous condamner. À leurs yeux, vous n'êtes canaté.
3: Ce qui n'est pas comme eux, leur paraît contre eux.
2: Dieu merci. Les cagots de toute espèce n'iront pas fourrer leur nez dans mes petits vers d'amour. Je ne me suis jamais exposé qu'à des dangers simples. Les coups à la guerre, les fièvres en Italie, la vérole chez les filles, les poux à l'auberge, et partout les créditeurs. J'aime la science comme un autre, mais peu me chaude que le sang descende ou remonte la veine cave. Il me suffit de savoir qu'il refroidit quand on meurt. Et si la terre tourne ?
3: Elle tourne.
2: Et si la terre tourne, je ne m'en soucie guère au moment où je marche dessus, et m'en soucierai moins encore quand j'y serai couché. Je prends mon Dieu et mon temps comme ils viennent, bien que j'eusse mieux aimé vivre au siècle où l'on adorait Vénus. je ne voudrais pas me priver à mon lit de mort de me tourner, si le cœur m'en dit, vers notre Seigneur Jésus-Christ.
3: Vous êtes comme un homme qui consent volontiers à croire qu'il y a dans le réduit voisin une table et deux bancs, parce que peu lui importe.
2: Frères et nous, je vous retrouve maigre, harassé, hagard et vêtu d'une souquenille dont mon valet ne voudrait pas. Vaut-il la peine de s'évertuer durant 20 ans pour arriver au doute qui pousse de lui-même dans toutes les têtes bien faites?
3: Sans conteste. Vos doutes et votre foi sont des bulles d'air à la surface, mais la vérité, qui se dépose en nous comme le sel dans la cornue au cours d'une distillation hasardeuse, est en deçà de l'explication.
0: Nesta primeira parte, descobrimos Marguerite Yourcenar e o seu romance L'œuvre au noir, a obra ao negro. Na próxima vez, a partir deste texto, estudaremos a argumentação, como exprimir e defender ideias.

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1: Eva Massi.
0: Sejam bem-vindos à segunda antena deste domingo 27 de setembro, dia de eleições em São Tomé e Príncipe, onde se encontra Liliana Henriques, enviada especial da RFI, eleições legislativas locais e regional, que decorreram até ao momento num ambiente de calma. Cá em França, prossegue a visita do Papa Leão XIV, terceiro dia da sua viagem apostólica. O líder da Igreja Católica criticou o direito à ajuda a morrer, ou eutanásia, aprovada este verão pelas autoridades francesas. Estaremos em direto com a enviada especial Cristiana Soares. No controle técnico desta emissão está Dusko Sekulic. O Papa Leão XIV em Lourdes, esta tarde no sul de França, reuniu-se com peregrinos doentes, pessoas com deficiência e cuidadores, um momento durante o qual o líder da Igreja Católica criticou o direito à ajuda a morrer, aprovado pelas autoridades francesas este verão. Leão XIV afirmou, passo a citar, é impossível considerar normal provocar a morte. A acompanhar esta deslocação do Papa está a Cristiana Soares, nossa enviada especial a Lourdes. Cristiana, boa tarde. Era esperado que neste encontro com doentes, Leão XIV voltasse a esta questão do fim de vida?
2: Boa tarde, Eva. Sim, sem qualquer surpresa, Leão XIV voltou aqui a defender a doutrina da Igreja. Aliás, já o tinha feito no primeiro discurso aqui em França, na sexta-feira, no Palácio do Eliseu. O Papa tinha dito, tinha feito referência àquilo que chamou de oferta de uma morte programada. E esta tarde voltou ao assunto, insistindo que não é legal, insistindo que o que é legal não é necessariamente moral, numa alusão precisamente à adoção em França da lei que estabelece um direito à ajuda a morrer, perante peregrinos doentes, pessoas com deficiência e cuidadores, e sob fortes aplausos. O líder da Igreja Católica lembrou que nenhuma lei humana deve fazer estas pessoas perder a certeza da dignidade e que nunca a medicina deverá tornar-se na serva de uma morte programada. Vamos ouvi-lo.
3: Je sais que pour certains d'entre vous, en raison des pathologies particulières et de douleurs,
4: sei que para alguns de vós, devido a determinadas patologias e dores por vezes insuportáveis, o horizonte pode parecer sombrio, incerto e sem saída. Mas nenhuma lei humana deve fazer-vos perder a certeza da vossa dignidade. Pelo contrário, é em nome dessa dignidade inalienável da pessoa humana que a tentação de provocar a morte, sob o pretexto de uma falsa compaixão, deve ser firmemente rejeitada. É impossível considerar normal provocar a morte. O que é legal não é necessariamente moral. Ninguém tem o direito, com base em algoritmos laboratoriais, de decidir sobre a vida de determinados embriões ou de determinadas pessoas idosas. Nunca a medicina deverá tornar-se na serva de uma morte programada.
3: Jamais la médecine ne pourra se faire la servante de la mort programmée.
2: O Papa Leão XIV, que terminou precisamente este encontro a dizer que os doentes não são um peso para a Igreja e defendendo o desenvolvimento sem cessar dos cuidados paliativos e da investigação médica. Eva.
0: Obrigada, Cristiana Soares, em direto de Lourdes, a acompanhar a visita do Papa Leão XIV.
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0: Vamos para o continente africano, em São Tomé e Príncipe. Hoje foi dia de eleições legislativas, autárquicas e regional em São Tomé e Príncipe. Ao todo, 146 mil eleitores têm sido chamados às urnas desde as 7 horas da manhã até às 17 horas locais para eleger 55 deputados, representantes locais, bem como o futuro líder do governo da região autónoma do Príncipe. Até ao momento, tanto a Comissão Eleitoral como observadores afirmam que não houve incidentes. Este domingo tende-se pautado pela calma. Mais pormenores com a nossa enviada especial, Liliana Henriques.
6: A tarde decorreu quase como a manhã, muito tranquila, pouca circulação nas ruas de São Tomé, capital, só um pouco mais de movimento junto do mercado, o coração da cidade, e junto de algumas mesas de voto, onde a afluência foi um pouco maior do que no começo do dia. De acordo com fontes da Comissão Eleitoral Nacional, tal como na parte da manhã, as operações de voto continuaram esta tarde sem incidentes. Na corrida às legislativas estão 7 formações, entre as quais 4 forças políticas com assento parlamentar. parlamentar, nomeadamente a ADI no poder, que procura obter um novo voto de confiança, e três partidos sem mandato. Estas eleições foram marcadas ao longo do dia por apelos ao voto do presidente da Comissão Eleitoral, do chefe de Estado, dos candidatos, mas inclusivamente também da Missão de Observação da União Europeia. Todos têm ainda em mente os 59% de abstenção registados a quando das presidenciais de 19 de julho. Depois do fecho das urnas, que deveria acontecer às 17 horas, ou seja, dentro de menos de uma hora, começa a contagem dos votos, um processo que deverá prolongar-se pela noite dentro, primeiros dados devendo ser conhecidos, possivelmente, durante a madrugada. Liliana Henriques, RFI, São Tomé.
0: E no final desta manhã, o chefe da Missão de Observação Eleitoral da União Europeia, Sérgio Humberto, considerou que as eleições estão a decorrer de forma ordeira.
1: Observamos, até cerca das 11 horas, cerca de 50 assembleias de voto. Assistimos a 15 aberturas e não há incidentes de maior a registar. O único que podemos ressalvar da observação que nós fizemos, um ligeiro atraso na abertura de algumas assembleias de voto. Também algo que é relevante para nós. Existe uma melhoria da metodologia que nós assistimos nas assembleias de voto comparativamente às presidenciais. Por exemplo, mais privacidade no local onde as pessoas estão a exercer o seu dever. As eleições têm decorrido de uma forma ordeira. Não houve cortes registados ou assembleias que não abriram, como aconteceu nas presidenciais. Agora, gostava de fazer um apelo em nome de toda a Missão de Observação Eleitoral da União Europeia, porque acho que temos essa responsabilidade à participação dos santomenses, porque é muito claro que quando há mais participação, a democracia sai mais fortalecida.
0: E questionados sobre os seus anseios ao irem votar esta manhã, os eleitores santomenses fixaram as suas prioridades.
7: Na primeira, é haver uma mudança para escolher bem, porque muda de sistema, da pobreza, tudo que enquanto está fingindo o povo, né?
8: Eu espero que esse país poderia melhorar, sair de mal para melhor. Mais emprego para jovens, porque jovens não têm emprego, muitos pais, muitos mães estão desempregados. Que eles poderiam ver a situação de somos mães que não têm emprego, eles têm que melhorar mesmo. Santo Tomé está muito mal.
9: O que eu sonho é sempre assim, quem vai comandar o país, pensar bem futuramente para com que o povo não sofra, nem passar um pouco de necessidade, que dirija bem o país, que seja lá quem for, não deixarem o povo passar mal, cuidarem da estrada, a educação, a cesta básica, isso tudo conta.
10: Não sei quem vai ganhar. Eu espero que o primeiro-ministro fazer uma transformação em Santo Tomé, porque está mal de água, oportunidade para jovens, bastante jovens fez formação, está aqui desempregado, conserto nossa estrada, também nosso hospital não tem medicamento, muita coisa, não dá para falar hoje porque é bastante coisa mesmo. Nós jovens estamos a pedir que quem ganhar hoje para fazer uma transformação completa em Santo Tomé e Príncipe.
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0: Rodrigues quando o avião que transportava Leão 14 aterrou no aeroporto de Tarbes, Lourdes, Pyrénées e cerca de uma hora depois Leão 14 chegava no seu Papa Móvel ao Santuário de Notre-Dame de Lourdes. Uma multidão em júbilo a horas debaixo de muito sol esperava pelo líder da Igreja Católica. Leão 14 entrou no santuário em direção à Gruta de Massabielle, a Gruta das Aparições, e fez os três gestos do peregrino. Em silêncio, Leão 14 ajoelhou-se aos pés da imagem de Notre-Dame de Lourdes, entrou na gruta, tocou nas paredes, acendeu uma vela e bebeu a água da fonte sagrada. O Papa Leão 14, pouco depois, também pediu pela paz no mundo, pelo respeito dos direitos humanos, pediu ainda para que fossem renovados os votos de fé do povo francês, pediu pelos doentes, pelas pessoas em sofrimento e pelos seus cuidadores.
1: Notre-Dame de Lourdes, nous te prions, Notre-Dame, pour promouvoir la défense des droits humains fondamentaux.
2: Nossa Senhora de Lourdes, rogamos a Ti, Nossa Senhora de Lourdes, que promovas a defesa dos direitos humanos fundamentais, bem como a paz no mundo, rejeitando para sempre as lógicas de guerra. Virgem Maria, apresentamos-te as nossas intenções pessoais mais urgentes, em especial as das pessoas doentes e sofredoras, bem como de todos aqueles que as acompanham, que vieram buscar força e cura na fonte de Massabielle.
1: Venho puiser a força e la guérison à la source de Massabielle. Amen.
3: Amen. Amen.
0: Lourdes é um santuário que está muito associado à doença e ao sofrimento e também aos cuidadores. E muitos foram os peregrinos que neste dia vieram a Lourdes pedir saúde e também vieram pedir paz no mundo.
4: Neuza, eu vivo na França, mas eu vim de propósito porque eu venho de Bordeaux. Tenho muita emoção saber que eu vou ver ele, já é muita coisa grande para nós todos aqui, o poder estar aqui, o poder olhar ele, que ele olhar para minha cara, só isso já é muita coisa para mim. Eu, quando venho aqui, eu levo sempre, sempre água para todas as pessoas que pedem para mim. Eu levo sempre duas, três garrafas, eu faço pedidos também aqui, boto as velinhas, e a gente também pode fazer uma missa. Eu faço para minha mãezinha que foi embora, que levou para o céu, e eu venho aqui. E Lourdes, para mim, representa a parte entre Deus e nós aqui.
5: Meu nome é Vilma Silveira. Eu nasci no Brasil, mas eu venho de propósito uma vez por ano a Lourdes, onde eu tenho uma missão de entregar terços às pessoas. Então, este ano eu entreguei 4 mil terços. Eu trabalho para Maria, Mãe de Jesus.
0: Este ano fez coincidir a sua vinda cá com esta deslocação do Papa.
5: Exatamente. Foi uma bênção, uma pura bênção. E recebemos, inclusive, o crachá para participar de todo o cerimonial. É uma honra para mim, brasileira, fazer parte desse evento.
0: O que é que significa Nossa Senhora de Lourdes para a senhora?
5: Olha, o que eu posso te dizer é o seguinte: todos nós somos missionários, só que nós esquecemos dessa parte. Então é bíblico: ide e pregai o evangelho. Então nós estamos melhorando a nossa vida cada dia, cada ano, sendo um sinal para Deus, como nós distribuímos terço, falamos de Jesus, nós pertencemos a uma igreja, a única igreja de Deus, de Cristo, fundada por Jesus Cristo, a católica apostólica romana.
0: Que palavras espera do Papa?
5: Este Papa, ele é muito realista, ele está dentro do nosso panorama de hoje. Então, o que que ele quer? Ele quer paz no mundo, não existe divisões e sim pontes para agregar os países. O que o povo está fazendo, se posicionando somente num celular ou ideias de inteligência artificial? Gente, nós temos Deus que é vivo e verdadeiro. Por que a gente ficar somente no artificial quando nós temos o natural? E tenho certeza que o Papa está passando tudo isso a todos os cristãos. E eu espero continuar assim.
6: O meu nome é Max de Oliveira. Eu vivo em Toulouse, em França. É a primeira vez que vou ver o Papa em França.
0: Está aqui com a sua família?
6: Sim, está a minha mulher e o meu...

0: fio, o mais novinho, e um amigo de uma pessoa que estamos a dormir na casa dela, em Lourdes.
1: E há algum pedido especial que quando se vem a Lourdes se traga para fazer?
0: Estamos à espera de muita paz e ajudar muito os doentes, os que sofrem muito neste mundo. Mesmo se estamos em França, os doentes sofrem.
2: Irmã Sueli, Irmãs da Imaculada Conceição de Nossa Senhora de Lourdes, o que é que significa esta vinda do Papa Leão aqui?
3: O significado maior realmente é dar força à palavra de Maria, não é? Quero que construa aqui uma igreja. E essa igreja que ele representa, faz muito sentido que ele esteja aqui hoje para reanimar, não é? Motivar a fé, reavivar a esperança do povo francês.
1: Para a igreja, o que é que significa Lourdes?
3: Lourdes significa uma opção total por aquele que é mais necessitado, por aquele que precisa. Precisa de fé, né? Precisa de cuidado. Maria, quando aparece aqui, ela diz: eu quero que venha aqui muita gente em procissão. E o objetivo de Maria não é outro senão levar a seu filho Jesus. Então, o grande significado de Lourdes é esse: é reavivar a fé, dar ao mundo essa certeza de que Jesus está perto da gente.
4: Gracinda Miranda Ribeiro Soares.
1: E veio do propósito de Vila do Conde a Lourdes para ver o Papa?
4: Não sabia que o Papa que vinha. Vim porque esta minha filha nunca cá tinha vindo e resolvemos vir. E calhou precisamente no dia em que o Papa vem.
1: O que é que se pede a Nossa Senhora?
4: Saúde, saúde. Sim, a gente tendo saúde pode trabalhar, pode ganhar dinheiro, tem tudo na vida, não é? Tendo saúde temos tudo.
1: O que é que espera que este Papa diga aqui hoje?
4: Eu acho que ele que se dirige muito à paz do mundo. À paz do mundo é essencial. Às questões climáticas e às questões de inteligência artificial. Que daqui a nada nós somos dominados pela inteligência artificial. E assumir o ser humano não tem valor e desaparece.
1: Veio também com o seu neto?
4: Sim, sim. Ele esteve comigo cá há 2 anos.
1: Como é que te chamas?
5: Martim.
1: Martim, tu gostas de vir assim com a avó a estes santuários?
5: Sim.
4: Adora.
1: Quantos anos é que tu tens?
5: 5.
1: Sílvia, como é que é então estar aqui pela primeira vez em Lourdes?
6: É bom, porém estas limitações de conhecer as grutas, pronto. Apesar da surpresa da vinda do Papa, não é? Eu tive a oportunidade de ver os outros dois, também fisicamente, um em Roma, outro em Fátima. Este constrangimento foi um bocadinho desanimador, digamos, mas pronto, é compensado com a possibilidade de poder estar com este Papa, pronto.
1: Tal como a sua mãe, o que é que se pede? Saúde?
6: Paz no mundo neste momento. Acho que a paz no mundo e responsabilidade para quem tem a capacidade de decidir por nós e pelos nossos países, não é? De certa forma, pelos nossos governantes. Consciencialização e amor a Deus, porque eu acho que no dia que os nossos governantes tiverem amor e temor a Deus, se calhar as coisas tomam outro rumo.
1: Quando se tem um filho tão pequeno como o seu, as questões da paz são muito importantes.
6: É uma dualidade, porque se por um lado posso acreditar que é estratégia para instalar o medo, porque pessoas com medo não falam, pessoas aterrorizadas não pensam. Ao mesmo tempo, claro, é uma realidade nos outros países, não é? Que acontece. Vemos dia a dia os drones, as bombas, e esta dualidade, seja ela qual for, são as duas assustadoras. Para quem tem um filho de 5 anos, são as duas igualmente assustadoras.
1: De Lourdes, Cristiana Soares, RFI.
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1: E passamos já de seguida para a lição de francês.

0: pessimista e solitária, a francesa Marguerite Yourcenar ocupa um lugar à parte na literatura contemporânea à imagem do seu percurso pessoal, de rapariga sem mãe, de mulher sem filhos e de amante sem homem. Nasce em 1903, em circunstâncias dramáticas, já que o seu nascimento custa a vida à mãe. O pai reserva-lhe, porém, a melhor educação e inicia desde pequena a cultura greco-latina e a uma vida cosmopolita. Ela resolve consagrar a sua vida à escrita. A vida de Marguerite Yourcenar é feita de numerosas viagens e descobertas de lugares que vão aprofundar o seu conhecimento de si mesma. Ela vive entre a propriedade do pai, em Mont-Noir, na Bélgica, e a ilha de Mount Desert, nos Estados Unidos, onde se instala a partir de 1950 com a sua amiga Grace Frick. Este itinerário pessoal demonstra a angústia que a faz escrever.
1: Je ne supporte pas bien le bonheur. La seule horreur, c'est de ne pas servir.
0: Numerosos prémios coroam a sua obra e, no fim da vida, recebe uma dupla consagração. Aos 77 anos, com efeito, é a primeira mulher eleita para a Academia Francesa e o primeiro autor a ser publicado em vida na prestigiosa coleção Pléiade. Morre em 1987, reconhecida unanimemente como uma escritora ao mesmo tempo clássica e vanguardista, dotada de um pensamento forte e de uma grande imaginação. A sua obra, inspirada pelas suas viagens, é composta por numerosos volumes de ensaios e de crítica literária e pictórica que demonstram a sua imensa erudição. Nos anos 30, trava conhecimento com intelectuais antifascistas e participa nos movimentos antirracistas nos Estados Unidos. Escreve então um romance em que aparece pela primeira vez Zenon, personagem que encontramos ao longo das suas obras. É sobretudo com Les Mémoires d'Adrien, em 1951, que ela se torna conhecida. O itinerário de Adriano, imperador romano, é o duplo percurso de um homem de Estado exemplar em busca da paz e de um indivíduo em busca de serenidade pessoal. Marguerite Yourcenar utiliza, aliás, ela própria, um método de escrita que qualifica de contemplativa e que se inspira na filosofia zen. Distancia-se em relação ao saber aprendido e escreve, impregnando-se completamente no seu tema.
1: Jusqu'à ce qu'il sorte de terre, comme une plante soigneusement arrosée.
0: Da mesma forma, nos outros romances, Marguerite Yourcenar tenta esquecer todo o saber para absorver o mundo exterior. Ela crê que o escritor tem uma missão que ultrapassa o campo literário. Os seus escritos tornam-se espelho do mundo, poesias. Todas estas tendências figuram em L'œuvre noire, um livro publicado em 1968, sobre o qual nos debruçamos hoje. Zenon, médico filósofo da Renascença, é condenado à fogueira pela Igreja devido ao seu amor à ciência e à sua liberdade de espírito. Propõe-lhe, contudo, a vida salva se renunciar às suas ideias. Mas ele suicida-se para não renegar as suas ideias. Na passagem que vamos ouvir, Zenon fala com Henri Maximilien, um capitão flamengo da Guarda Imperial que ele conheceu por acaso. Chove a cântaros. Eles instalam-se junto de uma parca lareira no esconderijo de Zenon e conversam bebendo.
2: Vos censeurs ne sont pas si bêtes. Ces messieurs à Bâle et le Saint-Office à Rome vous entendent assez pour vous condamner. À leurs yeux, vous n'êtes canaté.
3: Ce qui n'est pas comme eux leur paraît contre eux.
2: Dieu merci, les cagots de toute espèce n'iront pas fourrer leur nez dans mes petits vers d'amour. Je ne me suis jamais exposé qu'à des dangers simples. Les coups à la guerre, les fièvres en Italie, la vérole chez les filles, les poux à l'auberge, et partout les créditeurs. J'aime la science comme un autre, mais peu me chaude que le sang descende ou remonte la veine cave. Il me suffit de savoir qu'il refroidit quand on meurt. Et si la terre tourne ?
3: Elle tourne.
2: Et si la terre tourne, je ne m'en soucie guère au moment où je marche dessus, et m'en soucierai moins encore quand j'y serai couché. Je prends mon Dieu et mon temps comme ils viennent, bien que j'eusse mieux aimé vivre au siècle où l'on adorait Vénus. je ne voudrais pas me priver à mon lit de mort de me tourner, si le cœur m'en dit, vers notre Seigneur Jésus-Christ.
3: Vous êtes comme un homme qui consent volontiers à croire qu'il y a dans le réduit voisin une table et deux bancs, parce que peu lui importe.
2: Frères et nous, je vous retrouve maigre, harassé, hagard et vêtu d'une souquenille dont mon valet ne voudrait pas. Vaut-il la peine de s'évertuer durant 20 ans pour arriver au doute qui pousse de lui-même dans toutes les têtes bien faites?
3: Sans conteste. Vos doutes et votre foi sont des bulles d'air à la surface, mais la vérité, qui se dépose en nous comme le sel dans la cornue au cours d'une distillation hasardeuse, est en deçà de l'explication.
0: Nesta primeira parte, descobrimos Marguerite Yourcenar e o seu romance L'œuvre au noir, A obra ao negro. Na próxima vez, a partir deste texto, estudaremos a argumentação, como exprimir e defender ideias.

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1: Eva Massi.
0: Sejam bem-vindos à segunda antena deste domingo 27 de setembro, dia de eleições em São Tomé e Príncipe, onde se encontra Liliana Henriques, enviada especial da RFI, eleições legislativas locais e regional, que decorreram até ao momento num ambiente de calma. Cá em França, prossegue a visita do Papa Leão XIV, terceiro dia da sua viagem apostólica. O líder da Igreja Católica criticou o direito à ajuda a morrer, ou eutanásia, aprovada este verão pelas autoridades francesas. Estaremos em direto com a enviada especial Cristiana Soares. No controle técnico desta emissão está Dusko Sekulić. Papa Leão XIV em Lourdes, esta tarde no sul de França, reuniu-se com peregrinos doentes, pessoas com deficiência e cuidadores, um momento durante o qual o líder da Igreja Católica criticou o direito à ajuda a morrer, aprovado pelas autoridades francesas este verão. Leão XIV afirmou, passo a citar, é impossível considerar normal provocar a morte. A acompanhar esta deslocação do Papa está a Cristiana Soares, nossa enviada especial a Lourdes. Cristiana, boa tarde. Era esperado que neste encontro com doentes, Leão XIV voltasse a esta questão do fim de vida?
2: Boa tarde, Eva. Sim, sem qualquer surpresa, Leão XIV voltou aqui a defender a doutrina da Igreja. Aliás, já o tinha feito no primeiro discurso aqui em França, na sexta-feira, no Palácio do Eliseu. O Papa tinha feito referência àquilo que chamou de oferta de uma morte programada. E esta tarde voltou ao assunto, insistindo que não é legal, insistindo que o que é legal não é necessariamente moral, numa alusão precisamente à adoção em França da lei que estabelece um direito à ajuda a morrer, perante peregrinos doentes, pessoas com deficiência e cuidadores, e sob fortes aplausos. O líder da Igreja Católica lembrou que nenhuma lei humana deve fazer estas pessoas perder a certeza da dignidade e que nunca a medicina deverá tornar-se na serva de uma morte programada. Vamos ouvi-lo.
3: Je sais que pour certains d'entre vous, en raison des pathologies particulières et de douleurs,
4: sei que para alguns de vós, devido a determinadas patologias e dores por vezes insuportáveis, o horizonte pode parecer sombrio, incerto e sem saída. Mas nenhuma lei humana deve fazer-vos perder a certeza da vossa dignidade. Pelo contrário, é em nome dessa dignidade inalienável da pessoa humana que a tentação de provocar a morte, sob o pretexto de uma falsa compaixão, deve ser firmemente rejeitada. É impossível considerar normal provocar a morte. O que é legal não é necessariamente moral. Ninguém tem o direito, com base em algoritmos laboratoriais, de decidir sobre a vida de determinados embriões ou de determinadas pessoas idosas. Nunca a medicina deverá tornar-se na serva de uma morte programada.
3: Jamais la médecine ne pourra se faire la servante de la mort programmée.
2: O Papa Leão XIV, que terminou precisamente este encontro a dizer que os doentes não são um peso para a Igreja e defendendo o desenvolvimento sem cessar dos cuidados paliativos e da investigação médica. Eva.
0: Obrigada, Cristiana Soares, em direto de Lourdes, a acompanhar a visita do Papa Leão XIV.
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0: Vamos para o continente africano, em São Tomé e Príncipe. Hoje foi dia de eleições legislativas, autárquicas e regional em São Tomé e Príncipe. Ao todo, 146 mil eleitores têm sido chamados às urnas desde as 7 horas da manhã até às 17 horas locais para eleger 55 deputados, representantes locais, bem como o futuro líder do governo da região autónoma do Príncipe. Até ao momento, tanto a Comissão Eleitoral como observadores afirmam que não houve incidentes este domingo, tendo-se pautado pela calma. Mais pormenores com a nossa enviada especial, Liliana Henriques.
6: A tarde decorreu quase como a manhã, muito tranquila, pouca circulação nas ruas de São Tomé, capital, só um pouco mais de movimento junto do mercado, o coração da cidade, e junto de algumas mesas de voto, onde a afluência foi um pouco maior do que no começo do dia. De acordo com fontes da Comissão Eleitoral Nacional, tal como na parte da manhã, as operações de voto continuaram esta tarde sem incidentes. Na corrida às legislativas estão 7 formações, entre as quais 4 forças políticas com assento parlamentar. parlamentar, nomeadamente a ADI no poder, que procura obter um novo voto de confiança, e três partidos sem mandato. Estas eleições foram marcadas ao longo do dia por apelos ao voto do presidente da Comissão Eleitoral, do chefe de Estado, dos candidatos, mas inclusivamente também da missão de observação da União Europeia. Todos têm ainda em mente os 59% de abstenção registados a quando das presidenciais de 19 de julho. Depois do fecho das urnas, que deveria acontecer às 17 horas, ou seja, dentro de menos de uma hora, começa a contagem dos votos, um processo que deverá prolongar-se pela noite dentro, primeiros dados devendo ser conhecidos, possivelmente durante a madrugada. Liliana Henriques, RFI, São Tomé.
0: E no final desta manhã, o chefe da Missão de Observação Eleitoral da União Europeia, Sérgio Humberto, considerou que as eleições estão a decorrer de forma ordeira.
1: Observamos até cerca das 11 horas cerca de 50 assembleias de voto. Assistimos a 15 aberturas e não há incidentes de maior a registar. O único que podemos ressalvar da observação que nós fizemos, um ligeiro atraso na abertura de algumas assembleias de voto. Também algo que é relevante para nós. Existe uma melhoria da metodologia que nós assistimos nas assembleias de voto comparativamente às presidenciais. Por exemplo, mais privacidade no local onde as pessoas estão a exercer o seu dever. As eleições têm decorrido de uma forma ordeira, não houve cortes registados ou assembleias que não abriram, como aconteceu nas presidenciais. Agora, gostava de fazer um apelo em nome de toda a missão de observação eleitoral da União Europeia, porque acho que temos essa responsabilidade à participação dos santomenses, porque é muito claro que quando há mais participação, a democracia sai mais fortalecida.
0: E questionados sobre os seus anseios ao irem votar esta manhã, os eleitores santomenses fixaram as suas prioridades.
7: Na primeira, é haver uma mudança, o país corre bem, porque muda de sistema, da pobreza, tudo que enquanto está fingindo o povo, né?
8: Eu espero que esse país poderia melhorar, sair de mal para melhor. Mais emprego para jovens, porque jovens não têm emprego, muitos pais, muitos mães estão desempregados. Que eles poderiam ver a situação de somos mães que não têm emprego, eles têm que melhorar mesmo. Santo Tomé está muito mal.
9: O que eu sonho é sempre assim, quem vai comandar o país, pensar bem futuramente para com que o povo não sofra, nem passar um pouco de necessidade, que dirija o meu país, que seja lá quem for, não deixarem o povo passar mal, cuidarem da estrada, a educação, a cesta básica, isso tudo conta.
10: Não sei quem vai ganhar, eu espero que o primeiro-ministro fazer uma transformação em Santo Tomé, porque está mal de água, oportunidade para jovens, bastante jovens fez formação, está aqui desempregado, conserto nossa estrada, também nosso hospital não tem medicamento, muita coisa, não dá para falar hoje porque é bastante coisa mesmo. Nós jovens estamos a pedir que quem ganhar hoje para fazer uma transformação completa em Santo Tomé e Príncipe.
0: 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Na atualidade internacional, a Rússia acusa a Europa de se opor sistematicamente às conversações de paz para a Ucrânia. Sergei Lavrov, ministro dos Negócios Estrangeiros russo, discursou ontem na Assembleia Geral das Nações Unidas, que decorre em Nova Iorque. Lavrov deu a certeza de que a Rússia vai conseguir os seus objetivos na Ucrânia. Elsa Saraiva.
11: Seja em que circunstâncias for, a Rússia irá atingir os seus objetivos. É a certeza de Sergei Lavrov, num discurso ontem na Assembleia Geral das Nações Unidas. O ministro dos Negócios Estrangeiros russo foi perentório ao declarar que os objetivos da Operação Militar Especial na Ucrânia serão atingidos. A ameaça à segurança russa será eliminada e a vida voltará a ser em paz. Ao discursar na tribuna da ONU em Nova Iorque, Lavrov acusou, por outro lado, a Europa de se opor sistematicamente às conversações de paz para a Ucrânia. O chefe da diplomacia russa diz que os Estados Unidos desejam as conversações. Pelo contrário, a Europa, diz o ministro de Putin, faz tudo o que pode para frustrar o diálogo entre os beligerantes. Antes de subir à tribuna, o ministro dos Negócios Estrangeiros russo encontrou-se com o seu homólogo alemão. Um encontro entre a Rússia e a Alemanha já não acontecia desde a invasão da Ucrânia há 4 anos, sendo Berlim o grande apoio de Kiev. A relação entre a Rússia e a Alemanha registra fortes tensões nas últimas semanas, depois de um drone carregado de explosivos ter sobrevoado o aeroporto de Leipzig em agosto. O governo alemão acusa Moscovo de ser responsável pelo envio do drone. Os dois países fecharam consulados dos dois lados. Ontem, o ministro Johan Vadpol desafiou Moscovo a renunciar à perigosa via de uma escalada para com a Alemanha, com a Europa e com a NATO.
0: É o fim deste jornal. Obrigada por nos acompanhar. Fique connosco. Até já.
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0: Sejam bem-vindos à segunda parte da nossa antena. Hoje é domingo, poderá ouvir a lição de francês, mas antes fique com a reportagem de Cristiana Soares em Lourdes, por ocasião da visita do Papa Leão XIV.
13: Reportagem.
14: Le Saint-Père est à l'aéroport de Tarbes et Lourdes et nous nous préparons pour l'accueillir.
15: Pouco passava das 19 horas locais quando o avião que transportava Leão XIV aterrou no aeroporto de Tarbes-Lourdes-Pyrénées e cerca de uma hora depois Leão XIV chegava no seu Papa Móvel ao Santuário de Notre-Dame de Lourdes. Uma multidão em júbilo a horas debaixo de muito sol esperava pelo líder da Igreja Católica. Leão XIV entrou no santuário em direção à Gruta de Massabielle, a Gruta das Aparições, e fez os três gestos do peregrino. Em silêncio, Leão XIV ajoelhou-se aos pés da imagem de Notre-Dame de Lourdes, entrou na gruta, tocou nas paredes, acendeu uma vela e bebeu a água da fonte sagrada. O Papa Leão XIV, pouco depois, também pediu pela paz no mundo, pelo respeito dos direitos humanos, pediu ainda para que fossem renovados os votos de fé do povo francês, pediu pelos doentes, pelas pessoas em sofrimento e pelos seus cuidadores.
16: Notre-Dame de Lourdes, nous te prions, Notre-Dame, pour promouvoir la défense des droits humains fondamentaux.
4: Nossa Senhora de Lourdes, rogamos a Ti, Nossa Senhora de Lourdes, que promovas a defesa dos direitos humanos fundamentais, bem como a paz no mundo, rejeitando para sempre as lógicas de guerra. Virgem Maria, apresentamos-te as nossas intenções pessoais mais urgentes, em especial as das pessoas doentes e sofredoras, bem como de todos aqueles que as acompanham, que vieram buscar força e cura na fonte de Massabielle.
16: Venho puiser a força e a guérison à la source de Massabielle. Amém.
17: Amém.
15: Lourdes é um santuário que está muito associado à doença e ao sofrimento e também aos cuidadores. E muitos foram os peregrinos que neste dia vieram a Lourdes pedir saúde e também vieram pedir paz no mundo.
18: Neuza, vivo na França, mas eu vim de propósito porque eu venho de Bordeaux. Tenho muita emoção saber que eu vou ver ele, já é muita coisa grande para nós todos aqui, o poder estar aqui, o poder olhar ele, que ele olhar para minha cara, só isso já é muita coisa para mim. Eu, quando venho aqui, eu levo sempre água para todas as pessoas que pedem para mim. Eu levo sempre 2, 3 garrafas, eu faço pedidos também aqui, boto as velinhas e a gente também pode fazer uma missa. Eu faço para minha mãezinha que foi embora, que levou do céu, e eu venho aqui. E Lourdes, para mim, representa a parte entre Deus e nós aqui.
19: Meu nome é Vilma Silveira. Eu nasci no Brasil, mas eu venho de propósito uma vez por ano a Lourdes, onde eu tenho uma missão de entregar terços às pessoas. Então, este ano eu entreguei 4.000 terços. Eu trabalho para Maria, Mãe de Jesus.
15: Este ano fez coincidir a sua vinda cá com esta deslocação do Papa.
19: Exatamente. Foi uma bênção, uma pura bênção. E recebemos, inclusive, o crachá para participar de todo o cerimonial. É uma honra para mim, brasileira, fazer parte desse evento.
15: O que é que significa Nossa Senhora de Lourdes para a senhora?
19: Olha, o que eu posso te dizer é o seguinte: todos nós somos missionários, só que nós esquecemos dessa parte. Então é bíblico: ide e pregai o evangelho. Então nós estamos melhorando a nossa vida cada dia, cada ano, sendo um sinal para Deus, como nós distribuímos terço, falamos de Jesus. Nós pertencemos a uma igreja, a única igreja de Deus, de Cristo, fundada por Jesus Cristo, a católica apostólica romana.
15: Que palavras espera do Papa?
19: Este Papa, ele é muito realista, ele está dentro do nosso panorama de hoje. Então, o que ele quer? Ele quer paz no mundo. Não existe divisões e sim pontes para agregar os países países. O que o povo está fazendo, se posicionando somente num celular ou ideias de inteligência artificial? Gente, nós temos Deus que é vivo e verdadeiro. Por que a gente ficar somente no artificial quando nós temos o natural? E tenho certeza que o Papa está passando tudo isso a todos os cristãos. E eu espero continuar assim.
13: O meu nome é Max de Oliveira. Eu vivo em Toulouse, em França. É a primeira vez que vou ver o Papa em França.
17: Está aqui com a sua família?
13: Sim, está a minha mulher e o meu filho, um anjo novinho, e um amigo de uma pessoa que estamos a dormir na casa dela, em Lourdes.
17: E há algum pedido especial que, quando se vem a Lourdes, se traga para fazer?
13: Estamos à espera de muita paz e ajudar muito os doentes, os que sofrem muito neste mundo. Mesmo se estamos em França, os doentes sofrem.
17: Irmã Sueli, Irmãs da Imaculada Conceição de Nossa Senhora de Lourdes, o que é que significa esta vinda do Papa Leão aqui?
20: O significado maior realmente é dar força à palavra de Maria, não é? Quero que construa aqui uma igreja. E essa igreja que ele representa, faz muito sentido que ele esteja aqui hoje para reanimar, não é? Motivar a fé, reavivar a esperança do povo francês.
17: Para a igreja, o que é que significa Lourdes?
20: Lourdes significa uma opção total por aquele que é mais necessitado, por aquele que precisa. Precisa de fé, né? Precisa de cuidado. Maria, quando aparece aqui, ela diz: eu quero que venha aqui muita gente em procissão. E o objetivo de Maria não é outro senão levar a seu filho Jesus. Então, o grande significado de Lourdes é esse, é reavivar a fé, dar ao mundo essa certeza de que Jesus está perto da gente.
21: Gracinda Miranda Ribeiro Soares.
17: E veio do propósito de Vila do Conde a Lourdes para ver o Papa?
21: Não sabia que o Papa que vinha. Vim porque esta minha filha nunca cá tinha vindo e resolvemos vir. E calhou precisamente no dia em que o Papa vem.
17: O que é que se pede a Nossa Senhora?
21: Saúde, saúde. Sim, a gente tendo saúde, pode trabalhar, pode ganhar dinheiro, tem tudo na vida, não é? Tendo saúde, temos tudo.
17: O que é que espera que este Papa diga aqui hoje?
21: Eu acho que ele que se dirige muito à paz do mundo. À paz do mundo é essencial. Às questões climáticas e às questões de inteligência artificial. Que daqui a nada nós somos dominados pela inteligência artificial. E assumir o ser humano não tem valor e desaparece.
17: Veio também com o seu neto?
21: Sim, sim. Ele esteve comigo cá há 2 anos.
17: Como é que te chamas?
22: Martim.
17: Martim, tu gostas de vir assim com a avó a estes santuários?
22: Sim.
21: Adora.
17: Quantos anos é que tu tens?
22: 5.
17: Silvia, como é que é então estar aqui pela primeira vez em Lourdes?
23: É bom, porém estas limitações de conhecer as grutas, pronto. Apesar da surpresa da vinda do Papa, não é? Eu tive a oportunidade de ver os outros dois, também fisicamente, um em Roma, outro em Fátima. Este constrangimento foi um bocadinho desanimador, digamos, mas pronto, é compensado com a possibilidade de poder estar com este Papa, pronto.
17: Tal como a sua mãe, o que é que se pede? Saúde?
23: Paz no mundo neste momento. Acho que a paz no mundo e responsabilidade para quem tem a capacidade de decidir por nós e pelos nossos países, não é? De certa forma, pelos nossos governantes. Consciencialização e amor a Deus, porque eu acho que no dia que os nossos governantes tiverem amor e temor a Deus, se calhar as coisas tomam outro rumo.
17: Quando se tem um filho tão pequeno como o seu, as questões da paz são muito importantes?
23: É uma dualidade, porque se por um lado posso acreditar que é estratégia para instalar o medo, porque pessoas com medo não falam, pessoas aterrorizadas não pensam. Ao mesmo tempo, claro, é uma realidade nos outros países, não é? Que acontece. Vemos dia a dia os drones, as bombas, e esta dualidade, seja ela qual for, são as duas assustadoras. Para quem tem um filho de 5 anos, são as duas igualmente assustadoras.
15: De Lourdes, Cristiana Soares, RFI.
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0: E passamos já de seguida para a lição de francês.

0: pessimista e solitária, a francesa Marguerite Yourcenar ocupa um lugar à parte na literatura contemporânea à imagem do seu percurso pessoal, de rapariga sem mãe, de mulher sem filhos e de amante sem homem. Nasce em 1903, em circunstâncias dramáticas, já que o seu nascimento custa a vida à mãe. O pai reserva-lhe, porém, a melhor educação e inicia-a desde pequena à cultura greco-latina e a uma vida cosmopolita. Ela resolve consagrar a sua vida à escrita. A vida de Marguerite Yourcenar é feita de numerosas viagens e descobertas de lugares que vão aprofundar o seu conhecimento de si mesma. Ela vive entre a propriedade do pai, em Mont-Noir, na Bélgica, e a ilha de Mount Desert, nos Estados Unidos, onde se instala a partir de 1950 com a sua amiga Grace Frick. Este itinerário pessoal demonstra a angústia que a faz escrever.
1: Je ne supporte pas bien le bonheur. La seule horreur, c'est de ne pas servir.
0: Numerosos prémios coroam a sua obra e, no fim da vida, recebe uma dupla consagração. Aos 77 anos, com efeito, é a primeira mulher eleita para a Academia Francesa e o primeiro autor a ser publicado em vida na prestigiosa coleção Pléiade. Morre em 1987, reconhecida unanimemente como uma escritora ao mesmo tempo clássica e vanguardista, dotada de um pensamento forte e de uma grande imaginação. A sua obra, inspirada pelas suas viagens, é composta por numerosos volumes de ensaios e de crítica literária e pictórica que demonstram a sua imensa erudição. Nos anos 30, trava conhecimento com intelectuais antifascistas e participa nos movimentos antirracistas nos Estados Unidos. Escreve então um romance em que aparece pela primeira vez Zenon, personagem que encontramos ao longo das suas obras. É sobretudo com Les Mémoires d'Adrien, em 1951, que ela se torna conhecida. O itinerário de Adriano, imperador romano, é o duplo percurso de um homem de Estado exemplar em busca da paz e de um indivíduo em busca de serenidade pessoal. Marguerite Yourcenar utiliza, aliás, ela própria, um método de escrita que qualifica de contemplativa e que se inspira na filosofia zen. Distancia-se em relação ao saber aprendido e escreve, impregnando-se completamente no seu tema.
1: Jusqu'à ce qu'il sorte de terre, comme une plante soigneusement arrosée.
0: Da mesma forma, nos outros romances, Marguerite Yourcenar tenta esquecer todo o saber para absorver o mundo exterior. Ela crê que o escritor tem uma missão que ultrapassa o campo literário. Os seus escritos tornam-se espelho do mundo, poesias. Todas estas tendências figuram em L'œuvre noire, um livro publicado em 1968, sobre o qual nos debruçamos hoje. Zenon, médico filósofo da Renascença, é condenado à fogueira pela Igreja devido ao seu amor à ciência e à sua liberdade de espírito. Propõe-lhe, contudo, a vida salva se renunciar às suas ideias. Mas ele suicida-se para não renegar as suas ideias. Na passagem que vamos ouvir, Zenon fala com Henri Maximilien, um capitão flamengo da Guarda Imperial que ele conheceu por acaso. Chova cântaros. Eles instalam-se junto de uma parca lareira no esconderijo de Zenon e conversam bebendo.
2: Vos censeurs ne sont pas si bêtes. Ces messieurs à Bâle et le Saint-Office à Rome vous entendent assez pour vous condamner. À leurs yeux, vous n'êtes canaté.
3: Ce qui n'est pas comme eux, leur paraît contre eux.
2: Dieu merci. Les cagots de toute espèce n'iront pas fourrer leur nez dans mes petits vers d'amour. Je ne me suis jamais exposé qu'à des dangers simples. Les coups à la guerre, les fièvres en Italie, la vérole chez les filles, les poux à l'auberge, et partout, les créditeurs. J'aime la science comme un autre, mais peu me chaude que le sang descende ou remonte la veine cave. Il me suffit de savoir qu'il refroidit quand on meurt. Et si la terre tourne ?
3: Elle tourne.
2: Et si la terre tourne, je ne m'en soucie guère au moment où je marche dessus, et m'en soucierai moins encore quand j'y serai couché. Je prends mon Dieu et mon temps comme ils viennent, bien que j'eusse mieux aimé vivre au siècle où l'on adorait Vénus. Je ne voudrais pas me priver à mon lit de mort de me tourner, si le cœur m'en dit, vers notre Seigneur Jésus-Christ.
3: Vous êtes comme un homme qui consent volontiers à croire qu'il y a dans le réduit voisin une table et deux bancs, parce que peu lui importe.
2: Frères Zénon, je vous retrouve maigre, harassé, hagard et vêtu d'une souquenille dont mon valet ne voudrait pas. Vaut-il la peine de s'évertuer durant 20 ans pour arriver au doute qui pousse de lui-même dans toutes les têtes bien faites?
3: Sans conteste, vos doutes et votre foi sont des bulles d'air à la surface, mais la vérité, qui se dépose en nous comme le sel dans la cornue au cours d'une distillation hasardeuse, est en deçà de l'explication.
0: Nesta primeira parte, descobrimos Marguerite Yourcenar e o seu romance L'œuvre au noir, A obra ao negro. Na próxima vez, a partir deste texto, estudaremos a argumentação, como exprimir e defender ideias.

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1: Eva Massi.
0: Sejam bem-vindos à segunda antena deste domingo 27 de setembro, dia de eleições em São Tomé e Príncipe, onde se encontra Liliana Henriques, enviada especial da RFI, eleições legislativas locais e regional, que decorreram até ao momento num ambiente de calma. Cá em França, prossegue a visita do Papa Leão XIV, terceiro dia da sua viagem apostólica. O líder da Igreja Católica criticou o direito à ajuda a morrer, ou eutanásia, aprovada este verão pelas autoridades francesas. Estaremos em direto com a enviada especial Cristiana Soares. No controle técnico desta emissão está Dusko Sekulic. Papa Leão XIV em Lourdes, esta tarde no sul de França, reuniu-se com peregrinos doentes, pessoas com deficiência e cuidadores, um momento durante o qual o líder da Igreja Católica criticou o direito à ajuda a morrer, aprovado pelas autoridades francesas este verão. Leão XIV afirmou, passo a citar, é impossível considerar normal provocar a morte. A acompanhar esta deslocação do Papa está a Cristiana Soares, nossa enviada especial a Lourdes. Cristiana, boa tarde. Era esperado que neste encontro com doentes, Leão XIV voltasse a esta questão do fim de vida?
2: Boa tarde, Eva. Sim, sem qualquer surpresa, Leão XIV voltou aqui a defender a doutrina da Igreja. Aliás, já o tinha feito no primeiro discurso aqui em França, na sexta-feira, no Palácio do Eliseu. O Papa tinha feito referência àquilo que chamou de oferta de uma morte programada. E esta tarde voltou ao assunto, insistindo que não é legal, insistindo que o que é legal não é necessariamente moral, numa alusão precisamente à adoção em França da lei que estabelece um direito à ajuda a morrer, perante peregrinos doentes, pessoas com deficiência e cuidadores, e sob fortes aplausos. O líder da Igreja Católica lembrou que nenhuma lei humana deve fazer estas pessoas perder a certeza da dignidade e que nunca a medicina deverá tornar-se na serva de uma morte programada. Vamos ouvi-lo.
3: Je sais que pour certains d'entre vous, en raison des pathologies particulières et de douleurs,
4: sei que para alguns de vós, devido a determinadas patologias e dores por vezes insuportáveis, o horizonte pode parecer sombrio, incerto e sem saída. Mas nenhuma lei humana deve fazer-vos perder a certeza da vossa dignidade. Pelo contrário, é em nome dessa dignidade inalienável da pessoa humana que a tentação de provocar a morte, sob o pretexto de uma falsa compaixão, deve ser firmemente rejeitada. É impossível considerar normal provocar a morte. O que é legal não é necessariamente moral. Ninguém tem o direito, com base em algoritmos laboratoriais, de decidir sobre a vida de determinados embriões ou de determinadas pessoas idosas. Nunca a medicina deverá tornar-se na serva de uma morte programada.
3: Jamais la médecine ne pourra se faire la servante de la mort programmée.
2: O Papa Leão XIV, que terminou precisamente este encontro a dizer que os doentes não são um peso para a Igreja e defendendo o desenvolvimento sem cessar dos cuidados paliativos e da investigação médica. Eva.
0: Obrigada, Cristiana Soares, em direto de Lourdes, a acompanhar a visita do Papa Leão XIV.
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0: Vamos para o continente africano, em São Tomé e Príncipe. Hoje foi dia de eleições legislativas, autárquicas e regional em São Tomé e Príncipe. Ao todo, 146 mil eleitores têm sido chamados às urnas desde as 7 horas da manhã até às 17 horas locais para eleger 55 deputados, representantes locais, bem como o futuro líder do governo da região autónoma do Príncipe. Até ao momento, tanto a Comissão Eleitoral como observadores afirmam que não houve incidentes este domingo, tendo-se pautado pela calma. Mais pormenores com a nossa enviada especial, Liliana Henriques.
6: A tarde decorreu quase como a manhã, muito tranquila, pouca circulação nas ruas de São Tomé, capital, só um pouco mais de movimento junto do mercado, o coração da cidade, e junto de algumas mesas de voto, onde a afluência foi um pouco maior do que no começo do dia. De acordo com fontes da Comissão Eleitoral Nacional, tal como na parte da manhã, as operações de voto continuaram esta tarde sem incidentes. Na corrida às legislativas estão 7 formações, entre as quais 4 forças políticas com assento parlamentar. parlamentar, nomeadamente a ADI no poder, que procura obter um novo voto de confiança, e três partidos sem mandato. Estas eleições foram marcadas ao longo do dia por apelos ao voto do presidente da Comissão Eleitoral, do chefe de Estado, dos candidatos, mas inclusivamente também da missão de observação da União Europeia. Todos têm ainda em mente os 59% de abstenção registados a quando das presidenciais de 19 de julho. Depois do fecho das urnas, que deveria acontecer às 17 horas, ou seja, dentro de menos de uma hora, começa a contagem dos votos, um processo que deverá prolongar-se pela noite dentro, primeiros dados devendo ser conhecidos, possivelmente durante a madrugada. Liliana Henriques, RFI, São Tomé.
0: E no final desta manhã, o chefe da Missão de Observação Eleitoral da União Europeia, Sérgio Humberto, considerou que as eleições estão a decorrer de forma ordeira.
1: Observamos, até cerca das 11 horas, cerca de 50 assembleias de voto. Assistimos a 15 aberturas e não há incidentes de maior a registar. O único que podemos ressalvar da observação que nós fizemos, um ligeiro atraso na abertura de algumas assembleias de voto. Também algo que é relevante para nós. Existe uma melhoria da metodologia que nós assistimos nas assembleias de voto comparativamente às presidenciais. Por exemplo, mais privacidade no local onde as pessoas estão a exercer o seu dever. As eleições têm decorrido de uma forma ordeira. Não houve cortes registados ou assembleias que não abriram, como aconteceu nas presidenciais. Agora, gostava de fazer um apelo em nome de toda a missão de observação eleitoral da União Europeia, porque acho que temos essa responsabilidade à participação dos santomenses, porque é muito claro que quando há mais participação, a democracia sai mais fortalecida.
0: E questionados sobre os seus anseios ao irem votar esta manhã, os eleitores santomenses fixaram as suas prioridades.
7: Na primeira, é haver uma mudança, o país corre bem, porque muda de sistema, da pobreza, tudo que enquanto está fingindo o povo, né?
8: Eu espero que esse país poderia melhorar, sair de mal para melhor. Mais emprego para jovens, porque jovens não têm emprego, muitos pais, muitos mães estão desempregados. Que eles poderiam ver a situação de somos mães que não têm emprego, eles têm que melhorar mesmo. São Tomé está muito mal.
9: O que eu sonho é sempre assim, quem vai comandar o país, pensar bem futuramente para com que o povo não sofra, nem passar um pouco de necessidade, que dirija o meu país, que seja lá quem for, não deixarem o povo passar mal, cuidarem da estrada, a educação, a cesta básica, isso tudo conta.
10: Não sei quem vai ganhar, eu espero que o primeiro-ministro fazer uma transformação em São Tomé, porque está mal de água, oportunidade para jovens, bastante jovens fez formação, está aqui desempregado, conserto nossa estrada, também nosso hospital não tem medicamento, muita coisa, não dá para falar hoje porque é bastante coisa mesmo. Nós jovens estamos a pedir que quem ganhar hoje para fazer uma transformação completa em São Tomé e Príncipe.
0: 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Na atualidade internacional, a Rússia acusa a Europa de se opor sistematicamente às conversações de paz para a Ucrânia. Sergei Lavrov, ministro dos Negócios Estrangeiros russo, discursou ontem na Assembleia Geral das Nações Unidas, que decorre em Nova Iorque. Lavrov deu a certeza de que a Rússia vai conseguir os seus objetivos na Ucrânia. Elsa Saraiva.
11: Seja em que circunstâncias for, a Rússia irá atingir os seus objetivos. É a certeza de Sergei Lavrov, num discurso ontem na Assembleia Geral das Nações Unidas. O ministro dos Negócios Estrangeiros russo foi perentório ao declarar que os objetivos da Operação Militar Especial na Ucrânia serão atingidos. A ameaça à segurança russa será eliminada e a vida voltará a ser em paz. Ao discursar na tribuna da ONU em Nova Iorque, Lavrov acusou, por outro lado, a Europa de se opor sistematicamente às conversações de paz para a Ucrânia. O chefe da diplomacia russa diz que os Estados Unidos desejam as conversações. Pelo contrário, a Europa, diz o ministro de Putin, faz tudo o que pode para frustrar o diálogo entre os beligerantes. Antes de subir à tribuna, o ministro dos Negócios Estrangeiros russo encontrou-se com o seu homólogo alemão. O encontro entre a Rússia e a Alemanha já não acontecia desde a invasão da Ucrânia há 4 anos, sendo Berlim o grande apoio de Kiev. A relação entre a Rússia e a Alemanha registra fortes tensões nas últimas semanas, depois de um drone carregado de explosivos ter sobrevoado o aeroporto de Leipzig em agosto. O governo alemão acusa Moscou de ser responsável pelo envio do drone. Os dois países fecharam consulados dos dois lados. Ontem, o ministro Johan Vadpol desafiou Moscou a renunciar à perigosa via de uma escalada para com a Alemanha, com a Europa e com a NATO.
0: é o fim deste jornal. Obrigada por nos acompanhar. Fique connosco. Até já.
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0: Sejam bem-vindos à segunda parte da nossa antena. Hoje é domingo, poderá ouvir a lição de francês, mas antes fique com a reportagem de Cristiana Soares em Lourdes, por ocasião da visita do Papa Leão XIV.
13: Reportagem.
14: Pouco passava das 19 horas locais quando o avião que transportava Leão XIV aterrou no aeroporto de Tarbes, Lourdes, Pyrénées, e cerca de uma hora depois Leão XIV chegava no seu Papa Móvel ao Santuário de Notre-Dame de Lourdes. O avião que transportava Leão XIV aterrou no aeroporto de Tarbes, Lourdes, Pyrénées, e cerca de uma hora depois Leão XIV chegava no seu Papa Móvel ao Santuário de Notre-Dame de Lourdes. Uma multidão em

0: des droits humains fondamentaux.
1: Nossa Senhora de Lourdes, rogamos a Ti, Nossa Senhora de Lourdes, que promovas a defesa dos direitos humanos fundamentais, bem como a paz no mundo, rejeitando para sempre as lógicas de guerra. Virgem Maria, apresentamos-te as nossas intenções pessoais mais urgentes, em especial as das pessoas doentes e sofredoras, bem como de todos aqueles que as acompanham, que vieram buscar força e cura na fonte de Massa Bienne.
0: Et la guérison à la source des Massa Bienne. Amen.
2: Amen. Amen.
3: Lourdes é um santuário que está muito associado à doença e ao sofrimento e também aos cuidadores. E muitos foram os peregrinos que neste dia vieram a Lourdes pedir saúde e também vieram pedir paz no mundo.
4: Neuza, vivo na França, mas eu vim de propósito porque eu venho de Bordeaux. Tenho muita emoção saber que eu vou ver ele, já é muita coisa grande para nós todos aqui, o poder estar aqui, o poder olhar ele, querer olhar para minha cara, só isso já é muita coisa para mim. Eu, quando venho aqui, eu levo sempre água para todas as pessoas que pedem para mim. Eu levo sempre 2-3 garrafas, eu faço pedidos também aqui, boto as velinhas, e a gente também pode fazer uma missa. Eu faço para minha mãezinha que foi embora, que levou do céu, e eu venho aqui. E Lourdes, para mim, representa a parte entre Deus e nós aqui.
5: Meu nome é Vilma Silveira. Eu nasci no Brasil, mas eu venho de propósito uma vez por ano a Lourdes, onde eu tenho uma missão de entregar terços às pessoas. Então, este ano eu entreguei 4 mil terços. Eu trabalho para Maria, Mãe de Jesus.
3: Este ano fez coincidir a sua vinda cá com esta deslocação do Papa.
5: Exatamente. Foi uma bênção, pura bênção. E recebemos, inclusive, o crachá para participar de todo o cerimonial. É uma honra para mim, brasileira, fazer parte desse evento.
3: O que é que significa Nossa Senhora de Lourdes para a senhora?
5: Olha, o que eu posso te dizer é o seguinte: todos nós somos missionários, só que nós esquecemos dessa parte. Então é bíblico: ide e pregai o evangelho. Então nós estamos melhorando a nossa vida cada dia, cada ano, sendo um sinal para Deus, como nós distribuímos terço, falamos de Jesus. Nós pertencemos a uma igreja, a única igreja de Deus, de Cristo, fundada por Jesus Cristo, a católica, apostólica, romana.
3: Que palavras espera do Papa?
5: Este Papa, ele é muito realista, ele está dentro do nosso panorama de hoje. Então, o que que ele quer? Ele quer paz no mundo, não existe divisões e sim pontes para agregar os países. O que o povo está fazendo, se posicionando somente num celular ou ideias de inteligência artificial? Gente, nós temos Deus que é vivo e verdadeiro. Por que a gente ficar somente no artificial quando nós temos o natural? E tenho certeza que o Papa está passando tudo isso a todos os cristãos. E eu espero continuar assim.
6: O meu nome é Max de Oliveira. Eu vivo em Toulouse, em França. É a primeira vez que vou ver o Papa em França.
3: Está aqui com a sua família?
6: Sim, está a minha mulher e o meu filho, um anjo novinho, e um amigo de uma pessoa que estamos a dormir na casa dela, em Lourdes.
3: E há algum pedido especial que, quando se vem a Lourdes, se traga para fazer?
6: Estamos à espera de um mundo da paz e ajudar muito os doentes, os que sofrem muito neste mundo. Mesmo se estamos em França, os doentes sofrem.
7: Irmã Sueli, Irmãs da Imaculada Conceição de Nossa Senhora de Lourdes,
3: o que é que significa esta vinda do Papa Leão aqui?
7: O significado maior é realmente é dar força à palavra de Maria, não é? Quero que construa aqui uma igreja. E essa igreja que ele representa, faz muito sentido que ele esteja aqui hoje para reanimar, não é? Motivar a fé, reavivar a esperança do povo francês.
3: Para a igreja, o que é que significa Lourdes?
7: Lourdes significa uma opção total por aquele que é mais necessitado, por aquele que precisa. Precisa de fé, né? Precisa de cuidado. Maria, quando aparece aqui, ela diz: eu quero que venha aqui muito.

0: muita gente em procissão e o objetivo de Maria não é outro senão levar a seu filho Jesus. Então o grande significado de Lourdes é esse, é reavivar a fé, dar ao mundo essa certeza de que Jesus está perto da gente.
1: Gracinda Miranda Ribeiro Soares.
2: E veio do propósito de Vila do Conde a Lourdes para ver o Papa?
1: Não sabia que o Papa que vinha. Vim porque esta minha filha nunca cá tinha vindo e resolvemos vir. E calhou precisamente no dia em que o Papa vem.
2: O que é que se pede a Nossa Senhora?
1: Saúde, saúde. Sim, a gente tendo saúde pode trabalhar, pode ganhar dinheiro, tem tudo na vida, não é? Tendo saúde temos tudo.
2: O que é que espera que este Papa diga aqui hoje?
1: Eu acho que ele que se dirige muito à paz do mundo. À paz do mundo é essencial. Às questões climáticas e às questões de inteligência artificial. Que daqui a nada nós somos dominados pela inteligência artificial. E assumir o ser humano não tem valor e desaparece.
2: Veio também com o seu neto?
1: Sim. Ele esteve comigo cá há 2 anos.
2: Como é que te chamas?
3: Martim.
2: Martim, tu gostas de vir assim com a avó a estes santuários?
3: Sim.
1: Adora.
2: Quantos anos é que tu tens?
3: 5.
2: Silvia, como é que é então estar aqui pela primeira vez em Lourdes?
4: É bom, porém estas limitações de conhecer as grutas, pronto. Apesar da surpresa da vinda do Papa, não é? Eu tive a oportunidade de ver os outros dois, também fisicamente, um em Roma, outro em Fátima. Este constrangimento foi um bocadinho desanimador, digamos, mas pronto, é compensado com a possibilidade de poder estar com este Papa, pronto.
2: Tal como a sua mãe, o que é que se pede? Saúde?
4: Paz no mundo neste momento. Acho que a paz no mundo e responsabilidade para quem tem a capacidade de decidir por nós e pelos nossos países, não é? De certa forma, pelos nossos governantes. Consciencialização e amor a Deus, porque eu acho que no dia que os nossos governantes tiverem amor e temor a Deus, se calhar as coisas tomam outro rumo.
2: Quando se tem um filho tão pequeno como o seu, as questões da paz são muito importantes?
4: É uma dualidade, porque se por um lado posso acreditar que é estratégia para instalar o medo, porque pessoas com medo não falam, pessoas aterrorizadas não pensam, ao mesmo tempo, claro, é uma realidade nos outros países, não é? Que acontece. Vemos dia a dia os drones, as bombas, e esta dualidade, seja ela qual for, são as duas assustadoras. Para quem tem um filho de 5 anos, são as duas igualmente assustadoras.
5: De Lourdes, Cristiana Soares, RFI.
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5: E passamos já de seguida para a lição de francês.

0: pessimista e solitária, a francesa Marguerite Yourcenar ocupa um lugar à parte na literatura contemporânea à imagem do seu percurso pessoal, de rapariga sem mãe, de mulher sem filhos e de amante sem homem. Nasce em 1903, em circunstâncias dramáticas, já que o seu nascimento custa a vida à mãe. O pai reserva-lhe, porém, a melhor educação e inicia desde pequena a cultura greco-latina e a uma vida cosmopolita. Ela resolve consagrar a sua vida à escrita. A vida de Marguerite Yourcenar é feita de numerosas viagens e descobertas de lugares que vão aprofundar o seu conhecimento de si mesma. Ela vive entre a propriedade do pai, em Monnoir, na Bélgica, e a ilha de Mount Desert, nos Estados Unidos, onde se instala a partir de 1950 com a sua amiga Grace Frick. Este itinerário pessoal demonstra a angústia que a faz escrever.
1: Je ne supporte pas bien le bonheur. La seule horreur, c'est de ne pas servir.
0: Numerosos prémios coroam a sua obra e, no fim da vida, recebe uma dupla consagração. Aos 77 anos, com efeito, é a primeira mulher eleita para a Academia Francesa e o primeiro autor a ser publicado em vida na prestigiosa coleção Pléiade. Morre em 1987, reconhecida unanimemente como uma escritora ao mesmo tempo clássica e vanguardista, dotada de um pensamento forte e de uma grande imaginação. A sua obra, inspirada pelas suas viagens, é composta por numerosos volumes de ensaios e de crítica literária e pictórica que demonstram a sua imensa erudição. Nos anos 30, trava conhecimento com intelectuais antifascistas e participa nos movimentos antirracistas nos Estados Unidos. Escreve então um romance em que aparece pela primeira vez Zenon, personagem que encontramos ao longo das suas obras. É sobretudo com Les Mémoires d'Adrien, em 1951, que ela se torna conhecida. O itinerário de Adriano, imperador romano, é o duplo percurso de um homem de Estado exemplar em busca da paz e de um indivíduo em busca de serenidade pessoal. Marguerite Yourcenar utiliza, aliás, ela própria, um método de escrita que qualifica de contemplativa e que se inspira na filosofia zen. Distancia-se em relação ao saber aprendido e escreve, impregnando-se completamente no seu tema.
1: Jusqu'à ce qu'il sorte de terre, comme une plante soigneusement arrosée.
0: Da mesma forma, nos outros romances, Marguerite Yourcenar tenta esquecer todo o saber para absorver o mundo exterior. Ela crê que o escritor tem uma missão que ultrapassa o campo literário. Os seus escritos tornam-se espelho do mundo, poesias. Todas estas tendências figuram em L'œuvre noire, um livro publicado em 1968, sobre o qual nos debruçamos hoje. Zenon, médico filósofo da Renascença, é condenado à fogueira pela Igreja devido ao seu amor à ciência e à sua liberdade de espírito. Propõe-lhe, contudo, a vida salva se renunciar às suas ideias. Mas ele suicida-se para não renegar as suas ideias. Na passagem que vamos ouvir, Zenon fala com Henri Maximilien, um capitão flamengo da Guarda Imperial que ele conheceu por acaso. Chove a cântaros. Eles instalam-se junto de uma parca lareira no esconderijo de Zenon e conversam bebendo.
2: Vos censeurs ne sont pas si bêtes. Ces messieurs à Bâle et le Saint-Office à Rome vous entendent assez pour vous condamner. À leurs yeux, vous n'êtes qu'un athée.
3: Ce qui n'est pas comme eux leur paraît contre eux.
2: Dieu merci, les cagots de toute espèce n'iront pas fourrer leur nez dans mes petits vers d'amour. Je ne me suis jamais exposé qu'à des dangers simples. Les coups à la guerre, les fièvres en Italie, la vérole chez les filles, les poux à l'auberge, et partout les créditeurs. J'aime la science comme un autre, mais peu me chaude que le sang descende ou remonte la veine cave. Il me suffit de savoir qu'il refroidit quand on meurt. Et si la terre tourne ?
3: Elle tourne.
2: Et si la terre tourne, je ne m'en soucie guère au moment où je marche dessus, et m'en soucierai moins encore quand j'y serai couché. Je prends mon Dieu et mon temps comme ils viennent, bien que j'eusse mieux aimé vivre au siècle où l'on adorait Vénus. Je ne voudrais pas me priver à mon lit de mort de me tourner, si le cœur m'en dit, vers notre Seigneur Jésus-Christ.
3: Vous êtes comme un homme qui consent volontiers à croire qu'il y a dans le réduit voisin une table et deux bancs, parce que peu lui importe.
2: Frère Zeno, je vous retrouve maigre, harassé, hagard et vêtu d'une souquenille dont mon valet ne voudrait pas. Vaut-il la peine de s'évertuer durant 20 ans pour arriver au doute qui pousse de lui-même dans toutes les têtes bien faites?
3: Sans conteste. Vos doutes et votre foi sont des bulles d'air à la surface. Mais la vérité, qui se dépose en nous comme le sel dans la cornue au cours d'une distillation hasardeuse, est en deçà de l'explication.
0: Nesta primeira parte, descobrimos Marguerite Yourcenar e o seu romance L'œuvre au noir, a obra ao negro. Na próxima vez, a partir deste texto, estudaremos a argumentação, como exprimir e defender ideias.

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1: Eva Massi.
0: Sejam bem-vindos à segunda antena deste domingo 27 de setembro, dia de eleições em São Tomé e Príncipe, onde se encontra Liliana Henriques, enviada especial da RFI, eleições legislativas locais e regional, que decorreram até ao momento num ambiente de calma. Cá em França prossegue a visita do Papa Leão XIV, terceiro dia da sua viagem apostólica. O líder da Igreja Católica criticou o direito à ajuda a morrer, ou eutanásia, aprovada este verão pelas autoridades francesas. Estaremos em direto com a enviada especial Cristiana Soares. No controle técnico desta emissão está Dusko Sekulić. Papa Leão XIV em Lourdes, esta tarde no sul de França, reuniu-se com peregrinos doentes, pessoas com deficiência e cuidadores, um momento durante o qual o líder da Igreja Católica criticou o direito à ajuda a morrer, aprovado pelas autoridades francesas este verão. Leão XIV afirmou, passo a citar, é impossível considerar normal provocar a morte. A acompanhar esta deslocação do Papa está a Cristiana Soares, nossa enviada especial a Lourdes. Cristiana, boa tarde. Era esperado que neste encontro com doentes, Leão XIV voltasse a esta questão do fim de vida?
2: Boa tarde, Eva. Sim, sem qualquer surpresa, Leão XIV voltou aqui a defender a doutrina da Igreja. Aliás, já o tinha feito no primeiro discurso aqui em França, na sexta-feira, no Palácio do Eliseu. O Papa tinha dito, tinha feito referência àquilo que chamou de oferta de uma morte programada. E esta tarde voltou ao assunto, insistindo que não é legal, insistindo que o que é legal não é necessariamente moral, numa alusão precisamente à adoção em França da lei que estabelece um direito à ajuda a morrer, perante peregrinos doentes, pessoas com deficiência e cuidadores, e sob fortes aplausos. O líder da Igreja Católica lembrou que nenhuma lei humana deve fazer estas pessoas perder a certeza da dignidade e que nunca a medicina deverá tornar-se na serva de uma morte programada. Vamos ouvi-lo.
3: Je sais que pour certains d'entre vous, en raison des pathologies particulières et de douleurs,
4: sei que para alguns de vós, devido a determinadas patologias e dores por vezes insuportáveis, o horizonte pode parecer sombrio, incerto e sem saída. Mas nenhuma lei humana deve fazer-vos perder a certeza da vossa dignidade. Pelo contrário, é em nome dessa dignidade inalienável da pessoa humana que a tentação de provocar a morte, sob o pretexto de uma falsa compaixão, deve ser firmemente rejeitada. É impossível considerar normal provocar a morte. O que é legal não é necessariamente moral. Ninguém tem o direito, com base em algoritmos laboratoriais, de decidir sobre a vida de determinados embriões ou de determinadas pessoas idosas. Nunca a medicina deverá tornar-se na serva de uma morte programada.
3: Jamais la médecine ne pourra se faire la servante de la mort programmée.
2: O Papa Leão XIV, que terminou precisamente este encontro a dizer que os doentes não são um peso para a Igreja e defendendo o desenvolvimento sem cessar dos cuidados paliativos e da investigação médica. Eva.
0: Obrigada, Cristiana Soares, em direto de Lourdes, a acompanhar a visita do Papa Leão XIV.
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0: Vamos para o continente africano, em São Tomé e Príncipe. Hoje foi dia de eleições legislativas, autárquicas e regional em São Tomé e Príncipe. Ao todo, 146 mil eleitores têm sido chamados às urnas desde as 7 horas da manhã até às 17 horas locais para eleger 55 deputados, representantes locais, bem como o futuro líder do governo da região autónoma do Príncipe. Até ao momento, tanto a Comissão Eleitoral como observadores afirmam que não houve incidentes. Este domingo tende-se pautado pela calma. Mais pormenores com a nossa enviada especial, Liliana Henriques.
6: A tarde decorreu quase como amanhã, muito tranquila, pouca circulação nas ruas de São Tomé, capital, só um pouco mais de movimento junto do mercado, o coração da cidade, e junto de algumas mesas de voto, onde a afluência foi um pouco maior do que no começo do dia. De acordo com fontes da Comissão Eleitoral Nacional, tal como na parte da manhã, as operações de voto continuaram esta tarde sem incidentes. Na corrida às legislativas estão 7 formações, entre as quais 4 forças políticas concentram o parlamentar, nomeadamente a ADI no poder, que procura obter um novo voto de confiança, e três partidos sem mandato. Estas eleições foram marcadas ao longo do dia por apelos ao voto do presidente da Comissão Eleitoral, do chefe de Estado, dos candidatos, mas inclusivamente também da missão de observação da União Europeia. Todos têm ainda em mente os 59% de abstenção registados a quando das presidenciais de 19 de julho. Depois do fecho das urnas, que deveria acontecer às 17 horas, ou seja, dentro de menos de uma hora, começa a contagem dos votos, um processo que deverá prolongar-se pela noite dentro, primeiros dados devendo ser conhecidos, possivelmente durante a madrugada. Liliana Henriques, RFI, São Tomé.
0: E no final desta manhã, o chefe da Missão de Observação Eleitoral da União Europeia, Sérgio Humberto, considerou que as eleições estão a decorrer de forma ordeira.
1: Observamos até cerca das 11 horas cerca de 50 assembleias de voto. Assistimos a 15 aberturas e não há incidentes de maior a registar. O único que podemos ressalvar da observação que nós fizemos, um ligeiro atraso na abertura de algumas assembleias de voto. Também algo que é relevante para nós. Existe uma melhoria da metodologia que nós assistimos nas assembleias de voto comparativamente às presidenciais. Por exemplo, mais privacidade no local onde as pessoas estão a exercer o seu dever. As eleições têm decorrido de uma forma ordeira. Não houve cortes registados ou assembleias que não abriram, como aconteceu nas presidenciais. Agora, gostava de fazer um apelo em nome de toda a missão de observação eleitoral da União Europeia, porque acho que temos essa responsabilidade à participação dos santomenses, porque é muito claro que quando há mais participação, a democracia sai mais fortalecida.
0: E questionados sobre os seus anseios ao irem votar esta manhã, os eleitores santomenses fixaram as suas prioridades.
7: Na primeira, é haver uma mudança, o país corre bem, porque muda de sistema, da pobreza, tudo que enquanto está fingindo o povo, né?
8: Eu espero que esse país poderia melhorar, sair de mal para melhor. Mais emprego para jovens, porque jovens não têm emprego. Muitos pais, muitos mães estão desempregados. Que eles poderiam ver a situação de somos mãe que não tem emprego. Eles têm que melhorar mesmo. Santo Tomé está muito mal.
9: O que eu sonho é sempre assim, quem vai comandar o país, pensar bem futuramente com que o povo não sofra, nem passar um pouco de necessidade, que dirija o meu país, que seja lá quem for, não deixarem o povo passar mal, cuidarem da estrada, a educação, a cesta básica, isso tudo conta.
10: Não sei quem vai ganhar, eu espero que o primeiro-ministro fazer uma transformação em Santo Tomé, porque está mal de água, oportunidade para jovens, bastante jovens fez formação, está aqui desempregado, conserto nossa estrada, também nosso hospital não tem medicamento, muita coisa, não dá para falar hoje porque é bastante coisa mesmo. Nós jovens estamos a pedir que quem ganhar hoje para fazer uma transformação completa em Santo Tomé e Príncipe.
0: 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Na atualidade internacional, a Rússia acusa a Europa de se opor sistematicamente às conversações de paz para a Ucrânia. Sergei Lavrov, ministro dos Negócios Estrangeiros russo, discursou ontem na Assembleia Geral das Nações Unidas, que decorre em Nova Iorque. Lavrov deu a certeza de que a Rússia vai conseguir os seus objetivos na Ucrânia. Elsa Saraiva.
11: Seja em que circunstâncias for, a Rússia irá atingir os seus objetivos. É a certeza de Sergei Lavrov, num discurso ontem na Assembleia Geral das Nações Unidas. O ministro dos Negócios Estrangeiros russo foi perentório ao declarar que os objetivos da Operação Militar Especial na Ucrânia serão atingidos. A ameaça à segurança russa será eliminada e a vida voltará a ser em paz. Ao discursar na tribuna da ONU em Nova Iorque, Lavrov acusou, por outro lado, a Europa de se opor sistematicamente às conversações de paz para a Ucrânia. O chefe da diplomacia russa diz que os Estados Unidos desejam as conversações. Pelo contrário, a Europa, diz o ministro de Putin, faz tudo o que pode para frustrar o diálogo entre os beligerantes. Antes de subir à tribuna, o ministro dos Negócios Estrangeiros russo encontrou-se com o seu homólogo alemão. Um encontro entre a Rússia e a Alemanha já não acontecia desde a invasão da Ucrânia há 4 anos, sendo Berlim o grande apoio de Kiev. A relação entre a Rússia e a Alemanha registra forte tensões nas últimas semanas, depois de um drone carregado de explosivos ter sobrevoado o aeroporto de Leipzig em agosto. O governo alemão acusa Moscou de ser responsável pelo envio do drone. Os dois países fecharam consulados dos dois lados. Ontem, o ministro Johan Vadpol desafiou Moscou a renunciar à perigosa via de uma escalada para com a Alemanha, com a Europa e com a NATO.
0: É o fim deste jornal. Obrigada por nos acompanhar. Fique connosco. Até já.
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0: Sejam bem-vindos à segunda parte da nossa antena. Hoje é domingo, poderá ouvir a lição de francês, mas antes fique com a reportagem de Cristiana Soares em Lourdes, por ocasião da visita do Papa Leão XIV.
13: Reportagem.
14: Le Saint-Père est à l'aéroport de Tarbes et Lourdes et nous vous préparons pour l'accueillir.
15: Pouco passava das 19 horas locais quando o avião que transportava Leão XIV aterrou no aeroporto de Tarbes, Lourdes, Pyrénées e cerca de uma hora depois Leão XIV chegava no seu Papa Móvel ao Santuário de Notre-Dame de Lourdes. Uma multidão em júbilo a horas debaixo de muito sol esperava pelo líder da Igreja Católica. Leão XIV entrou no santuário em direção à Gruta de Massabielle, a Gruta das Aparições, e fez os três gestos do peregrino. Em silêncio, Leão XIV ajoelhou-se aos pés da imagem de Notre-Dame de Lourdes, entrou na gruta, tocou nas paredes, acendeu uma vela e bebeu a água da fonte sagrada. O Papa Leão XIV, pouco depois, também pediu pela paz no mundo, pelo respeito dos direitos humanos, pediu ainda para que fossem renovados os votos de fé do povo francês, pediu pelos doentes, pelas pessoas em sofrimento e pelos seus cuidadores.
16: Notre-Dame de Lourdes, nous te prions, Notre-Dame, pour promouvoir la défense des droits humains fondamentaux.
4: Nossa Senhora de Lourdes, rogamos a Ti, Nossa Senhora de Lourdes, que promovas a defesa dos direitos humanos fundamentais, bem como a paz no mundo, rejeitando para sempre as lógicas de guerra. Virgem Maria, apresentamos-te as nossas intenções pessoais mais urgentes, em especial as das pessoas doentes e sofredoras, bem como de todos aqueles que as acompanham, que vieram buscar força e cura na fonte de Massabielle.
16: Venho puiser la force et la guérison à la source de Massabielle. Amen.
15: Amen. Lourdes é um santuário que está muito associado à doença e ao sofrimento e também aos cuidadores. E muitos foram os peregrinos que neste dia vieram a Lourdes pedir saúde e também vieram pedir paz no mundo.
17: Neuza, vivo na França, mas eu vim de propósito porque eu venho de Bordeaux. Tenho muita emoção saber que eu vou ver ele, já é muita coisa grande para nós todos aqui. O poder estar aqui, o poder olhar ele, que ele olhar para minha cara, só isso já é muita coisa para mim. Eu, quando venho aqui, eu levo sempre água para todas as pessoas que pedem para mim. Eu levo sempre duas, três garrafas. Eu faço pedidos também aqui, boto as velinhas. E a gente também pode fazer uma missa. Eu faço para minha mãezinha que foi embora, que levou do céu, e eu venho aqui. E Lourdes, para mim, representa a parte entre Deus e nós aqui.
18: Meu nome é Vilma Silveira. Eu nasci no Brasil, mas eu venho de propósito uma vez por ano a Lourdes, onde eu tenho uma missão de entregar terços às pessoas. Então, este ano eu entreguei 4 mil terços. Eu trabalho para Maria, Mãe de Jesus.
15: Este ano fez coincidir a sua vinda cá com esta deslocação do Papa.
18: Exatamente. Foi uma bênção, uma pura bênção. E recebemos, inclusive, o crachá para participar de todo o cerimonial. É uma honra para mim, brasileira, fazer parte desse evento.
15: O que é que significa Nossa Senhora de Lourdes para a senhora?
18: Olha, o que eu posso te dizer é o seguinte: todos nós somos missionários, só que nós esquecemos dessa parte. Então é bíblico: ide e pregai o evangelho. Então nós estamos melhorando a nossa vida cada dia, cada ano, sendo um sinal para Deus, como nós distribuímos terço, falamos de Jesus, nós pertencemos a uma igreja, a única igreja de Deus, de Cristo, fundada por Jesus Cristo, a católica, apostólica, romana.
15: Que palavras espera do Papa?
18: Este Papa, ele é muito realista, ele está dentro do nosso panorama de hoje. Então, o que ele quer? Ele quer paz no mundo, não existe divisões e sim pontes para agregar os países. países. O que o povo está fazendo, se posicionando somente num celular ou ideias de inteligência artificial? Gente, nós temos Deus que é vivo e verdadeiro. Por que a gente ficar somente no artificial quando nós temos o natural? E tenho certeza que o Papa está passando tudo isso a todos os cristãos. E eu espero continuar assim.
13: O meu nome é Max de Oliveira. Eu vivo em Toulouse, em França. É a primeira vez que vou ver o Papa em França.
19: Está aqui com a sua família?
13: Sim, está a minha mulher e o meu filho, um manjo novinho, e um amigo de uma pessoa que estamos a dormir na casa dela, em Lourdes.
19: E há algum pedido especial que, quando se vem a Lourdes, se traga para fazer?
13: Estamos à espera de um mundo da paz e ajudar muito os doentes, os que sofrem muito neste mundo. Mesmo se estamos em França, os doentes sofrem.
19: Irmã Sueli, Irmãs da Imaculada Conceição de Nossa Senhora de Lourdes, o que é que significa esta vinda do Papa Leão aqui?
20: O significado maior realmente é dar força à palavra de Maria, não é? Quero que construa aqui uma igreja. E essa igreja que ele representa, faz muito sentido que ele esteja aqui hoje para reanimar, não é? Motivar a fé, reavivar a esperança do povo francês.
19: Para a igreja, o que é que significa Lourdes?
20: Lourdes significa uma opção total por aquele que é mais necessitado, por aquele que precisa. Precisa de fé, né? Precisa de cuidado. Maria, quando aparece aqui, ela diz: eu quero que venha aqui muita gente em procissão. E o objetivo de Maria não é outro senão levar a seu filho Jesus. Então, o grande significado de Lourdes é esse, é reavivar a fé, dar ao mundo essa certeza de que Jesus está perto da gente.
21: Gracinda Miranda Ribeiro Soares.
19: E veio do propósito de Vila do Conde a Lourdes para ver o Papa?
21: Não sabia que o Papa que vinha. Vim porque esta minha filha nunca cá tinha vindo e resolvemos vir. E calhou precisamente no dia em que o Papa vem.
19: O que é que se pede a Nossa Senhora?
21: Saúde, saúde. Sim, a gente tendo saúde, pode trabalhar, pode ganhar dinheiro, tem tudo na vida, não é? Tendo saúde, temos tudo.
19: O que é que espera que este Papa diga aqui hoje?
21: Eu acho que ele que se dirige muito à paz do mundo. À paz do mundo é essencial. Às questões climáticas e às questões de inteligência artificial. Que daqui a nada nós somos dominados pela inteligência artificial. E o ser humano não tem valor e desaparece.
19: Veio também com o seu neto?
21: Sim, sim. Ele esteve comigo cá há 2 anos.
19: Como é que te chamas?
22: Martim.
19: Martim, tu gostas de vir assim com a avó a estes santuários?
22: Sim.
21: Adora.
19: Quantos anos é que tu tens?
22: 5.
19: Silvia, como é que é então estar aqui pela primeira vez em Lourdes?
23: É bom, porém estas limitações de conhecer as grutas, pronto. Apesar da surpresa da vinda do Papa, não é? Tive a oportunidade de ver os outros dois, também fisicamente, um em Roma, outro em Fátima. Este constrangimento foi um bocadinho desanimador, digamos, mas pronto, é compensado com a possibilidade de poder estar com este Papa, pronto.
19: Tal como a sua mãe, o que é que se pede? Saúde?
23: Paz no mundo neste momento. Acho que a paz no mundo e responsabilidade para quem tem a capacidade de decidir por nós e pelos nossos países, não é? E de certa forma pelos nossos governantes. Consciencialização e amor a Deus, porque eu acho que no dia que os nossos governantes tiverem amor e temor a Deus, se calhar as coisas tomam outro rumo.
19: Quando se tem um filho tão pequeno como o seu, as questões da paz são muito importantes?
23: É uma dualidade, porque se por um lado posso acreditar que é estratégia para instalar o medo, porque pessoas com medo não falam, pessoas aterrorizadas não pensam, ao mesmo tempo, claro, é uma realidade nos outros países, não é? Que acontece. Vemos dia a dia os drones, as bombas, e esta dualidade, seja ela qual for, são as duas assustadoras. Para quem tem um filho de 5 anos, são as duas igualmente assustadoras.
0: De Lourdes, Cristina Soares, RFI.
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0: E passamos já de seguida para a lição de francês.

0: humanista e solitária, a francesa Marguerite Yourcenar ocupa um lugar à parte na literatura contemporânea à imagem do seu percurso pessoal, de rapariga sem mãe, de mulher sem filhos e de amante sem homem. Nasce em 1903, em circunstâncias dramáticas, já que o seu nascimento custa a vida à mãe. O pai reserva-lhe, porém, a melhor educação e inicia-a desde pequena à cultura greco-latina e a uma vida cosmopolita. Ela resolve consagrar a sua vida à escrita. A vida de Marguerite Yourcenar é feita de numerosas viagens e descobertas de lugares que vão aprofundar o seu conhecimento de si mesma. Ela vive entre a propriedade do pai, em Mont-Noir, na Bélgica, e a ilha de Mount Desert, nos Estados Unidos, onde se instala a partir de 1950 com a sua amiga Grace Frick. Este itinerário pessoal demonstra a angústia que a faz escrever.
1: Je ne supporte pas bien le bonheur. La seule horreur, c'est de ne pas servir.
0: Numerosos prémios coroam a sua obra e, no fim da vida, recebe uma dupla consagração. Aos 77 anos, com efeito, é a primeira mulher eleita para a Academia Francesa e o primeiro autor a ser publicado em vida na prestigiosa coleção Pléiade. Morre em 1987, reconhecida unanimemente como uma escritora ao mesmo tempo clássica e vanguardista, dotada de um pensamento forte e de uma grande imaginação. A sua obra, inspirada pelas suas viagens, é composta por numerosos volumes de ensaios e de crítica literária e pictórica que demonstram a sua imensa erudição. Nos anos 30, trava conhecimento com intelectuais antifascistas e participa nos movimentos antirracistas nos Estados Unidos. Escreve então um romance em que aparece pela primeira vez Zenon, personagem que encontramos ao longo das suas obras. É sobretudo com Les Mémoires d'Adrien, em 1951, que ela se torna conhecida. O itinerário de Adriano, imperador romano, é o duplo percurso de um homem de Estado exemplar em busca da paz e de um indivíduo em busca de serenidade pessoal. Marguerite Yourcenar utiliza, aliás, ela própria, um método de escrita que qualifica de contemplativa e que se inspira na filosofia zen. Distancia-se em relação ao saber aprendido e escreve, impregnando-se completamente no seu tema.
1: Jusqu'à ce qu'il sorte de terre, comme une plante soigneusement arrosée.
0: Da mesma forma, nos outros romances, Marguerite Yourcenar tenta esquecer todo o saber para absorver o mundo exterior. Ela crê que o escritor tem uma missão que ultrapassa o campo literário. Os seus escritos tornam-se espelho do mundo, poesias. Todas estas tendências figuram em L'œuvre noire, um livro publicado em 1968, sobre o qual nos debruçamos hoje. Zenon, médico filósofo da Renascença, é condenado à fogueira pela Igreja devido ao seu amor à ciência e à sua liberdade de espírito. Propõe-lhe, contudo, a vida salva se renunciar às suas ideias. Mas ele suicida-se para não renegar as suas ideias. Na passagem que vamos ouvir, Zenon fala com Henri Maximilien, um capitão flamengo da Guarda Imperial que ele conheceu por acaso. Chove a cântaros. Eles instalam-se junto de uma parca lareira no esconderijo de Zenon e conversam bebendo.
2: Vos censeurs ne sont pas si bêtes. Ces messieurs à Bâle et le Saint-Office à Rome vous entendent assez pour vous condamner. À leurs yeux, vous n'êtes canaté.
3: Ce qui n'est pas comme eux, leur paraît contre eux.
2: Dieu merci. Les cagots de toute espèce n'iront pas fourrer leur nez dans mes petits vers d'amour. Je ne me suis jamais exposé qu'à des dangers simples. Les coups à la guerre, les fièvres en Italie, la vérole chez les filles, les poux à l'auberge, et partout les créditeurs. J'aime la science comme un autre, mais peu me chaude que le sang descende ou remonte la veine cave. Il me suffit de savoir qu'il refroidit quand on meurt. Et si la terre tourne ?
3: Elle tourne.
2: Et si la terre tourne, je ne m'en soucie guère au moment où je marche dessus, et m'en soucierai moins encore quand j'y serai couché. Je prends mon Dieu et mon temps comme ils viennent, bien que j'eusse mieux aimé vivre au siècle où l'on adorait Vénus. je ne voudrais pas me priver à mon lit de mort de me tourner, si le cœur m'en dit, vers notre Seigneur Jésus-Christ.
3: Vous êtes comme un homme qui consent volontiers à croire qu'il y a dans le réduit voisin une table et deux bancs, parce que peu lui importe.
2: Frère Zénon, je vous retrouve maigre, harassé, hagard et vêtu d'une souquenille dont mon valet ne voudrait pas. Vaut-il la peine de s'évertuer durant 20 ans pour arriver au doute qui pousse de lui-même dans toutes les têtes bien faites?
3: Sans conteste. Vos doutes et votre foi sont des bulles d'air à la surface, mais la vérité, qui se dépose en nous comme le sel dans la cornue au cours d'une distillation hasardeuse, est en deçà de l'explication.
0: Nesta primeira parte, descobrimos Marguerite Yourcenar e o seu romance L'œuvre au noir, A obra ao negro. Na próxima vez, a partir deste texto, estudaremos a argumentação, como exprimir e defender ideias.

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1: Eva Massi.
0: Sejam bem-vindos à segunda antena deste domingo 27 de setembro, dia de eleições em São Tomé e Príncipe, onde se encontra Liliana Henriques, enviada especial da RFI, eleições legislativas locais e regional, que decorreram até ao momento num ambiente de calma. Cá em França prossegue a visita do Papa Leão XIV, terceiro dia da sua viagem apostólica. O líder da Igreja Católica criticou o direito à ajuda a morrer, ou eutanásia, aprovada este verão pelas autoridades francesas. Estaremos em direto com a enviada especial Cristiana Soares. No controle técnico desta emissão está Dusko Sekulic. Papa Leão XIV em Lourdes, esta tarde no sul de França, reuniu-se com peregrinos doentes, pessoas com deficiência e cuidadores, um momento durante o qual o líder da Igreja Católica criticou o direito à ajuda a morrer, aprovado pelas autoridades francesas este verão. Leão XIV afirmou, passo a citar, é impossível considerar normal provocar a morte. A acompanhar esta deslocação do Papa está a Cristiana Soares, nossa enviada especial a Lourdes. Cristiana, boa tarde. Era esperado que neste encontro com doentes, Leão XIV voltasse a esta questão do fim de vida?
2: Boa tarde, Eva. Sim, sem qualquer surpresa, Leão XIV voltou aqui a defender a doutrina da Igreja. Aliás, já o tinha feito no primeiro discurso aqui em França, na sexta-feira, no Palácio do Eliseu. O Papa tinha dito, tinha feito referência àquilo que chamou de oferta de uma morte programada. E esta tarde voltou ao assunto, insistindo que não é legal, insistindo que o que é legal não é necessariamente moral, numa alusão precisamente à adoção em França da lei que estabelece um direito à ajuda a morrer, perante peregrinos doentes, pessoas com deficiência e cuidadores, e sob fortes aplausos. O líder da Igreja Católica lembrou que nenhuma lei humana deve fazer estas pessoas perder a certeza da dignidade e que nunca a medicina deverá tornar-se na serva de uma morte programada. Vamos ouvi-lo.
3: Je sais que pour certains d'entre vous, en raison des pathologies particulières et de douleurs,
4: sei que para alguns de vós, devido a determinadas patologias e dores por vezes insuportáveis, o horizonte pode parecer sombrio, incerto e sem saída. Mas nenhuma lei humana deve fazer-vos perder a certeza da vossa dignidade. Pelo contrário, é em nome dessa dignidade inalienável da pessoa humana que a tentação de provocar a morte, sob o pretexto de uma falsa compaixão, deve ser firmemente rejeitada. É impossível considerar normal provocar a morte. O que é legal não é necessariamente moral. Ninguém tem o direito, com base em algoritmos laboratoriais, de decidir sobre a vida de determinados embriões ou de determinadas pessoas idosas. Nunca a medicina deverá tornar-se na serva de uma morte programada.
3: Jamais la médecine ne pourra se faire la servante de la mort programmée.
2: O Papa Leão XIV, que terminou precisamente este encontro a dizer que os doentes não são um peso para a Igreja e defendendo o desenvolvimento sem cessar dos cuidados paliativos e da investigação médica. Eva.
0: Obrigada, Cristiana Soares, em direto de Lourdes, a acompanhar a visita do Papa Leão XIV.
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0: Vamos para o continente africano, em São Tomé e Príncipe. Hoje foi dia de eleições legislativas, autárquicas e regional em São Tomé e Príncipe. Ao todo, 146 mil eleitores têm sido chamados às urnas desde as 7 horas da manhã até às 17 horas locais para eleger 55 deputados, representantes locais, bem como o futuro líder do governo da região autónoma do Príncipe. Até ao momento, tanto a Comissão Eleitoral como observadores afirmam que não houve incidentes. Este domingo tende-se pautado pela calma. Mais pormenores com a nossa enviada especial, Liliana Henriques.
6: A tarde decorreu quase como a manhã, muito tranquila, pouca circulação nas ruas de São Tomé, capital, só um pouco mais de movimento junto do mercado, o coração da cidade, e junto de algumas mesas de voto, onde a afluência foi um pouco maior do que no começo do dia. De acordo com fontes da Comissão Eleitoral Nacional, tal como na parte da manhã, as operações de voto continuaram esta tarde sem incidentes. Na corrida às legislativas estão 7 formações, entre as quais 4 forças políticas com assento parlamentar parlamentar, nomeadamente a ADI no poder, que procura obter um novo voto de confiança, e três partidos sem mandato. Estas eleições foram marcadas ao longo do dia por apelos ao voto do presidente da Comissão Eleitoral, do chefe de Estado, dos candidatos, mas inclusivamente também da missão de observação da União Europeia. Todos têm ainda em mente os 59% de abstenção registados a quando das presidenciais de 19 de julho. Depois do fecho das urnas, que deveria acontecer às 17 horas, ou seja, dentro de menos de uma hora, começa a contagem dos votos, um processo que deverá prolongar-se pela noite dentro, primeiros dados devendo ser conhecidos, possivelmente, durante a madrugada. Liliana Henriques, RFI, São Tomé.
0: E no final desta manhã, o chefe da Missão de Observação Eleitoral da União Europeia, Sérgio Humberto, considerou que as eleições estão a decorrer de forma ordeira.
1: Observamos, até cerca das 11 horas, cerca de 50 assembleias de voto. Assistimos a 15 aberturas e não há incidentes de maior a registar. O único que podemos ressalvar da observação que nós fizemos, um ligeiro atraso na abertura de algumas assembleias de voto. Também algo que é relevante para nós. Existe uma melhoria da metodologia que nós assistimos nas assembleias de voto comparativamente às presidenciais. Por exemplo, mais privacidade no local onde as pessoas estão a exercer o seu dever. As eleições têm decorrido de uma forma ordeira. Não houve cortes registados ou assembleias que não abriram, como aconteceu nas presidenciais. Agora, gostava de fazer um apelo em nome de toda a missão de observação eleitoral da União Europeia, porque acho que temos essa responsabilidade à participação dos santomenses, porque é muito claro que quando há mais participação, a democracia sai mais fortalecida.
0: E questionados sobre os seus anseios ao irem votar esta manhã, os eleitores santomenses fixaram as suas prioridades.
7: Na primeira, é haver uma mudança para escolher bem, porque muda de sistema, da pobreza, tudo que enquanto está fingindo o povo, né?
8: Eu espero que esse país poderia melhorar, sair de mal para melhor. Mais emprego para jovens, porque jovens não têm emprego, muitos pais, muitos mães estão desempregados. Que eles poderiam ver a situação de somos mães que não têm emprego, eles têm que melhorar mesmo. Santo Tomé está muito mal.
9: O que eu sonho é sempre assim, quem vai comandar o país, pensar bem futuramente para com que o povo não sofra, nem passar um pouco de necessidade, que dirija bem o país, que seja lá quem for, não deixarem o povo passar mal, cuidarem da estrada, a educação, a cesta básica, isso tudo conta.
10: Não sei quem vai ganhar, eu espero que o primeiro-ministro fazer uma transformação em Santo Tomé, porque está mal de água, oportunidade para jovens, bastante jovens fez formação, está aqui desempregado, conserto nossa estrada, também nosso hospital não tem medicamento, muita coisa, não dá para falar hoje porque é bastante coisa mesmo. Nós jovens estamos a pedir que quem ganhar hoje para fazer uma transformação completa em Santo Tomé e Príncipe.
0: 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Na atualidade internacional, a Rússia acusa a Europa de se opor sistematicamente às conversações de paz para a Ucrânia. Sergei Lavrov, ministro dos Negócios Estrangeiros russo, discursou ontem na Assembleia Geral das Nações Unidas, que decorre em Nova Iorque. Lavrov deu a certeza de que a Rússia vai conseguir os seus objetivos na Ucrânia. Elsa Saraiva.
11: Seja em que circunstâncias for, a Rússia irá atingir os seus objetivos. É a certeza de Sergei Lavrov, num discurso ontem na Assembleia Geral das Nações Unidas. O ministro dos Negócios Estrangeiros russo foi perentório ao declarar que os objetivos da Operação Militar Especial na Ucrânia serão atingidos. A ameaça à segurança russa será eliminada e a vida voltará a ser em paz. Ao discursar na tribuna da ONU em Nova Iorque, Lavrov acusou, por outro lado, a Europa de se opor sistematicamente às conversações de paz para a Ucrânia. O chefe da diplomacia russa diz que os Estados Unidos desejam as conversações. Pelo contrário, a Europa, diz o ministro de Putin, faz tudo o que pode para frustrar o diálogo entre os beligerantes. Antes de subir à tribuna, o ministro dos Negócios Estrangeiros russo encontrou-se com o seu homólogo alemão. Um encontro entre a Rússia e a Alemanha já não acontecia desde a invasão da Ucrânia há 4 anos, sendo Berlim o grande apoio de Kiev. A relação entre a Rússia e a Alemanha registra fortes tensões nas últimas semanas, depois de um drone carregado de explosivos ter sobrevoado o aeroporto de Leipzig em agosto. O governo alemão acusa Moscou de ser responsável pelo envio do drone. Os dois países fecharam consulados dos dois lados. Ontem, o ministro Johan Vadpol desafiou Moscou a renunciar à perigosa via de uma escalada para com a Alemanha, com a Europa e com a NATO.
0: É o fim deste jornal. Obrigada por nos acompanhar. Fique connosco. Até já.
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0: Sejam bem-vindos à segunda parte da nossa antena. Hoje é domingo, poderá ouvir a lição de francês, mas antes fique com a reportagem de Cristiana Soares em Lourdes, por ocasião da visita do Papa Leão XIV.
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14: Pouco passava das 19 horas locais quando o avião que transportava Leão XIV aterrou no aeroporto de Tarbes-Lourdes-Pyrénées e cerca de uma hora depois Leão XIV chegava no seu Papa Móvel ao Santuário de Notre-Dame de Lourdes. Uma multidão em júbilo a horas debaixo de muito sol esperava pelo líder da Igreja Católica. Leão XIV entrou no santuário em direção à Gruta de Massabielle, a Gruta das Aparições, e fez os três gestos do peregrino. Em silêncio, Leão XIV ajoelhou-se aos pés da imagem de Notre-Dame de Lourdes, entrou na gruta, tocou nas paredes, acendeu uma vela e bebeu a água da fonte sagrada. O Papa Leão XIV, pouco depois, também pediu pela paz no mundo, pelo respeito dos direitos humanos, pediu ainda para que fossem renovados os votos de fé do povo francês, pediu pelos doentes, pelas pessoas em sofrimento e pelos seus cuidadores.
3: Notre-Dame de Lourdes, nous te prions, Notre-Dame, pour promover

0: a la source de Massadiel. Amém.
1: Amém.
2: Lourdes é um santuário que está muito associado à doença e ao sofrimento e também aos cuidadores. E muitos foram os peregrinos que neste dia vieram a Lourdes pedir saúde e também vieram pedir paz no mundo.
3: Neuza, vivo na França, mas eu vim de propósito porque eu venho de Bordeaux. Tenho muita emoção, saber que eu vou ver ele já é muita coisa grande para nós todos aqui. O poder estar aqui, o poder olhar ele, querer olhar para minha cara, só isso já é muita coisa para mim. Eu, quando venho aqui, eu levo sempre água para todas as pessoas que pedem para mim. Eu levo sempre 2, 3 garrafas. Eu faço pedidos também aqui, boto as velinhas. E a gente também pode fazer uma missa. Eu faço para minha mãezinha que foi embora, que levou do céu, e eu venho aqui. E Lourdes, para mim, representa a parte entre Deus e nós aqui.
4: Meu nome é Vilma Silveira. Eu nasci no Brasil, mas eu venho de propósito uma vez por ano a Lourdes, onde eu tenho uma missão de entregar terços às pessoas. Então, este ano eu entreguei 4 mil terços. Eu trabalho para Maria, Mãe de Jesus.
2: Este ano fez coincidir a sua vinda cá com esta deslocação do Papa.
4: Exatamente. Foi uma bênção, uma pura bênção. E recebemos, inclusive, o crachá para participar de todo o cerimonial. É uma honra para mim, brasileira, fazer parte desse evento.
2: O que é que significa Nossa Senhora de Lourdes para a senhora?
4: Olha, o que eu posso te dizer é o seguinte: todos nós somos missionários, só que nós esquecemos dessa parte. Então é bíblico: ide e pregai o evangelho. Então nós estamos melhorando a nossa vida cada dia, cada ano, sendo um sinal para Deus, como nós distribuímos terço, falamos de Jesus. Nós pertencemos a uma igreja, a única igreja de Deus, de Cristo, fundada por Jesus Cristo, a católica apostólica romana.
2: Que palavras espera do Papa?
4: Este Papa, ele é muito realista, ele está dentro do nosso panorama de hoje. Então, o que que ele quer? Ele quer paz no mundo. Não existe divisões e sim pontes para agregar os países. O que o povo está fazendo, se posicionando somente num celular ou ideias de inteligência artificial? Gente, nós temos Deus que é vivo e verdadeiro. Por que a gente ficar somente no artificial quando nós temos o natural? E tenho certeza que o Papa está passando tudo isso a todos os cristãos. E eu espero continuar assim.
5: O meu nome é Max de Oliveira. Eu vivo em Toulouse, em França. É a primeira vez que vou ver o Papa em França.
2: Está aqui com a sua família?
5: Sim, está a minha mulher e o meu filho, um anjo novinho, e um amigo de uma pessoa que estamos a dormir na casa dela, em Lourdes.
2: E há algum pedido especial que, quando se vem a Lourdes, se traga para fazer?
5: Estamos à espera de um mundo da paz e ajudar muito os doentes, os que sofrem muito neste mundo. Mesmo se estamos em França, os doentes sofrem.
6: Irmã Sueli, Irmãs da Imaculada Conceição de Nossa Senhora de Lourdes,
2: o que é que significa esta vinda do Papa Leão aqui?
6: O significado maior realmente é dar força à palavra de Maria, não é? Quero que construa aqui uma igreja. E essa igreja que ele representa, faz muito sentido que ele esteja aqui hoje para reanimar, não é? Motivar a fé, reavivar a esperança do povo francês.
2: Para a igreja, o que é que significa Lourdes?
6: Lourdes significa uma opção total por aquele que é mais necessitado, por aquele que precisa. Precisa de fé, né? Precisa de cuidado. Maria, quando aparece aqui, ela diz: eu quero que venha aqui muita gente em procissão. E o objetivo de Maria não é outro senão levar a seu filho Jesus. Então, o grande significado de Lourdes é esse: é reavivar a fé, dar ao mundo essa certeza de que Jesus está perto da gente.
7: Gracinda Miranda Ribeiro Soares.
2: E veio do propósito de Vila do Conde, sim, a Lourdes, sim, sim, para ver o Papa?
7: Não sabia que o Papa que vinha. Vim porque esta minha filha nunca cá tinha vindo e resolvemos vir. E calhou precisamente no dia.

0: em que o Papa vem.
1: O que é que se pede a Nossa Senhora?
0: Saúde, saúde. Sim, a gente tendo saúde, pode trabalhar, pode ganhar dinheiro, tem tudo na vida, não é? Tendo saúde, temos tudo.
1: O que é que espera que este Papa diga aqui hoje?
0: Eu acho que ele que se dirige muito à paz do mundo. À paz do mundo é essencial. Às questões climáticas e às questões de inteligência artificial. Que daqui a nada nós somos dominados pela inteligência artificial. E assumir o ser humano não tem valor e desaparece.
1: Veio também com o seu neto?
0: Sim, sim. Ele esteve comigo cá há 2 anos.
1: Como é que te chamas?
2: Martim.
1: Martim, tu gostas de vir assim com a avó a estes santuários?
2: Sim.
0: Adora.
1: Quantos anos é que tu tens?
2: 5.
1: Silvia, como é que é então estar aqui pela primeira vez em Lourdes?
3: É bom, porém estas limitações de conhecer as grutas, pronto. Apesar da surpresa da vinda do Papa, não é? Eu tive a oportunidade de ver os outros dois, também fisicamente, um em Roma, outro em Fátima. Este constrangimento foi um bocadinho desanimador, digamos, mas pronto, é compensado com a possibilidade de poder estar com este Papa, pronto.
1: Tal como a sua mãe, o que é que se pede? Saúde?
3: Paz no mundo neste momento. Acho que é paz no mundo e responsabilidade para quem tem a capacidade de decidir por nós e pelos nossos países, não é? De certa forma, pelos nossos governantes. Consciencialização e amor a Deus, porque eu acho que no dia que os nossos governantes tiverem amor e temor a Deus, se calhar as coisas tomam outro rumo.
1: Quando se tem um filho tão pequeno como o seu, as questões da paz são muito importantes.
3: É uma dualidade, porque se por um lado posso acreditar que é estratégia para instalar o medo, porque pessoas com medo não falam, pessoas aterrorizadas não pensam, ao mesmo tempo, claro, é uma realidade nos outros países, não é? Que acontece. Vemos dia a dia os drones, as bombas, e esta dualidade, seja ela qual for, são as duas assustadoras. Para quem tem um filho de 5 anos, são as duas igualmente assustadoras.
4: De Lourdes, Cristiana Soares, RFI.
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4: E passamos já de seguida para a lição de francês.

0: Humanista e solitária, a francesa Marguerite Yourcenar ocupa um lugar à parte na literatura contemporânea à imagem do seu percurso pessoal, de rapariga sem mãe, de mulher sem filhos e de amante sem homem. Nasce em 1903, em circunstâncias dramáticas, já que o seu nascimento custa a vida à mãe. O pai reserva-lhe, porém, a melhor educação e inicia-a desde pequena à cultura greco-latina e a uma vida cosmopolita. Ela resolve consagrar a sua vida à escrita. A vida de Marguerite Yourcenar é feita de numerosas viagens e descobertas de lugares que vão aprofundar o seu conhecimento de si mesma. Ela vive entre a propriedade do pai, em Mont-Noir, na Bélgica, e a ilha de Mount Desert, nos Estados Unidos, onde se instala a partir de 1950 com a sua amiga Grace Frick. Este itinerário pessoal demonstra a angústia que a faz escrever.
1: Je ne supporte pas bien le bonheur. 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
0: Numerosos prémios coroam a sua obra e, no fim da vida, recebe uma dupla consagração. Aos 77 anos, com efeito, é a primeira mulher eleita para a Academia Francesa e o primeiro autor a ser publicado em vida na prestigiosa coleção Pléiade. Morre em 1987, reconhecida unanimemente como uma escritora ao mesmo tempo clássica e vanguardista, dotada de um pensamento forte e de uma grande imaginação. A sua obra, inspirada pelas suas viagens, é composta por numerosos volumes de ensaios e de crítica literária e pictórica que demonstram a sua imensa erudição. Nos anos 30, trava conhecimento com intelectuais antifascistas e participa nos movimentos antirracistas nos Estados Unidos. Escreve então um romance em que aparece pela primeira vez Zenon, personagem que encontramos ao longo das suas obras. É sobretudo com Les Mémoires d'Adrien, em 1951, que ela se torna conhecida. O itinerário de Adriano, imperador romano, é o duplo percurso de um homem de Estado exemplar em busca da paz e de um indivíduo em busca de serenidade pessoal. Marguerite Yourcenar utiliza, aliás, ela própria, um método de escrita que qualifica de contemplativa e que se inspira na filosofia zen. Distancia-se em relação ao saber aprendido e escreve, impregnando-se completamente no seu tema.
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0: Da mesma forma, nos outros romances, Marguerite Yourcenar tenta esquecer todo o saber para absorver o mundo exterior. Ela crê que o escritor tem uma missão que ultrapassa o campo literário. Os seus escritos tornam-se espelho do mundo, poesias. Todas estas tendências figuram em L'œuvre noire, um livro publicado em 1968, sobre o qual nos debruçamos hoje. Zenon, médico filósofo da Renascença, é condenado à fogueira pela Igreja devido ao seu amor à ciência e à sua liberdade de espírito. Propõe-lhe, contudo, a vida salva se renunciar às suas ideias. Mas ele suicida-se para não renegar as suas ideias. Na passagem que vamos ouvir, Zenon fala com Henri Maximilien, um capitão flamengo da Guarda Imperial que ele conheceu por acaso. Chova cântaros. Eles instalam-se junto de uma parca lareira no esconderijo de Zenon e conversam bebendo.
2: Vos censeurs ne sont pas si bêtes. Ces messieurs à Bâle et le Saint-Office à Rome vous entendent assez pour vous condamner. À leurs yeux, vous n'êtes canaté.
3: Ce qui n'est pas comme eux, leur paraît contre eux.
2: Dieu merci. Les cagots de toute espèce n'iront pas fourrer leur nez dans mes petits vers d'amour. Je ne me suis jamais exposé qu'à des dangers simples. Les coups à la guerre, les fièvres en Italie, la vérole chez les filles, les poux à l'auberge, et partout, les créditeurs. J'aime la science comme un autre, mais peu me chaude que le sang descende ou remonte la veine cave. Il me suffit de savoir qu'il refroidit quand on meurt. Et si la terre tourne ?
3: Elle tourne.
2: Et si la terre tourne, je ne m'en soucie guère au moment où je marche dessus, et m'en soucierai moins encore quand j'y serai couché. Je prends mon Dieu et mon temps comme ils viennent, bien que j'eusse mieux aimé vivre au siècle où l'on adorait Vénus. Je ne voudrais pas me priver à mon lit de mort de me tourner, si le cœur m'en dit, vers notre Seigneur Jésus-Christ.
3: Vous êtes comme un homme qui consent volontiers à croire qu'il y a dans le réduit voisin une table et deux bancs, parce que peu lui importe.
2: Frère Zénon, je vous retrouve maigre, harassé, hagard et vêtu d'une souquenille dont mon valet ne voudrait pas. Vaut-il la peine de s'évertuer durant 20 ans pour arriver au doute qui pousse de lui-même dans toutes les têtes bien faites?
3: Sans conteste. Vos doutes et votre foi sont des bulles d'air à la surface. Mais la vérité, qui se dépose en nous comme le sel dans la cornue au cours d'une distillation hasardeuse, est en deçà de l'explication.
0: Nesta primeira parte, descobrimos Marguerite Yourcenar e o seu romance L'œuvre au noir, A obra ao negro. Na próxima vez, a partir deste texto, estudaremos a argumentação, como exprimir e defender ideias.

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1: Eva Massi.
0: Sejam bem-vindos à segunda antena deste domingo 27 de setembro, dia de eleições em São Tomé e Príncipe, onde se encontra Liliana Henriques, enviada especial da RFI, eleições legislativas locais e regional que decorreram até ao momento num ambiente de calma. Cá em França prossegue a visita do Papa Leão XIV, terceiro dia da sua viagem apostólica. O líder da Igreja Católica criticou o direito à ajuda a morrer, ou eutanásia, aprovada este verão pelas autoridades francesas. Estaremos em direto com a enviada especial Cristiana Soares. No controle técnico desta emissão está Dusko Sekulić. Papa Leão XIV em Lourdes, esta tarde no sul de França, reuniu-se com peregrinos doentes, pessoas com deficiência e cuidadores, um momento durante o qual o líder da Igreja Católica criticou o direito à ajuda a morrer, aprovado pelas autoridades francesas este verão. Leão XIV afirmou, passo a citar, é impossível considerar normal provocar a morte. A acompanhar esta deslocação do Papa está a Cristiana Soares, nossa enviada especial a Lourdes. Cristiana, boa tarde. Era esperado que neste encontro com doentes, Leão XIV voltasse a esta questão do fim de vida?
2: Boa tarde, Eva. Sim, sem qualquer surpresa, Leão XIV voltou aqui a defender a doutrina da Igreja. Aliás, já o tinha feito no primeiro discurso aqui em França, na sexta-feira, no Palácio do Eliseu. O Papa tinha dito, tinha feito referência àquilo que chamou de oferta de uma morte programada. E esta tarde voltou ao assunto, insistindo que não é legal, insistindo que o que é legal não é necessariamente moral, numa alusão precisamente à adoção em França da lei que estabelece um direito à ajuda a morrer, perante peregrinos doentes, pessoas com deficiência e cuidadores, e sob fortes aplausos. O líder da Igreja Católica lembrou que nenhuma lei humana deve fazer estas pessoas perder a certeza da dignidade e que nunca a medicina deverá tornar-se na serva de uma morte programada. Vamos ouvi-lo.
3: Je sais que pour certains d'entre vous, en raison des pathologies particulières et de douleurs,
4: sei que para alguns de vós, devido a determinadas patologias e dores por vezes insuportáveis, o horizonte pode parecer sombrio, incerto e sem saída. Mas nenhuma lei humana deve fazer-vos perder a certeza da vossa dignidade. Pelo contrário, em nome dessa dignidade inalienável da pessoa humana que a tentação de provocar a morte, sob o pretexto de uma falsa compaixão, deve ser firmemente rejeitada. É impossível considerar normal provocar a morte. O que é legal não é necessariamente moral. Ninguém tem o direito, com base em algoritmos laboratoriais, de decidir sobre a vida de determinados embriões ou de determinadas pessoas idosas. Nunca a medicina deverá tornar-se na serva de uma morte programada.
3: Jamais la médecine ne pourra se faire la servante de la morte programmée.
2: O Papa Leão XIV, que terminou precisamente este encontro a dizer que os doentes não são um peso para a Igreja e defendendo o desenvolvimento sem cessar dos cuidados paliativos e da investigação médica. Eva.
0: Obrigada, Cristiana Soares, em direto de Lourdes, a acompanhar a visita do Papa Leão XIV.
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0: Vamos para o continente africano, em São Tomé e Príncipe. Hoje foi dia de eleições legislativas, autárquicas e regional em São Tomé e Príncipe. Ao todo, 146 mil eleitores têm sido chamados às urnas desde as 7 horas da manhã até às 17 horas locais para eleger 55 deputados, representantes locais, bem como o futuro líder do governo da região autónoma do Príncipe. Até ao momento, tanto a Comissão Eleitoral como observadores afirmam que não houve incidentes este domingo, tendo-se pautado pela calma. Mais pormenores com a nossa enviada especial, Liliana Henriques.
6: A tarde decorreu quase como a manhã, muito tranquila, pouca circulação nas ruas de São Tomé, capital, só um pouco mais de movimento junto do mercado, o coração da cidade, e junto de algumas mesas de voto, onde a afluência foi um pouco maior do que no começo do dia. De acordo com fontes da Comissão Eleitoral Nacional, tal como na parte da manhã, as operações de voto continuaram esta tarde sem incidentes. Na corrida às legislativas estão 7 formações, entre as quais 4 forças políticas com assento parlamentar. parlamentar, nomeadamente a ADI no poder, que procura obter um novo voto de confiança, e três partidos sem mandato. Estas eleições foram marcadas ao longo do dia por apelos ao voto do presidente da Comissão Eleitoral, do chefe de Estado, dos candidatos, mas inclusivamente também da missão de observação da União Europeia. Todos têm ainda em mente os 59% de abstenção registados a quando das presidenciais de 19 de julho. Depois do fecho das urnas, que deveria acontecer às 17 horas, ou seja, dentro de menos de uma hora, começa a contagem dos votos, um processo que deverá prolongar-se pela noite dentro, primeiros dados devendo ser conhecidos, possivelmente, durante a madrugada. Liliana Henriques, RFI, São Tomé.
0: E no final desta manhã, o chefe da Missão de Observação Eleitoral da União Europeia, Sérgio Humberto, considerou que as eleições estão a decorrer de forma ordeira.
1: Observamos até cerca das 11 horas cerca de 50 assembleias de voto. Assistimos a 15 aberturas e não há incidentes de maior a registar. O único que podemos ressalvar da observação que nós fizemos, um ligeiro atraso na abertura de algumas assembleias de voto. Também algo que é relevante para nós. Existe uma melhoria da metodologia que nós assistimos nas assembleias de voto comparativamente às presidenciais. Por exemplo, mais privacidade no local onde as pessoas estão a exercer o seu dever. As eleições têm decorrido de uma forma ordeira. Não houve cortes registados ou assembleias que não abriram, como aconteceu nas presidenciais. Agora, gostava de fazer um apelo em nome de toda a missão de observação eleitoral da União Europeia, porque acho que temos essa responsabilidade à participação dos santomenses, porque é muito claro que quando há mais participação, a democracia sai mais fortalecida.
0: E questionados sobre os seus anseios ao irem votar esta manhã, os eleitores santomenses fixaram as suas prioridades.
7: Na primeira, é haver uma mudança, o país corre bem, que muda de sistema, da pobreza, tudo que enquanto está fingindo o povo, né?
8: Eu espero que esse país poderia melhorar, sair de mal para melhor. Mais emprego para jovens, porque jovens não têm emprego, muitos pais, muitos mães estão desempregados. Que eles poderiam ver a situação de somos mães que não têm emprego, eles têm que melhorar mesmo. Santo Tomé está muito mal.
9: O que eu sonho é sempre assim, quem vai comandar o país, pensar bem futuramente com que o povo não sofra, nem passar um pouco de necessidade, que dirija o meu país, que seja lá quem for, não deixarem o povo passar mal, cuidarem da estrada, a educação, a cesta básica, isso tudo conta.
10: Não sei quem vai ganhar. Eu espero que o primeiro-ministro fazer uma transformação em Santo Tomé, porque está mal de água, oportunidade para jovens, bastante jovens fez formação, está aqui desempregado, conserto nossa estrada, também nosso hospital não tem medicamento, muita coisa, não dá para falar hoje porque é bastante coisa mesmo. Nós jovens estamos a pedir que quem ganha hoje para fazer uma transformação completa em Santo Tomé e Príncipe.
0: 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Na atualidade internacional, a Rússia acusa a Europa de se opor sistematicamente às conversações de paz para a Ucrânia. Sergei Lavrov, ministro dos Negócios Estrangeiros russo, discursou ontem na Assembleia Geral das Nações Unidas, que decorre em Nova Iorque. Lavrov deu a certeza de que a Rússia vai conseguir os seus objetivos na Ucrânia. Elsa Saraiva.
11: Seja em que circunstâncias for, a Rússia irá atingir os seus objetivos. É a certeza de Sergei Lavrov, num discurso ontem na Assembleia Geral das Nações Unidas. O ministro dos Negócios Estrangeiros russo foi perentório ao declarar que os objetivos da Operação Militar Especial na Ucrânia serão atingidos. A ameaça à segurança russa será eliminada e a vida voltará a ser em paz. Ao discursar na tribuna da ONU em Nova Iorque, Lavrov acusou, por outro lado, a Europa de se opor sistematicamente às conversações de paz para a Ucrânia. O chefe da diplomacia russa diz que os Estados Unidos desejam as conversações. Pelo contrário, a Europa, diz o ministro de Putin, faz tudo o que pode para frustrar o diálogo entre os beligerantes. Antes de subir à tribuna, o ministro dos Negócios Estrangeiros russo encontrou-se com o seu homólogo alemão. O encontro entre a Rússia e a Alemanha já não acontecia desde a invasão da Ucrânia há 4 anos, sendo Berlim o grande apoio de Kiev. A relação entre a Rússia e a Alemanha registra forte tensões nas últimas semanas, depois de um drone carregado de explosivos ter sobrevoado o aeroporto de Leipzig em agosto. O governo alemão acusa Moscou de ser responsável pelo envio do drone. Os dois países fecharam consulados dos dois lados. Ontem, o ministro Johan Vadpol desafiou Moscou a renunciar à perigosa via de uma escalada para com a Alemanha, com a Europa e com a NATO.
0: É o fim deste jornal. Obrigada por nos acompanhar. Fique connosco. Até já.
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0: Sejam bem-vindos à segunda parte da nossa antena. Hoje é domingo, poderá ouvir a lição de francês, mas antes fique com a reportagem de Cristiana Soares em Lourdes, por ocasião da visita do Papa Leão XIV.
13: Reportagem.
14: Le Saint-Père est à l'aéroport de Tarbes et Lourdes et nous nous préparons pour l'accueillir.
15: Pouco passava das 19 horas locais quando o avião que transportava Leão XIV aterrou no aeroporto de Tarbes, Lourdes, Pyrénées e cerca de uma hora depois Leão XIV chegava no seu Papa Móvel ao Santuário de Notre-Dame de Lourdes. Uma multidão em júbilo a horas debaixo de muito sol esperava pelo líder da Igreja Católica. Leão XIV entrou no santuário em direção à Gruta de Massabielle, a Gruta das Aparições, e fez os três gestos do peregrino. Em silêncio, Leão XIV ajoelhou-se aos pés da imagem de Notre-Dame de Lourdes, entrou na gruta, tocou nas paredes, acendeu uma vela e bebeu a água da fonte sagrada. O Papa Leão XIV, pouco depois, também pediu pela paz no mundo, pelo respeito dos direitos humanos, pediu ainda para que fossem renovados os votos de fé do povo francês, pediu pelos doentes, pelas pessoas em sofrimento e pelos seus cuidadores.
16: Notre-Dame de Lourdes, nous te prions, Notre-Dame, pour promouvoir la défense des droits humains fondamentaux.
4: Nossa Senhora de Lourdes, rogamos a Ti, Nossa Senhora de Lourdes, que promovas a defesa dos direitos humanos fundamentais, bem como a paz no mundo, rejeitando para sempre as lógicas de guerra. Virgem Maria, apresentamos-te as nossas intenções pessoais mais urgentes, em especial as das pessoas doentes e sofredoras, bem como de todos aqueles que as acompanham, que vieram buscar força e cura na fonte de Massabielle.
16: Venho puiser la force et la guérison à la source de Massabielle. Amém.
15: Amém. Lourdes é um santuário que está muito associado à doença e ao sofrimento e também aos cuidadores. E muitos foram os peregrinos que neste dia vieram a Lourdes pedir saúde e também vieram pedir paz no mundo.
17: Neuza, vivo na França, mas eu vim de propósito porque eu venho de Bordeaux. Tenho muita emoção saber que eu vou ver ele, já é muita coisa grande para nós todos aqui. O poder estar aqui, o poder olhar ele, que ele olhar para minha cara, só isso já é muita coisa para mim. Eu, quando venho aqui, eu levo sempre água para todas as pessoas que pedem para mim. Eu levo sempre 2, 3 garrafas. Eu faço pedidos também aqui, boto as velinhas. E a gente também pode fazer uma missa. Eu faço para minha mãezinha que foi embora, que levou do céu, e eu venho aqui. E Lourdes, para mim, representa a parte entre Deus e nós aqui.
18: Meu nome é Vilma Silveira. Eu nasci no Brasil, mas eu venho de propósito uma vez por ano a Lourdes, onde eu tenho uma missão de entregar terços às pessoas. Então, este ano eu entreguei 4 mil terços. Eu trabalho para Maria, Mãe de Jesus.
15: Este ano fez coincidir a sua vinda cá com esta deslocação do Papa.
18: Exatamente. Foi uma bênção, pura bênção. E recebemos, inclusive, o crachá para participar de todo o cerimonial. É uma honra para mim, brasileira, fazer parte desse evento.
15: O que é que significa Nossa Senhora de Lourdes para a senhora?
18: Olha, o que eu posso te dizer é o seguinte: todos nós somos missionários, só que nós esquecemos dessa parte. Então, é bíblico: ide e pregai o evangelho. Então, nós estamos melhorando a nossa vida cada dia, cada ano, sendo um sinal para Deus, como nós distribuímos terço, falamos de Jesus. Nós pertencemos a uma igreja, a única igreja de Deus, de Cristo, fundada por Jesus Cristo, a católica apostólica romana.
15: Que palavras espera do Papa?
18: Este Papa, ele é muito realista, ele está dentro do nosso panorama de hoje. Então, o que ele quer? Ele quer paz no mundo. Não existe divisões e sim pontes para agregar os países países. O que o povo está fazendo, se posicionando somente num celular ou ideias de inteligência artificial? Gente, nós temos Deus que é vivo e verdadeiro. Por que a gente ficar somente no artificial quando nós temos o natural? E tenho certeza que o Papa está passando tudo isso a todos os cristãos. E eu espero continuar assim.
13: O meu nome é Max de Oliveira. Eu vivo em Toulouse, em França. É a primeira vez que vou ver o Papa em França.
19: Está aqui com a sua família?
13: Sim, está a minha mulher e o meu filho, um anjo novinho, e um amigo de uma pessoa que estamos a dormir na casa dela, em Lourdes.
19: E há algum pedido especial que, quando se vem a Lourdes, se traga para fazer?
13: Estamos à espera de muita paz e ajudar muito os doentes, os que sofrem muito neste mundo. Mesmo se estamos em França, os doentes sofrem.
19: Irmã Sueli, Irmãs da Imaculada Conceição de Nossa Senhora de Lourdes, o que é que significa esta vinda do Papa Leão aqui?
20: O significado maior realmente é dar força à palavra de Maria, não é? Quero que construa aqui uma igreja. E essa igreja que ele representa, faz muito sentido que ele esteja aqui hoje para reanimar, não é? Motivar a fé, reavivar a esperança do povo francês.
19: Para a igreja, o que é que significa Lourdes?
20: Lourdes significa uma opção total por aquele que é mais necessitado, por aquele que precisa. Precisa de fé, né? Precisa de cuidado. Maria, quando aparece aqui, ela diz: eu quero que venha aqui muita gente em procissão. E o objetivo de Maria não é outro senão levar a seu filho Jesus. Então, o grande significado de Lourdes é esse, é reavivar a fé, dar ao mundo essa certeza de que Jesus está perto da gente.
21: Gracinda Miranda Ribeiro Soares.
19: E veio do propósito de Vila do Conde, sim, a Lourdes, sim, para ver o Papa?
21: Não sabia que o Papa que vinha. Vim porque esta minha filha nunca cá tinha vindo e resolvemos vir. E calhou precisamente no dia em que o Papa vem.
19: O que é que se pede a Nossa Senhora?
21: Saúde, saúde. Sim, a gente tendo saúde pode trabalhar, pode ganhar dinheiro, tem tudo na vida, não é? Tendo saúde temos tudo.
19: O que é que espera que este Papa diga aqui hoje?
21: Eu acho que ele que se dirige muito à paz do mundo. À paz do mundo é essencial. Às questões climáticas e às questões de inteligência artificial. Que daqui a nada nós somos dominados pela inteligência artificial. E assumir o ser humano não tem valor e desaparece.
19: Veio também com o seu neto?
21: Sim, sim. Ele esteve comigo cá há 2 anos.
19: Como é que te chamas?
22: Martim.
19: Martim, tu gostas de vir assim com a avó a estes santuários?
22: Sim.
21: Adora.
19: Quantos anos é que tu tens?
22: 5.
19: Silvia, como é que é então estar aqui pela primeira vez em Lourdes?
23: É bom, porém estas limitações de conhecer as grutas, pronto. Apesar da surpresa da vinda do Papa, não é? Tive a oportunidade de ver os outros dois, também fisicamente, um em Roma, outro em Fátima. Este constrangimento foi um bocadinho desanimador, digamos, mas pronto, é compensado com a possibilidade de poder estar com este Papa, pronto.
19: Tal como a sua mãe, o que é que se pede? Saúde?
23: Paz no mundo neste momento. Acho que a paz no mundo e responsabilidade para quem tem a capacidade de decidir por nós e pelos nossos países, não é? E de certa forma pelos nossos governantes. Consciencialização e amor a Deus, porque eu acho que no dia que os nossos governantes tiverem amor e temor a Deus, se calhar as coisas tomam outro rumo.
19: Quando se tem um filho tão pequeno como o seu, as questões da paz são muito importantes?
23: É uma dualidade, porque se por um lado posso acreditar que é estratégia para instalar o medo, porque pessoas com medo não falam, pessoas aterrorizadas não pensam. Ao mesmo tempo, claro, é uma realidade nos outros países, não é? Que acontece. Vemos dia a dia os drones, as bombas, e esta dualidade, seja ela qual for, são as duas assustadoras. Para quem tem um filho de 5 anos, são as duas igualmente assustadoras.
11: De Lourdes, Cristina Soares, RFI.
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0: E passamos já de seguida para a lição de francês.

0: humanista e solitária, a francesa Marguerite Yourcenar ocupa um lugar à parte na literatura contemporânea à imagem do seu percurso pessoal, de rapariga sem mãe, de mulher sem filhos e de amante sem homem. Nasce em 1903, em circunstâncias dramáticas, já que o seu nascimento custa a vida à mãe. O pai reserva-lhe, porém, a melhor educação e inicia-a desde pequena à cultura greco-latina e a uma vida cosmopolita. Ela resolve consagrar a sua vida à escrita. A vida de Marguerite Yourcenar é feita de numerosas viagens e descobertas de lugares que vão aprofundar o seu conhecimento de si mesma. Ela vive entre a propriedade do pai, em Monoir, na Bélgica, e a ilha de Mount Desert, nos Estados Unidos, onde se instala a partir de 1950 com a sua amiga Grace Frick. Este itinerário pessoal demonstra a angústia que a faz escrever.
1: Je ne supporte pas bien le bonheur. La seule horreur, c'est de ne pas servir.
0: Numerosos prémios coroam a sua obra e, no fim da vida, recebe uma dupla consagração. Aos 77 anos, com efeito, é a primeira mulher eleita para a Academia Francesa e o primeiro autor a ser publicado em vida na prestigiosa coleção Pléiade. Morre em 1987, reconhecida unanimemente como uma escritora ao mesmo tempo clássica e vanguardista, dotada de um pensamento forte e de uma grande imaginação. A sua obra, inspirada pelas suas viagens, é composta por numerosos volumes de ensaios e de crítica literária e pictórica que demonstram a sua imensa erudição. Nos anos 30, trava conhecimento com intelectuais antifascistas e participa nos movimentos antirracistas nos Estados Unidos. Escreve então um romance em que aparece pela primeira vez Zenon, personagem que encontramos ao longo das suas obras. É sobretudo com Les Mémoires d'Adrien, em 1951, que ela se torna conhecida. O itinerário de Adriano, imperador romano, é o duplo percurso de um homem de Estado exemplar em busca da paz e de um indivíduo em busca de serenidade pessoal. Marguerite Yourcenar utiliza, aliás, ela própria, um método de escrita que qualifica de contemplativa e que se inspira na filosofia zen. Distancia-se em relação ao saber aprendido e escreve, impregnando-se completamente no seu tema.
1: Jusqu'à ce qu'il sorte de terre, comme une plante soigneusement arrosée.
0: Da mesma forma, nos outros romances, Marguerite Yourcenar tenta esquecer todo o saber para absorver o mundo exterior. Ela crê que o escritor tem uma missão que ultrapassa o campo literário. Os seus escritos tornam-se espelho do mundo, poesias. Todas estas tendências figuram em L'œuvre noire, um livro publicado em 1968, sobre o qual nos debruçamos hoje. Zenon, médico filósofo da Renascença, é condenado à fogueira pela Igreja devido ao seu amor à ciência e à sua liberdade de espírito. Propõe-lhe, contudo, a vida salva se renunciar às suas ideias. Mas ele suicida-se para não renegar as suas ideias. Na passagem que vamos ouvir, Zenon fala com Henri Maximilien, um capitão flamengo da Guarda Imperial que ele conheceu por acaso. Chove a cântaros. Eles instalam-se junto de uma parca lareira no esconderijo de Zenon e conversam bebendo.
2: Vos censeurs ne sont pas si bêtes. Ces messieurs à Bâle et le Saint-Office à Rome vous entendent assez pour vous condamner. À leurs yeux, vous n'êtes canaté.
3: Ce qui n'est pas comme eux, leur paraît contre eux.
2: Dieu merci. Les cagots de toute espèce n'iront pas fourrer leur nez dans mes petits vers d'amour. Je ne me suis jamais exposé qu'à des dangers simples. Les coups à la guerre, les fièvres en Italie, la vérole chez les filles, les poux à l'auberge, et partout les créditeurs. J'aime la science comme un autre, mais peu me chaude que le sang descende ou remonte la veine cave. Il me suffit de savoir qu'il refroidit quand on meurt. Et si la terre tourne ?
3: Elle tourne.
2: Et si la terre tourne, je ne m'en soucie guère au moment où je marche dessus, et m'en soucierai moins encore quand j'y serai couché. Je prends mon Dieu et mon temps comme ils viennent, bien que j'eusse mieux aimé vivre au siècle où l'on adorait Vénus. je ne voudrais pas me priver à mon lit de mort de me tourner, si le cœur m'en dit, vers notre Seigneur Jésus-Christ.
3: Vous êtes comme un homme qui consent volontiers à croire qu'il y a dans le réduit voisin une table et deux bancs, parce que peu lui importe.
2: Frère Zénon, je vous retrouve maigre, harassé, hagard et vêtu d'une souquenille dont mon valet ne voudrait pas. Vaut-il la peine de s'évertuer durant 20 ans pour arriver au doute qui pousse de lui-même dans toutes les têtes bien faites?
3: Sans conteste. Vos doutes et votre foi sont des bulles d'air à la surface. Mais la vérité, qui se dépose en nous comme le sel dans la cornue au cours d'une distillation hasardeuse, est en deçà de l'explication.
0: Nesta primeira parte, descobrimos Marguerite Yourcenar e o seu romance L'œuvre au noir, a obra ao negro. Na próxima vez, a partir deste texto, estudaremos a argumentação, como exprimir e defender ideias.

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1: Eva Massi.
0: Sejam bem-vindos à segunda antena deste domingo 27 de setembro, dia de eleições em São Tomé e Príncipe, onde se encontra Liliana Henriques, enviada especial da RFI, eleições legislativas locais e regional, que decorreram até ao momento num ambiente de calma. Cá em França prossegue a visita do Papa Leão XIV, terceiro dia da sua viagem apostólica. O líder da Igreja Católica criticou o direito à ajuda a morrer, ou eutanásia, aprovada este verão pelas autoridades francesas. Estaremos em direto com a enviada especial Cristiana Soares. No controle técnico desta emissão está Dusko Sekulic. Papa Leão XIV em Lourdes, esta tarde no sul de França, reuniu-se com peregrinos doentes, pessoas com deficiência e cuidadores, um momento durante o qual o líder da Igreja Católica criticou o direito à ajuda a morrer, aprovado pelas autoridades francesas este verão. Leão XIV afirmou, passo a citar, é impossível considerar normal provocar a morte. A acompanhar esta deslocação do Papa está a Cristiana Soares, nossa enviada especial a Lourdes. Cristiana, boa tarde. Era esperado que neste encontro com doentes, Leão XIV voltasse a esta questão do fim de vida?
2: Boa tarde, Eva. Sim, sem qualquer surpresa, Leão XIV voltou aqui a defender a doutrina da Igreja. Aliás, já o tinha feito no primeiro discurso aqui em França, na sexta-feira, no Palácio do Eliseu. O Papa tinha feito referência àquilo que chamou de oferta de uma morte programada. E esta tarde voltou ao assunto, insistindo que não é legal, insistindo que o que é legal não é necessariamente moral, numa alusão precisamente à adoção em França da lei que estabelece um direito à ajuda a morrer, perante peregrinos doentes, pessoas com deficiência e cuidadores, e sob fortes aplausos. O líder da Igreja Católica lembrou que nenhuma lei humana deve fazer estas pessoas perder a certeza da dignidade e que nunca a medicina deverá tornar-se na serva de uma morte programada. Vamos ouvi-lo.
3: Je sais que pour certains d'entre vous, en raison des pathologies particulières et de douleurs,
4: sei que para alguns de vós, devido a determinadas patologias e dores por vezes insuportáveis, o horizonte pode parecer sombrio, incerto e sem saída. Mas nenhuma lei humana deve fazer-vos perder a certeza da vossa dignidade. Pelo contrário, é em nome dessa dignidade inalienável da pessoa humana que a tentação de provocar a morte, sob o pretexto de uma falsa compaixão, deve ser firmemente rejeitada. É impossível considerar normal provocar a morte. O que é legal não é necessariamente moral. Ninguém tem o direito, com base em algoritmos laboratoriais, de decidir sobre a vida de determinados embriões ou de determinadas pessoas idosas. Nunca a medicina deverá tornar-se na serva de uma morte programada.
3: Jamais la médecine ne pourra se faire la servante de la mort programmée.
2: O Papa Leão XIV, que terminou precisamente este encontro a dizer que os doentes não são um peso para a Igreja e defendendo o desenvolvimento sem cessar dos cuidados paliativos e da investigação médica. Eva.
0: Obrigada, Cristiana Soares, em direto de Lourdes, a acompanhar a visita do Papa Leão XIV.
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0: Vamos para o continente africano, em São Tomé e Príncipe. Hoje foi dia de eleições legislativas, autárquicas e regional em São Tomé e Príncipe. Ao todo, 146 mil eleitores têm sido chamados às urnas desde as 7 horas da manhã até às 17 horas locais para eleger 55 deputados, representantes locais, bem como o futuro líder do governo da região autónoma do Príncipe. Até ao momento, tanto a Comissão Eleitoral como observadores afirmam que não houve incidentes. Este domingo tende-se pautado pela calma. Mais pormenores com a nossa enviada especial, Liliana Henriques.
5: A tarde decorreu quase como amanhã, muito tranquila, pouca circulação nas ruas de São Tomé, capital, só um pouco mais de movimento junto do mercado, o coração da cidade, e junto de algumas mesas de voto, onde a afluência foi um pouco maior do que no começo do dia. De acordo com fontes da Comissão Eleitoral Nacional, tal como na parte da manhã, as operações de voto continuaram esta tarde sem incidentes. Na corrida às legislativas estão 7 formações, entre as quais 4 forças políticas com assento parlamentar parlamentar, nomeadamente a ADI no poder, que procura obter um novo voto de confiança, e três partidos sem mandato. Estas eleições foram marcadas ao longo do dia por apelos ao voto do presidente da Comissão Eleitoral, do chefe de Estado, dos candidatos, mas inclusivamente também da missão de observação da União Europeia. Todos têm ainda em mente os 59% de abstenção registados a quando das presidenciais de 19 de julho, depois do fecho das urnas, que deveria acontecer às 17 horas, ou seja, dentro de menos de uma hora, começa a contagem dos votos, um processo que deverá prolongar-se pela noite dentro, primeiros dados devendo ser conhecidos, possivelmente, durante a madrugada. Liliana Henriques, RFI, São Tomé.
0: E no final desta manhã, o chefe da Missão de Observação Eleitoral da União Europeia, Sérgio Humberto, considerou que as eleições estão a decorrer de forma ordeira.
6: Observamos até cerca das 11 horas cerca de 50 assembleias de voto. Assistimos a 15 aberturas e não há incidentes de maior a registar. O único que podemos ressalvar da observação que nós fizemos, um ligeiro atraso na abertura de algumas assembleias de voto. Também algo que é relevante para nós. Existe uma melhoria da metodologia que nós assistimos nas assembleias de voto comparativamente às presidenciais. Por exemplo, mais privacidade no local onde as pessoas estão a exercer o seu dever. As eleições têm decorrido de uma forma ordeira. Não houve cortes registados ou assembleias que não abriram, como aconteceu nas presidenciais. Agora, gostava de fazer um apelo em nome de toda a missão de observação eleitoral da União Europeia, porque acho que temos essa responsabilidade à participação dos santomenses, porque é muito claro que quando há mais participação, a democracia sai mais fortalecida.
0: E questionados sobre os seus anseios ao irem votar esta manhã, os eleitores santomenses fixaram as suas prioridades.
7: Na primeira, é haver uma mudança, o país corre bem, porque muda de sistema, da pobreza, tudo que enquanto está fingindo o povo, né?
8: Eu espero que esse país poderia melhorar, sair de mal para melhor. Mais emprego para jovens, porque jovens não têm emprego, muitos pais, muitos mães estão desempregados. Que eles poderiam ver a situação de somos mães que não têm emprego, eles têm que melhorar mesmo. Santo Tomé está muito mal.
9: O que eu sonho é sempre assim, quem vai comandar o país, pensar bem futuramente para com que o povo não sofra, nem passar um pouco de necessidade, que dirija bem o país, que seja lá quem for, não deixarem o povo passar mal, cuidarem da estrada, a educação, a cesta básica, isso tudo conta.
10: Não sei quem vai ganhar, eu espero que o primeiro-ministro fazer uma transformação em Santo Tomé, porque está mal de água, oportunidade para jovens, bastante jovens fez formação, está aqui desempregado, conserto de nossa estrada, também nosso hospital não tem medicamento, muita coisa, não dá para falar hoje porque é bastante coisa mesmo. Nós jovens estamos a pedir que quem ganhar hoje para fazer uma transformação completa em Santo Tomé e Príncipe.
0: 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Na atualidade internacional, a Rússia acusa a Europa de se opor sistematicamente às conversações de paz para a Ucrânia. Sergei Lavrov, ministro dos Negócios Estrangeiros russo, discursou ontem na Assembleia Geral das Nações Unidas, que decorre em Nova Iorque. Lavrov deu a certeza de que a Rússia vai conseguir os seus objetivos na Ucrânia. Elsa Saraiva.
11: Seja em que circunstâncias for, a Rússia irá atingir os seus objetivos. É a certeza de Sergei Lavrov, num discurso ontem na Assembleia Geral das Nações Unidas. O ministro dos Negócios Estrangeiros russo foi perentório ao declarar que os objetivos da Operação Militar Especial na Ucrânia serão atingidos. A ameaça à segurança russa será eliminada e a vida voltará a ser em paz. Ao discursar na tribuna da ONU em Nova Iorque, Lavrov acusou, por outro lado, a Europa de se opor sistematicamente às conversações de paz para a Ucrânia. O chefe da diplomacia russa diz que os Estados Unidos desejam as conversações. Pelo contrário, a Europa, diz o ministro de Putin, faz tudo o que pode para frustrar o diálogo entre os beligerantes. Antes de subir à tribuna, o ministro dos Negócios Estrangeiros russo encontrou-se com o seu homólogo alemão. Um encontro entre a Rússia e a Alemanha já não acontecia desde a invasão da Ucrânia há 4 anos, sendo Berlim o grande apoio de Kiev. A relação entre a Rússia e a Alemanha registra fortes tensões nas últimas semanas, depois de um drone carregado de explosivos ter sobrevoado o aeroporto de Leipzig em agosto. O governo alemão acusa Moscou de ser responsável pelo envio do drone. Os dois países fecharam consulados dos dois lados. Ontem, o ministro Johan Vadpol desafiou Moscou a renunciar à perigosa via de uma escalada para com a Alemanha, com a Europa e com a NATO.
0: é o fim deste jornal. Obrigada por nos acompanhar. Fique connosco. Até já.
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0: Sejam bem-vindos à segunda parte da nossa antena. Hoje é domingo, poderá ouvir a lição de francês, mas antes fique com a reportagem de Cristiana Soares em Lourdes, por ocasião da visita do Papa Leão XIV.
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14: Pouco passava das 19 horas locais quando o avião que transportava Leão XIV aterrou no aeroporto de Tarbes, Lourdes, Pyrénées, e cerca de uma hora depois Leão XIV chegava no seu Papa Móvel ao Santuário de Notre-Dame de Lourdes. Uma multidão em júbilo a horas debaixo de muito sol esperava pelo líder da Igreja Católica. Leão XIV entrou no santuário em direção à Gruta de Massabielle, a Gruta das Aparições, e fez os três gestos do peregrino. Em silêncio, Leão XIV ajoelhou-se aos pés da imagem de Notre-Dame de Lourdes, entrou na gruta, tocou nas paredes, acendeu uma vela e bebeu a água da fonte sagrada. O Papa Leão XIV, pouco depois, também pediu pela paz no mundo, pelo respeito dos direitos humanos, pediu ainda para que fossem renovados os votos de fé do povo francês, pediu pelos doentes, pelas pessoas em sofrimento e pelos seus cuidadores.
3: Notre-Dame de Lourdes, nous te prions, Notre-Dame, pour promouvoir la défense des droits humains fondamentaux.
4: Nossa Senhora de Lourdes, rogamos a Ti, Nossa Senhora de Lourdes, que promovas a defesa dos direitos humanos fundamentais, bem como a paz no mundo, rejeitando para sempre as lógicas de guerra. Virgem Maria, apresentamos-te as nossas intenções pessoais mais urgentes, em especial as das pessoas doentes e sofredoras, bem como de todos aqueles que as acompanham, que vieram buscar força e cura na fonte de Massabielle.
3: Venho puiser a força e la guérison à la source de Massabielle. Amen.
15: Amen. Amen.
14: Lourdes é um santuário que está muito associado à doença e ao sofrimento e também aos cuidadores. E muitos foram os peregrinos que...
3: Guérison à la source de Massabielle. Amen.
15: Amen. Amen.
14: Lourdes é um santuário que está muito associado à doença e ao sofrimento e também aos cuidadores. E muitos foram os peregrinos que neste dia vieram a Lourdes pedir...

0: Uma grande felicidade, uma grande alegria. Bom, uma mensagem de paz, de fazer igreja e também um pensamento para as vítimas que sofreram muito pelo clero.
1: É importante este encontro com as vítimas de abusos sexuais por parte da igreja.
0: É muito importante. Porque é para dizer que todos os padres não são assim e para dizer também a compaixão da Igreja para as vítimas que ficam marcadas toda a vida.
2: Quando eu soube que ia passar o semestre em Portugal e soube que o Papa viria a Lourdes, eu tive que vir para cá, fiz questão de passar aqui o final de semana com ele e participar de todos os eventos.
1: Oliver, o que é que tem achado das palavras do Papa Leão XIV?
2: São palavras de muita esperança também para os jovens, para o povo francês, também para o mundo, de continuar firmes na igreja, na fé, nunca desistir, sabe? Além de fazer penitência e sempre pedindo paz. Ele disse que colocou como intenção pessoal para esse terço, para essa missa, que cessem as guerras do mundo e que siga a paz no mundo.
1: O Papa aqui em Lourdes falou nos erros da Igreja. Entre esses erros estão as violências sexuais cometidas pelo clero. A Igreja não devia ter um papel mais ativo nesse combate?
2: Sim. A Igreja sempre tem que lutar contra todas as violências. Tem lutado. É difícil. A Igreja é santa, os homens não, né? Então, sempre em oração, sempre muito discernimento, conseguimos chegar em algum ponto, porque o que podemos fazer mesmo é acolher e punir o que acontece. E tentar prevenir, lógico.
3: Somos portuguesas 100%,
1: sim.
3: Mas vimos em França, meu marido vive há mais de 50 anos. Gostamos muito de vir a Lourdes. E agora viemos para o Socorro Católico e somos muito felizes de estar em companhia de toda a gente do mundo, pedindo por a paz.
1: Tem estado a ouvir aquilo que o Papa tem estado a dizer?
3: Muito, muitíssimo, muitíssimo. Ele fala da paz, que as pessoas sejam unidas e for que a miséria acabe e for que todo mundo viva em paz e fosse arranjar e fosse ceder ao bom mão.
4: Eu acho que ele é um Papa moderno, que quer a paz, não haja guerra, porque hoje vivemos num tempo muito difícil, ver o que se vê é muito triste, não havia de existir a situação que existe. E ele faz bem para que haja paz no mundo inteiro. Já fiz a guerra, já sei o que é tudo isso, fiz a guerra na Guiné e sei o que é o bem-estar e o mal-estar. E é triste sofrer, matar-se pessoas inocentes, é triste, é triste.
1: O domingo do Papa Leão XIV encerrou aqui em Lourdes com uma procissão de velas que partiu da Gruta de Massabielle, local onde, segundo a tradição, ocorreram as 18 aparições da Virgem Maria Bernadette em 1858. Uma procissão das velas sobre o lema da paz no mundo. De Lourdes, Cristiana Soares, RFI.
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6: Vamos agora ao desporto de Eva Massi.
7: Neste Magazine Desporto falamos das eliminatórias do CAN, o Campeonato Africano das Nações de 2027. A África Lusófona está em excelente postura até agora, com a Guiné-Bissau a criar surpresa ao vencer o jogo contra a Tanzânia por 2-0. Foi na sexta-feira, o duelo decorreu em Zanzibar, um arquipélago que faz parte da Tanzânia. Em conferência de imprensa antes do jogo, o selecionador nacional da Guiné-Bissau, Emiliano Té, recordou que a Tanzânia já se apurou para o CAN, sublinhando que a equipa guinense está motivada e determinada.
8: Boa tarde, seleção da Tanzânia. É uma seleção boa,
9: A seleção da Tanzânia é uma seleção boa. Nós temos noção do que ela é capaz de fazer. Vai ser um jogo difícil porque a Tanzânia, mesmo já qualificada, vai querer mostrar à sua população que estão preparados para fazer um bom CAN. Mas os nossos jogadores estão animados e preparados, com um objetivo difícil, mas não impossível.
8: Um objetivo difícil, mas não impossível.
7: E de facto, Emiliano Té teve razão. O selecionador guinense sabia que não era impossível, foi mesmo para além das expectativas. O próprio comentador do jogo ficou entusiasmado.
10: Renato Vinhaga, Dálcio, grande bola para Mama Baldé, desviar para o golo! Bem jogado pela Guiné-Bissau, é um belíssimo golo de Mama Baldé! 2-0 Guiné-Bissau, mas com muito, muito mérito, agora sim.
7: Foi Francolino Ju que marcou o primeiro golo aos 33 minutos de jogo e Mama Baldé marcou já na segunda parte aos 59 minutos. O próximo jogo dos Jurtos da Guiné-Bissau será contra a Nigéria esta terça-feira no estádio

0: Nacional 24 de setembro em Bissau e é hoje que a seleção realiza a última sessão de treino às 17 horas locais. No mesmo tempo, Moçambique empatou 1-1 com o Senegal no jogo de estreia de Patrick Vieira no comando da seleção senegalesa. Foi uma estreia positiva para Moçambique frente a um dos adversários mais fortes do grupo. Recordo que no grupo, para além de Moçambique e Senegal, estão o Sudão e a Etiópia. Neste jogo, o Senegal marcou primeiro por Nicolas Jackson aos 31 minutos, mas Jenny Katamu empatou já nos descontos da primeira parte. Os Mambas já estão em preparação para o próximo desafio contra o Sudão, um jogo a decorrer esta terça-feira no Estádio Nacional de Maputo, também conhecido por Estádio Nacional do Zimpeto. Os moçambicanos jogam novamente em casa, mas o Sudão chega ao encontro confiante depois de ter vencido a Etiópia por 1-0. Em conferência de imprensa, o selecionador moçambicano Chiquinho Condé foi muito claro. O desafio permanece e o público é convidado a vir transmitir toda a força.
1: Não perder com o Senegal é um bom resultado. Obviamente que os outros depois que virão estão no nosso patamar, digamos assim. Com a humildade que nos é peculiar, respeitar sempre esse adversário e pensar de que esta equipa do Sudão não é uma equipa qualquer, como muitos devem estar a imaginar. Também este jogo não pode nos embandeirar em arco e pensarmos que o nosso adversário seguinte são favas contadas. Não. Queremos desde já, aqui eu como selecionador nacional, pedir encarecidamente que o público compareça em massa. E eu acho que sentimos de algum momento que o público foi aparecendo em função daquilo que era a nossa dinâmica do jogo e o nosso resultado. Mas é bom sentir que o público acredita e, acreditando, transmite força positiva, beneficia a todos. E nós queremos estar no campeonato africano novamente. Seria, de facto, o ouro sobre azul estarmos novamente presentes. Jogando em casa com o Senegal, não perder é sempre um bom resultado. Agora vem o Sudão com tranquilidade, vamos descansar, ver a condição física e também mental de alguns jogadores, que isso acarreta desgaste. Vamos ter amanhã um treino de recuperação e depois vamos estudar juntos e preparar com minuciedade o jogo contra o Sudão para nós podermos continuar nesta senda de conquistar o nosso objetivo o quanto antes, porque são 2 jogos, 6 pontos, e são jogos para nós termos que ganhar mesmo.
0: As coisas correram menos bem para Cabo Verde, para quem a campanha começou com uma derrota fora de casa em Bamako. O Mali venceu 3-1. Cabo Verde ainda empatou por Sidney Cabral, mas o Mali acabou por vencer com 2 golos de Nene Dorgelis. No mesmo grupo estão ainda a Libéria e o Ruanda, e é precisamente contra o Ruanda que Cabo Verde vai medir forças no próximo jogo, amanhã, terça-feira, 29 de setembro, na cidade da Praia. O Ruanda também venceu na primeira jornada por 3-1 frente à Libéria e, portanto, será um confronto entre duas equipas que procuram os primeiros lugares do grupo. Mas com 0 pontos, Cabo Verde precisa de reagir já contra o Ruanda. Depois da proeza de Cabo Verde no Campeonato do Mundo este ano, esta derrota contra o Mali foi notícia de destaque no país, como aqui no Jornal da Noite da Rádio Televisão Cabo-Verdiana, de quem difundimos um excerto.
2: E no jogo de ontem, o Mali venceu Cabo Verde por 3-1. O selecionador nacional Humberto Bittencourt dá mérito à vitória da equipa maliana e reconhece que Cabo Verde cometeu alguns erros durante a partida. Apesar da derrota, o técnico mantém a confiança no futuro da seleção.
3: O adversário foi muito mais eficiente do que nós. Aproveitaram das nossas falhas. É uma pena não termos conseguido produzir mais e transformar tudo aquilo que fizemos em golo. Contudo, considero que temos potencial para fazer muito mais daquilo que fizemos. E sermos humildes e aceitar que o adversário foi superior.
0: E Angola? Angola conseguiu um grande feito, sem dúvida, já que empatou contra o Egito, uma das maiores nações africanas de futebol. Os Palancas Negras empataram 0-0 com o Egito no Cairo a 25 de setembro. Foi, portanto, um ponto conquistado fora de casa. No mesmo grupo está o Malawi e o Sudão do Sul, e o próximo desafio dos Palancas Negras será contra o Malawi a 6 de outubro em Luanda. O Malawi, que começou a campanha com uma vitória por 2-1 sobre o Sudão do Sul, pelo que lidera o grupo com 3 pontos. Antes do jogo, em conferência de imprensa, falou Agostinho Cristóvão Paciência, mais conhecido por Mabululu, número 19 da seleção angolana, que, junto do selecionador senegalês Aliou Cissé, esclareceu-nos um pouco sobre os objetivos e os desafios dos Palancas Negras.
4: O míster pediu, que pede sempre a todos os jogadores, né? Que é a concentração máxima, foco no treino para fazer sempre bom jogo. Sei que já passei por cá no Campeonato Egípcio, sei muito bem como é que é o Campeonato Egípcio e conheço muitos jogadores cá. Então só nos resta é trabalhar e meter aquilo em prática que nos foi ensinado pelo treinador.
0: E para terminar esta ronda das equipas lusófonas nas eliminatórias do CAN, falemos de São Tomé e Príncipe. O arquipélago teve de disputar a ronda preliminar das eliminatórias por estar entre as seleções com pior ranking. O adversário foi a Etiópia, contra quem os santomenses perderam por 3-0 num encontro disputado em El Jadida, Marrocos. E na segunda mão, a 31 de março, São Tomé e Príncipe perdeu novamente, desta vez por 0-1. Fechamos assim este magazine e voltamos na sexta-feira com outra página de esporto. Desta vez falaremos nomeadamente da Liga das Nações e do primeiro jogo da seleção francesa com o novo selecionador Zinedine Zidane. Até à sexta-feira e continue a acompanhar a Rádio França Internacional. Até lá, fique bem.
5: E por aqui termina esta emissão com esta música que se chama Okukun, de Solana Killer Tunes. Continue connosco em rfi.fr/pt nas redes sociais. Obrigada pela sua companhia.

0: 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São 15 horas em Paris, 13 horas em São Tomé.
1: Carina Branco.
0: Bem-vindas e bem-vindos ao nosso jornal desta segunda-feira, 28 de setembro. Eis alguns dos títulos deste noticiário. Em São Tomé e Príncipe, o MLSTP conquistou mais 367 votos do que a ADI nas eleições legislativas deste domingo, de acordo com a Comissão Eleitoral Nacional. Ex-presidente da Guiné-Bissau, Umaru Sissoko Embalo, anunciou o regresso ao país no próximo domingo, 4 de outubro. E em França, o Papa Leão XIV termina a visita, passando o dia em Metz. O Papa alertou contra a ilusão do armamento, enquanto o presidente francês apelou para que a Europa reencontre a coragem dos pais fundadores e não ceda ao regresso dos nacionalismos. No controle técnico desta emissão está Dusko Sekulic e o jornal é já a seguir.
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0: Em São Tomé e Príncipe, o MLSTP, até agora principal partido da oposição, chegou à frente nas legislativas deste domingo no país, com uma diferença de algumas centenas de votos face à ADI no governo. De acordo com a Comissão Eleitoral Nacional, a taxa de abstenção situou-se quase nos 59%. Mais pormenores com Liliana Henriques, a nossa enviada especial.
2: Foi uma noite longa para quem acompanhou a divulgação dos resultados localidade por localidade em direto pela Comunicação Social Nacional. Pela manhã, antes mesmo da divulgação dos resultados preliminares oficiais pela Comissão Nacional de Eleições, já circulavam estimativas sobre o resultado do escrutínio. Às 11 horas da manhã, a Comissão Eleitoral Nacional divulgou os dados recolhidos desde ontem sobre os mais de 146 mil eleitores chamados às urnas ontem. Apenas se pronunciaram 47.203 votos válidos, o que se traduz numa abstenção de 58,66%. Ainda de acordo com estes dados, o MLSTP chegou à frente com 17.551 votos face à ADI, partido do governo cessante, que alcançou 17.184 votos. O presidente da Comissão Eleitoral, Jair Diger Nascimento, remeteu para o Tribunal Constitucional uma repartição dos mandatos a serem atribuídos em função do número de votos.
3: Nós tivemos um total de 146.929 eleitores, 47.203 votos válidos. O MCI PS1 obteve 4.142 votos. O Nossa Terra, 1.697 votos. O Movimento Basta, 4.410 votos. O Partido MLSTP obteve 17.551 votos. O Partido PCD, 1.334 votos. O Movimento MDFM-UL, 885 votos. A ADI obteve 17.184 votos. E nós temos uma abstenção que corresponde a 58,66% a nível de São Tomé e Príncipe.
2: Antes mesmo da divulgação destes resultados provisórios oficiais, em conferência de imprensa, Américo Barros, líder do partido que chegou à frente, reivindicou a vitória com um mínimo de 26 mandatos, próximo da maioria absoluta, que requer um mínimo de 28 mandatos.
4: Os resultados apontam que o MLSTP estava mesmo a roçar uma maioria absoluta. Infelizmente, em Água Grande, ou seja, no distrito de Água Grande, os resultados não foram dos melhores, por isso oscilava entre 29, 28, 27 deputados. Esperamos tanto da Comissão Eleitoral como do Tribunal Constitucional uma transparência total relativamente ao apuramento dos resultados.
2: Liliana Henrique, São Tomé, RFI.
0: E olhamos agora para a Guiné-Bissau. O ex-presidente Umaru Sissoko Embalo anunciou esta segunda-feira nas redes sociais o que chamou de regresso voluntário ao país no próximo domingo. Sissoko Embalo está fora do país desde a tomada de poder à força a 26 de novembro, que abriu um período de transição, e o anúncio do regresso acontece a 2 meses das presidenciais e legislativas. Os detalhes com o nosso correspondente Moussa Baldé.
5: Numa publicação nas redes sociais, Embalo, que reside em Marrocos desde o golpe de Estado de 26 de novembro passado, anunciou que vai regressar ao país e espera que a sua chegada decorra num ambiente de harmonia, tolerância e respeito mútuo. O ex-chefe de Estado guineense sublinhou a necessidade de colocar o interesse nacional e a estabilidade da Guiné-Bissau acima de quaisquer divergências políticas. Omaru Sissoko Embaló observa que a Guiné-Bissau é a pátria que pertence a todos os seus cidadãos, independentemente das posições ou opções políticas, mas que a paz, a união e o interesse nacional devem ser colocados acima das diferenças. Recorda-se que, após o afastamento de Embaló pelos militares liderados pelo general Ortentá, foi criado um Conselho Nacional de Transição que mudou a Constituição da República, reforçando os poderes do presidente e marcou as próximas eleições legislativas e presidenciais no país para 6 de dezembro. Círculos próximos a Omaru Sissoko Embaló admitem que o político deverá se apresentar como candidato às eleições presidenciais de dezembro. Moussa Balde, Bissau, RFI.
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0: E o Papa Leão XIV encerra hoje a sua visita de 4 dias à França e passa o dia na cidade de Metz, depois de já ter estado em Paris e Lourdes. A acompanhar esta visita está a jornalista da RFI, Stephanie Palma. Boa tarde, Stephanie. E depois de uma passagem pelo Centro de Congressos Robert Schuman, onde teve um encontro interreligioso e fez um discurso sobre a Europa, apelando à paz e ao diálogo e alertando para a ilusão do armamento, o Papa está agora a percorrer as ruas de Metz, no Papa Móvel, para saudar milhares de pessoas que aguardam a sua passagem. Daqui a pouco chega aí ao local onde te encontras, Stephanie, à Catedral de Metz, onde estão já muitas pessoas a aguardar esta chegada e o próprio presidente francês, não é assim?
6: Já largas centenas de pessoas junto à Catedral de Saint-Étienne e Metz, Karina, à espera desta chegada do Papa Leão XIV, naquele que será o último ponto da agenda em França. Emmanuel Macron estará presente depois de ter recuado na decisão inicial de não participar em nenhuma missa. E o Papa já deu início então a este percurso no Papa Móvel, nas ruas de Metz estão milhares de pessoas e o ambiente é de grande entusiasmo, com muitos fiéis emocionados por ver o Papa de tão perto, é um verdadeiro banho de multidão. Esta manhã, Leão XIV começou por participar num encontro interreligioso, depois falou sobre o futuro da Europa, precisamente nesta cidade, marcada pela história do conflito franco-alemão e hoje símbolo da reconciliação. Evocou Robert Schuman e a declaração de 1950, um dos primeiros passos da construção europeia, e apelou à paz, a uma Europa aberta ao outro, defendendo a migração, a integração e o diálogo, em vez do confronto. Alertou ainda para a ilusão do rearmamento e deixou aos jovens a responsabilidade de construir a Europa de amanhã.
0: Muito obrigada, Stephanie Palma, em direto de Metz. Vamos voltar ao encontro com Stephanie no nosso próximo noticiário. E ainda em França, pela primeira vez, a extrema-direita conseguiu formar um grupo no Senado francês, aumentando o número de eleitos de 5 para 15, num universo de 348 lugares. Esta é uma eleição diferente, já que só os eleitos da República podem votar para eleger os senadores. Catarina Falcão.
7: As sucessivas conquistas políticas da extrema-direita em França nos últimos anos deram frutos e o partido Marine Le Pen, a União Nacional e os seus aliados têm agora um total de 15 senadores, dando-lhes pela primeira vez a oportunidade de formar um grupo no seio da 2ª Câmara da República Francesa. As eleições para o Senado aconteceram ontem e acontecem 3 em 3 anos e só metade dos eleitos vão a votos de cada vez. Assim, no domingo estavam em jogo 178 lugares, sendo que a votação é levada a cabo por grandes eleitores, ou seja, eleitos locais entre deputados, conselheiros regionais, conselheiros distritais e conselheiros municipais. Um grupo que totaliza 15 eleitos é algo inédito para a extrema-direita e trata-se de uma vitória política, apenas alguns meses antes das eleições presidenciais. A possibilidade de constituir um grupo no Senado dá acesso à extrema-direita a mais financiamento, a maior tempo de palavra no hemiciclo e ainda a possibilidade de constituir uma comissão de inquérito sobre o tema que o partido decidir. Por enquanto, com a França a aguardar ainda os resultados de alguns territórios ultramarinos, a direita francesa, os republicanos, têm 125 senadores, a União de Centro, que se alia com os republicanos, conseguiu 57 deputados, com os dois grupos a conseguirem assim manter a maioria no Senado.
0: E em Espanha, centenas de pessoas acamparam pela segunda noite em Madrid para exigir medidas contra a crise da habitação e contra os despejos. Os participantes garantem que o protesto não tem data para acabar, mas no calendário está marcada a próxima terça-feira como uma data-chave, pois espera-se que nesse dia o Conselho de Ministros aprove um decreto-lei sobre a habitação. E ao ponto final neste noticiário, continue connosco para a segunda parte da nossa emissão.
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0: Segunda parte da nossa emissão, começamos com uma reportagem em torno da visita do Papa à França. Cristiana Soares esteve no Santuário de Lourdes com milhares de pessoas e conta-nos como foi.
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10: Leão 14 passou o terceiro dia da sua deslocação à França em Lourdes. Na agenda do Sumo Pontífice, dois temas capitais: o fim de vida e os abusos sexuais cometidos pela Igreja. Em terras de Nossa Senhora de Lourdes, sem surpresa, Leão XIV defendeu o desenvolvimento sem cessar dos cuidados paliativos e da investigação médica, lembrou que os doentes e deficientes não são um peso para a Igreja e criticou duramente a lei sobre o fim de vida.
11: Eu sei que por certains d'entre vous, en raison des pathologies particulières et de douleurs,
12: sei que para alguns de vós, devido a determinadas patologias e dores por vezes insuportáveis, o horizonte pode parecer sombrio, incerto e sem saída. Mas nenhuma lei humana deve fazer-vos perder a certeza da vossa dignidade. Pelo contrário, é em nome dessa dignidade inalienável da pessoa humana que a tentação de provocar a morte, sob o pretexto de uma falsa compaixão, deve ser firmemente rejeitada. É impossível considerar normal provocar a morte. O que é legal não é necessariamente moral. Ninguém tem o direito, com base em algoritmos laboratoriais, de decidir sobre a vida de determinados embriões ou de determinadas pessoas idosas. Nunca a medicina deverá tornar-se na serva de uma morte programada.
11: Jamais la médecine ne pourra se faire la servante de la mort programmée.
10: Num encontro à porta fechada com os bispos, exortou a Igreja de França a prosseguir a ação perante o flagelo dos abusos sexuais e na grande missa dominical. O líder da Igreja Católica lançou um apelo à conversão para curar as feridas profundas, infidelidades e dolorosos desvios cometidos pelo clero.
11: C'est aujourd'hui, pas demain, qu'il faut se convertir.
12: É hoje e não amanhã que nos devemos converter. Essa exigência da conversão envolve a própria Igreja na sua peregrinação terrena. Ela deve ter coragem de viver essa conversão. Em primeiro lugar, para curar as feridas profundas, as infidelidades e os desvios causados pelos erros cometidos em seu seio. Deve-nos colocar humildemente sob o olhar purificador do Senhor, reconhecer nossas próprias falhas, o que é indispensável para nosso progresso espiritual.
11: Reconhecer a nossa própria é indispensável a nossa progressão espiritual.
10: Este continua a ser um tema particularmente sensível para a Igreja Francesa, 5 anos depois de um relatório ter estimado em 330 mil o número de vítimas menores no seio do clero desde 1950. Em Lourdes, Leão XIV manteve ainda um encontro privado com 7 vítimas dos abusos sexuais cometidos pelo clero. E no final deste encontro, em conferência de imprensa, as vítimas sublinharam um Papa simples, à escuta e mesmo cientes de que as mudanças são lentas, acreditam que agora qualquer coisa possa mudar, embora Lourdes não signifique um fim, mas o início de um processo. Do lado dos peregrinos, este domingo, os votos e as orações foram renovados.
13: Nuno, nós vivemos em Lourdes e se o Papa vem a Lourdes é um evento que é raro e pronto, como somos católicos, temos o gosto de receber o Papa na nossa vila. Nós esperemos que ele acabe com a guerra e que tenhamos mais paz e que...
10: Mas mesmo também a Igreja comete erros.
13: Sim, isso é verdade, mas...
14: Eu penso que sempre existiu essas coisas na Igreja, não é? Só que agora é mais falado e eu acho que têm que lutar mesmo contra isso. Enfrentar o problema e pode ser que isto traga um bocadinho mais de paz, amor e às pessoas e de pensarem o que não devem fazer.
13: E mudar na Igreja também. Por exemplo, os padres poderem casar, se calhar houvesse outro tipo de situações, de situação, se calhar os padres não havia esses problemas de pedofilias, violações e blá blá.
10: Edivânia, veio aqui de propósito para ver o Papa?
15: Sim, para ver o Papa.
10: Mora onde? Mora em França?
15: Sim, moramos em Carcassonne.
8: a paz no mundo, que acabe a guerra e que todo mundo abra o coração para Jesus.
9: Qual é a importância que Lourdes tem para você?
8: A grande mensagem que ela deixou para nós: escutar sempre o filho dela, Jesus, e sempre rezar o texto e fazer sacrifício pela conversão dos pecadores.
9: O Papa passou mesmo aqui à sua frente. O que é que sentiu?
15: Eu senti uma alegria tão forte que eu queria dar um beijo nele, mas não deu. Ele parou aqui, pegou duas crianças, deu um beijo nelas duas, venceu nós pessoas aqui. E foi uma emoção muito grande. Desde manhã, a gente chegou 5 horas da manhã. Fomos agradecidos e é uma grande emoção.
16: Bom dia, chamo-me Carlos. Vivo em França mais ou menos há 10 anos. E o Papa veio aqui, eu quis viver aqui a Lourdes.
9: O Papa passou aqui ao lado, o que é que se sente?
16: Sente-se uma alegria muito grande para as pessoas católicas como eu. E foi bom ver o Papa. Nunca tinha visto o Papa em toda a minha vida, então foi bom vê-lo.
9: O que é que vem pedir também ao Papa e a Lourdes?
16: Ter sucesso na vida, como qualquer pessoa, mas também venho pedir que o mundo tenha um pouco menos de guerras e que sejamos um pouco mais compreensíveis do que somos hoje em dia.
9: Esta é a sua família?
16: Sim.
9: É de onde? Explicam lá.
16: São da Nicarágua.
9: Sim.
16: São católicos como nós e também têm devoção pela Nossa Senhora de Lourdes, sim.
9: Padre Vítor Gomes, é padre aqui em França?
17: Sim, estou em França, na paróquia de Orthez, diocese de Bayonne. Para nós é uma grande felicidade, uma grande alegria. Bom, uma mensagem de paz, de fazer igreja e também um pensamento para as vítimas que sofreram muito pelo clero.
9: É importante este encontro com as vítimas de abusos sexuais por parte da igreja?
17: É muito importante, porque é para dizer que todos os padres não são assim e para dizer também a compaixão da igreja para as vítimas que ficam marcadas toda a vida.
18: Quando eu soube que ia passar o semestre em Portugal e soube que o Papa viria a Lourdes, eu tive que vir para cá, fiz questão de passar aqui o final de semana com ele e participar de todos os eventos.
9: Oliver, o que é que tem achado das palavras do Papa Leão XIV?
18: São palavras de muita esperança também para os jovens, para o povo francês, também para o mundo, de continuar firmes na igreja, na fé, nunca desistir, sabe? Além de fazer penitência e sempre pedindo paz. Ele disse que colocou como intenção pessoal para esse terço, para essa missa, que cessem as guerras do mundo e que siga a paz no mundo.
9: O Papa aqui em Lourdes falou nos erros da Igreja. Entre esses erros estão as violências sexuais cometidas pelo clero. A Igreja não devia ter um papel mais ativo nesse combate?
18: Sim. A Igreja sempre tem que lutar contra todas as violências. Tem lutado, é difícil. A igreja é santa, os homens não, né? Então, sempre em oração, sempre muito discernimento, conseguimos chegar em algum ponto, porque o que podemos fazer mesmo é acolher e punir o que acontece e tentar prevenir, lógico.
19: Somos portuguesa 100%,
9: sim,
19: mas vimos em França, meu marido vive há mais de 50 anos. Gostamos muito de vir a Lourdes e agora viemos para o Socorro Católico e somos muito felizes de estar em companhia de toda a gente do mundo pedindo por a paz.
9: Tem estado a ouvir aquilo que o Papa tem estado a dizer?
19: Muito, muitíssimo, muitíssimo. Ele fala da paz, que as pessoas sejam unidas e for que a miséria acabe e for que todo mundo viva em paz e fosse arranjar e fosse ceder ao bom mão.
20: Eu acho que ele é um Papa moderno, que quer a paz, que não haja guerra, porque hoje vivemos num tempo muito difícil, ver o que se vê é muito triste, não havia de existir a situação que existe. E ele faz bem para que haja paz no mundo inteiro. Já fiz a guerra, já sei o que é tudo isso, fiz a guerra na Guiné e sei o que é o bem-estar e o mal-estar. E é triste sofrer, matar-se pessoas inocentes, é triste, é triste.
9: O domingo do Papa Leão XIV encerrou aqui em Lourdes com uma procissão de velas que partiu da Gruta de Massabielle, local onde, segundo a tradição, ocorreram as 18 aparições da Virgem Maria Bernadette em 1858. Uma procissão das velas sobre o lema da paz no mundo. De Lourdes, Cristiana Soares, RFI.
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0: Vamos agora ao desporto de Eva Massi.
3: Neste Magazine de Esporto falamos das eliminatórias do CAN, o Campeonato Africano das Nações de 2027. A África Lusófona está em excelente postura até agora, com a Guiné-Bissau a criar surpresa ao vencer o jogo contra a Tanzânia por 2-0. Foi na sexta-feira, o duelo decorreu em Zanzibar, um arquipélago que faz parte da Tanzânia. Em conferência de imprensa antes do jogo, o selecionador nacional da Guiné-Bissau, Emiliano Té, recordou que a Tanzânia já se apurou para o CAN, sublinhando que a equipa guinense está motivada e determinada.
21: Boa tarde, a seleção da Tanzânia é uma seleção boa.
12: A seleção da Tanzânia é uma seleção boa. Nós temos noção do que ela é capaz de fazer. Vai ser um jogo difícil porque a Tanzânia, mesmo já qualificada, vai querer mostrar à sua população que estão preparados para fazer um bom CAN. Mas os nossos jogadores estão animados e preparados, com um objetivo difícil, mas não impossível.
21: Um objetivo difícil, mas não impossível.
3: E de facto, Emiliano Té teve razão. O selecionador guinense sabia que não era impossível, foi mesmo para além das expectativas. O próprio comentador do jogo ficou entusiasmado.
22: Renato Vinhaga, Dálcio, grande bola para Mama Baldé, desviar para o golo! Bem jogado pela Guiné-Bissau, é um belíssimo golo de Mama Baldé! 2-0 Guiné-Bissau, mas com muito, muito mérito, agora sim.
3: Foi Francolino Ju que marcou o primeiro golo aos 33 minutos de jogo e Mama Baldé marcou já na segunda parte aos 59 minutos. O próximo jogo dos Jurtos da Guiné-Bissau será contra a Nigéria esta terça-feira no Estádio Nacional, 24 de setembro em Bissau. E é hoje que a seleção realiza a última sessão de treino às 17 horas locais. No mesmo tempo, Moçambique empatou 1-1 com o Senegal no jogo de estreia de Patrick Vieira no comando da seleção senegalesa. Foi uma estreia positiva para Moçambique frente a um dos adversários mais fortes do grupo. Recordo que no grupo, para além de Moçambique e Senegal, estão o Sudão e a Etiópia. Neste jogo, o Senegal marcou primeiro por Nicolas Jackson aos 31 minutos, mas Jenny Katamu empatou já nos descontos da primeira parte. Os Mambas já estão em preparação para o próximo desafio contra o Sudão, um jogo a decorrer esta terça-feira no Estádio Nacional de Maputo, também conhecido por Estádio Nacional do Zimpeto. Os moçambicanos jogam novamente em casa, mas o Sudão chega ao encontro confiante depois de ter vencido a Etiópia por 1-0. Em conferência de imprensa, o selecionador moçambicano Chiquinho Condé foi muito claro. O desafio permanece e o público é convidado a vir transmitir toda a força.
23: Não perder com o Senegal é um bom resultado. Obviamente que os outros depois que virão estão no nosso patamar, digamos assim. Com a humildade que nos é peculiar, respeitar sempre esse adversário e pensar de que esta equipa do Sudão não é uma equipa qualquer, como muitos devem estar a imaginar. Também este jogo não pode nos embandeirar em arco e pensarmos que o nosso adversário seguinte são favas contadas. Não, queremos desde já, aqui eu como selecionador nacional, pedir encarecidamente que o público compareça em massa. E eu acho que sentimos de algum momento que o público foi aparecendo em função daquilo que era a nossa dinâmica do jogo e o nosso resultado. Mas é bom sentir que o público acredita e, acreditando, transmite força positiva, beneficia a todos. E nós queremos estar no campeonato africano novamente. Seria, de facto, o ouro sobre azul estarmos novamente presentes. Jogando em casa com o Senegal, não perder é sempre um bom resultado. Agora vem o Sudão, com tranquilidade, vamos descansar, ver a condição física e também mental de alguns jogadores, que acarreta desgaste. Vamos ter amanhã um treino de recuperação, depois vamos estudar juntos e preparar com minuciedade o jogo contra o Sudão para nós podermos continuar nesta senda de conquistar o nosso objetivo o quanto antes, porque são 2 jogos, 6 pontos, e são jogos para nós temos que ganhar mesmo.
3: As coisas correram menos bem para Cabo Verde, para quem a campanha começou com uma derrota fora de casa. Em Bamako, o Mali venceu 3-1. Cabo Verde ainda empatou por Sidney Cabral, mas o Mali acabou por vencer com 2 golos de Nene Dorgelis. No mesmo grupo estão ainda a Libéria e o Ruanda, e é precisamente contra o Ruanda que Cabo Verde vai medir forças no próximo jogo, amanhã, terça-feira, 29 de setembro, na Cidade da Praia. O Ruanda também venceu na primeira jornada por 3-1 frente à Libéria e, portanto, será um confronto entre duas equipas que procuram os primeiros lugares do grupo. Mas com 0 pontos, Cabo Verde precisa de reagir já contra o Ruanda. Depois da proeza de Cabo Verde no Campeonato do Mundo este ano, esta derrota contra o Mali foi notícia de destaque no país, como aqui no Jornal da Noite da Rádio Televisão Cabo-Verdiana, de quem difundimos um excerto.
2: E no jogo de ontem, o Mali venceu Cabo Verde por 3-1. O selecionador nacional Humberto Bittencourt dá mérito à vitória da equipa maliana e reconhece que Cabo Verde cometeu alguns erros durante a partida. Apesar da derrota, o técnico mantém a confiança no futuro da seleção.
4: O adversário foi muito mais eficiente do que nós. Aproveitaram das nossas falhas. É uma pena não termos conseguido produzir mais e transformar tudo aquilo que fizemos em golo. Contudo, considero que temos potencial para fazer muito mais daquilo que fizemos. E sermos humildes e aceitar que o adversário foi superior.
3: E Angola? Angola conseguiu um grande feito, sem dúvida, já que empatou contra o Egito, uma das maiores nações africanas de futebol. Os Palancas Negras empataram 0-0 com o Egito no Cairo a 25 de setembro. Foi, portanto, um ponto conquistado fora de casa. No mesmo grupo está o Malawi e o Sudão do Sul e o próximo desafio dos Palancas Negras será contra o Malawi a 6 de outubro em Luanda. O Malawi, que começou a campanha com uma vitória por 2-1 sobre o Sudão do Sul, pelo que lidera o grupo com 3 pontos. Antes do jogo, em conferência de imprensa, falou Agostinho Cristóvão Paciência, mais conhecido por Mabululu, número 19 da seleção angolana, que, junto do selecionador senegalês Aliou Cissé, esclareceu-nos um pouco sobre os objetivos e os desafios dos Palancas Negras.
5: O Mister pediu que pede sempre a todos os jogadores, né? Que é a concentração máxima, foco no treino para fazer sempre bom jogo. Sei que já passei por cá no Campeonato Egípcio, sei muito bem como é que é o Campeonato Egípcio e conheço muitos jogadores cá. Então só nos resta é trabalhar e meter aquilo em prática que nos foi ensinado pelo treinador.
3: E para terminar esta ronda das equipas lusófonas nas eliminatórias do CAN, falemos de São Tomé e Príncipe. O arquipélago teve de disputar a ronda preliminar das eliminatórias por estar entre as seleções com pior ranking. O adversário foi a Etiópia, contra quem os santomenses perderam por 3-0 num encontro disputado em El Jadida, Marrocos. E na segunda mão, a 31 de março, São Tomé e Príncipe perdeu novamente, desta vez por 0-1. Fechamos assim este magazine e voltamos na sexta-feira com outra página de esporto. Desta vez falaremos nomeadamente da Liga das Nações e do primeiro jogo da seleção francesa com o novo selecionador Zinedine Zidane. Até à sexta-feira e continue a acompanhar a Rádio França Internacional. Até lá, fique bem.
0: E por aqui termina esta emissão com esta música que se chama Okukun, de Solana Killer Tunes. Continue connosco em rfi.fr/pt e nas redes sociais. Obrigada pela sua companhia.

0: 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São 15 horas em Paris, 13 horas em São Tomé.
1: Carina Branco.
0: Bem-vindas e bem-vindos ao nosso jornal desta segunda-feira, 28 de setembro. Eis alguns dos títulos deste noticiário. Em São Tomé e Príncipe, o MLSTP conquistou mais 367 votos do que a ADI nas eleições legislativas deste domingo, de acordo com a Comissão Eleitoral Nacional. Ex-presidente da Guiné-Bissau, Umaru Sissoko Embalo, anunciou o regresso ao país no próximo domingo, 4 de outubro. E em França, o Papa Leão XIV termina a visita, passando o dia em Metz. O Papa alertou contra a ilusão do armamento, enquanto o presidente francês apelou para que a Europa reencontre a coragem dos pais fundadores e não ceda ao regresso dos nacionalismos. No controle técnico desta emissão está Dusko Sekulic e o jornal é já a seguir.
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0: Em São Tomé e Príncipe, o MLSTP, até agora principal partido da oposição, chegou à frente nas legislativas deste domingo. No país, com uma diferença de algumas centenas de votos face à ADI no governo, de acordo com a Comissão Eleitoral Nacional, a taxa de abstenção situou-se quase nos 59%. Mais pormenores com Liliana Henriques, a nossa enviada especial.
2: Foi uma noite longa para quem acompanhou a divulgação dos resultados localidade por localidade em direto pela Comunicação Social Nacional. Pela manhã, antes mesmo da divulgação dos resultados preliminares oficiais pela Comissão Nacional de Eleições, já circulavam estimativas sobre o resultado do escrutínio. Às 11 horas da manhã, a Comissão Eleitoral Nacional divulgou os dados recolhidos desde ontem sobre os mais de 146 mil eleitores chamados às urnas ontem. Apenas se pronunciaram 47.203 votos válidos, o que se traduz numa abstenção de 58,66%. Ainda de acordo com estes dados, o MLSTP chegou à frente com 17.551 votos face à ADI, partido do governo cessante, que alcançou 17.184 votos. O presidente da Comissão Eleitoral, Jair Diger Nascimento, remeteu para o Tribunal Constitucional uma repartição dos mandatos a serem atribuídos em função do número de votos.
3: Nós tivemos um total de 146.929 eleitores, 47.203 votos válidos. O MCI-PS1 obteve 4.142 votos. O Nossa Terra, 1.697 votos. O Movimento Basta, 4.410 votos. O Partido MLSTP obteve 17.551 votos. O Partido PCD, 1.334 votos. O Movimento MDFM-UL, 885 votos. A ADI obteve 17.184 votos. E nós temos uma abstenção que corresponde a 58,66% a nível de São Tomé e Príncipe.
2: Antes mesmo da divulgação destes resultados provisórios oficiais, em conferência de imprensa, Américo Barros, líder do partido que chegou à frente, reivindicou a vitória com um mínimo de 26 mandatos, próximo da maioria absoluta, que requer um mínimo de 28 mandatos.
4: Os resultados apontam que o MLSTP estava mesmo a roçar uma maioria absoluta. Infelizmente, em Água Grande, ou seja, no distrito de Água Grande, os resultados não foram dos melhores, por isso oscilava entre 29, 28, 27 deputados. Esperamos tanto da Comissão Eleitoral como do Tribunal Constitucional uma transparência total relativamente ao apuramento dos resultados.
2: Liliana Henriques, São Tomé, RFI.
0: E olhamos agora para a Guiné-Bissau. O ex-presidente Umaru Sissoko Embalo anunciou esta segunda-feira nas redes sociais o que chamou de regresso voluntário ao país no próximo domingo. Sissoko Embalo está fora do país desde a tomada de poder à força a 26 de novembro, que abriu um período de transição, e o anúncio do regresso acontece a 2 meses das presidenciais e legislativas. Os detalhes com o nosso correspondente Moussa Baldé.
5: Numa publicação nas redes sociais, Embalo, que reside em Marrocos desde o golpe de Estado de 26 de novembro passado, anunciou que vai regressar ao país e espera que a sua chegada decorra num ambiente de harmonia, tolerância e respeito mútuo. O ex-chefe de Estado guineense sublinhou a necessidade de colocar o interesse nacional e a estabilidade da Guiné-Bissau acima de quaisquer divergências políticas. Umaru Sissoko Embaló observa que a Guiné-Bissau é a pátria que pertence a todos os seus cidadãos, independentemente das posições ou opções políticas, mas que a paz, a união e o interesse nacional devem ser colocados acima das diferenças. Recorda-se que, após o afastamento de Embaló pelos militares liderados pelo general Ortentá, foi criado um Conselho Nacional de Transição que mudou a Constituição da República, reforçando os poderes do presidente e marcou as próximas eleições legislativas e presidenciais no país para 6 de dezembro. Círculos próximos a Umaru Sissoko Embaló admitem que o político deverá se apresentar como candidato às eleições presidenciais de dezembro. Moussa Balde, Bissau, RFI.
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0: E o Papa Leão XIV encerra hoje a sua visita de 4 dias à França e passa o dia na cidade de Metz, depois de já ter estado em Paris e Lourdes. A acompanhar esta visita está a jornalista da RFI, Stephanie Palma. Boa tarde, Stephanie. E depois de uma passagem pelo Centro de Congressos Robert Schuman, onde teve um encontro interreligioso e fez um discurso sobre a Europa, apelando à paz e ao diálogo e alertando para a ilusão do armamento, o Papa está agora a percorrer as ruas de Metz, no Papa Móvel, para saudar milhares de pessoas que aguardam a sua passagem. Daqui a pouco chega aí ao local onde te encontras, Stephanie, à Catedral de Metz, onde estão já muitas pessoas a aguardar esta chegada e o próprio presidente francês, não é assim?
6: Já largas centenas de pessoas junto à Catedral de Saint-Étienne e Metz, Karina, à espera desta chegada do Papa Leão XIV, naquele que será o último ponto da agenda em França. Emmanuel Macron estará presente, depois de ter recuado na decisão inicial de não participar em nenhuma missa. E o Papa já deu início, então, a este percurso no Papa Móvel, nas ruas de Metz. Estão milhares de pessoas e o ambiente é de grande entusiasmo, com muitos fiéis emocionados por ver o Papa de tão perto, é um verdadeiro banho de multidão. Esta manhã, Leão XIV começou por participar num encontro interreligioso, depois falou sobre o futuro da Europa, precisamente nesta cidade, marcada pela história do conflito franco-alemão e hoje símbolo da reconciliação. Evocou Robert Schuman e a declaração de 1950, um dos primeiros passos da Constituição Europeia, e apelou à paz, a uma Europa aberta ao outro, defendendo a migração, a integração e o diálogo, em vez do confronto. Alertou ainda para a ilusão do rearmamento e deixou aos jovens a responsabilidade de construir a Europa de amanhã.
0: Muito obrigada, Stephanie Palma, em direto de Metz. Vamos voltar ao encontro com Stephanie no nosso próximo noticiário. E ainda em França, pela primeira vez, a extrema-direita conseguiu formar um grupo no Senado francês, aumentando o número de eleitos de 5 para 15 no universo de 348 lugares. Esta é uma eleição diferente, já que só os eleitos da República podem votar para eleger os senadores. Catarina Falcão.
7: As sucessivas conquistas políticas da extrema-direita em França nos últimos anos deram frutos e o partido Marine Le Pen, a União Nacional e os seus aliados têm agora um total de 15 senadores, dando-lhes pela primeira vez a oportunidade de formar um grupo no seio da 2ª Câmara da República Francesa. As eleições para o Senado aconteceram ontem e acontecem 3 em 3 anos e só metade dos eleitos vão a votos de cada vez. Assim, no domingo estavam em jogo 178 lugares, sendo que a votação é levada a cabo por grandes eleitores, ou seja, eleitos locais entre deputados, conselheiros regionais, conselheiros distritais e conselheiros municipais. Um grupo que totaliza 15 eleitos é algo inédito para a extrema-direita e trata-se de uma vitória política, apenas alguns meses antes das eleições presidenciais. A possibilidade de constituir um grupo no Senado dá acesso à extrema-direita a mais financiamento, a maior tempo de palavra no hemiciclo e ainda a possibilidade de constituir uma comissão de inquérito sobre o tema que o partido decidir. Por enquanto, com a França a aguardar ainda os resultados de alguns territórios ultramarinos, a direita francesa, os republicanos, têm 125 senadores, a União de Centro, que se alia com os republicanos, Republicanos conseguiu 57 deputados, com os dois grupos a conseguirem assim manter a maioria no Senado.
0: E em Espanha, centenas de pessoas acamparam pela segunda noite em Madrid para exigir medidas contra a crise da habitação e contra os despejos. Os participantes garantem que o protesto não tem data para acabar, mas no calendário está marcada a próxima terça-feira como uma data-chave, pois espera-se que nesse dia o Conselho de Ministros aprove um decreto-lei sobre a habitação. E ao ponto final neste noticiário, continue connosco para a segunda parte da nossa emissão.
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0: Segunda parte da nossa emissão, começamos com uma reportagem em torno da visita do Papa à França. Cristiana Soares esteve no Santuário de Lourdes com milhares de pessoas e conta-nos como foi.
9: Reportagem.
10: Leão XIV passou o terceiro dia da sua deslocação à França em Lourdes. Na agenda do Sumo Pontífice, dois temas capitais: o fim de vida e os abusos sexuais cometidos pela Igreja. Em terras de Nossa Senhora de Lourdes, sem surpresa, Leão XIV defendeu o desenvolvimento sem cessar dos cuidados paliativos e da investigação médica, lembrou que os doentes e deficientes não são um peso para a Igreja e criticou duramente a lei sobre o fim de vida.
11: Je sais que pour certains d'entre vous, en raison des pathologies particulières et de douleurs,
12: sei que para alguns de vós, devido a determinadas patologias e dores por vezes insuportáveis, o horizonte pode parecer sombrio, incerto e sem saída. Mas nenhuma lei humana deve fazer-vos perder a certeza da vossa dignidade. Pelo contrário, é em nome dessa dignidade inalienável da pessoa humana que a tentação de provocar a morte, sob o pretexto de uma falsa compaixão, deve ser firmemente rejeitada. É impossível considerar normal provocar a morte. O que é legal não é necessariamente moral. Ninguém tem o direito, com base em algoritmos laboratoriais, de decidir sobre a vida de determinados embriões ou de determinadas pessoas idosas. Nunca a medicina deverá tornar-se na serva de uma morte programada.
11: Jamais la médecine ne pourra se faire la servante de la mort programmée.
10: Num encontro à porta fechada com os bispos, exortou a Igreja de França a prosseguir a ação perante o flagelo dos abusos sexuais e na grande missa dominical. O líder da Igreja Católica lançou um apelo à conversão para curar as feridas profundas, infidelidades e dolorosos desvios cometidos pelo clero.
11: C'est aujourd'hui, pas demain, qu'il faut se convertir.
12: É hoje e não amanhã que nos devemos converter. Essa exigência da conversão envolve a própria Igreja na sua peregrinação terrena. Ela deve ter coragem de viver essa conversão. Em primeiro lugar, para curar as feridas profundas, as infidelidades e os desvios causados pelos erros cometidos em seu seio. Deve-nos colocar humildemente sob o olhar purificador do Senhor, reconhecer nossas próprias falhas, o que é indispensável para nosso progresso espiritual.
11: Reconhecer no próprio é indispensável a nossa progressão espiritual.
10: Este continua a ser um tema particularmente sensível para a Igreja Francesa, 5 anos depois de um relatório ter estimado em 330 mil o número de vítimas menores no seio do clero desde 1950. Em Lourdes, Leão XIV manteve ainda um encontro privado com 7 vítimas dos abusos sexuais cometidos pelo clero. E no final deste encontro, em conferência de imprensa, as vítimas sublinharam um Papa simples, à escuta e mesmo cientes de que as mudanças são lentas, acreditam que agora qualquer coisa possa mudar, embora Lourdes não signifique um fim, mas o início de um processo. Do lado dos peregrinos, este domingo, os votos e as orações foram renovados.
13: Nuno, nós vivemos em Lourdes e se o Papa vem a Lourdes é um evento que é raro e pronto, como somos católicos, temos o gosto de receber o Papa na nossa vila. Nós esperemos que ele acabe com a guerra e que tenhamos mais paz e que...
10: Mas mesmo também a Igreja comete erros.
13: Sim, sim, isso é verdade, mas...
14: Eu penso que sempre existiu essas coisas na Igreja, não é? Só que agora é mais falado e eu acho que têm que lutar mesmo contra isso. Enfrentar o problema e pode ser que, pronto, que isto traga um bocadinho mais de... paz, amor e às pessoas e de pensarem o que não devem fazer.
13: E algumas regras deviam mudar na Igreja também. Por exemplo, os padres poderem casar, se calhar houvesse outro tipo de situações, de aceitação, se calhar os padres não havia esses problemas de...

0: quis passar foi encaixada, sobretudo naquelas pessoas que são fidedignas àquilo que é a política do Partido Trovoada. Essas claramente não foram votar e essas claramente disseram ao Partido Trovoada que continuam com ele, independentemente daquilo que venha a contar. Portanto, ele pode perfeitamente bem tirar o dividendo disto.
1: Ainda não se sabe exatamente como é que se repartem os mandatos, uma vez que é o Tribunal Constitucional que deve dar esta informação. O MLSTP reivindica pelo menos 26 mandatos, o que é muito próximo da maioria absoluta, mas não tendo a maioria absoluta, para que partido é que se vai virar naturalmente para eventualmente formar uma coligação?
0: No que diz respeito ao facto de ser o Tribunal Constitucional havido fazer um mosaico natural de número de mandatos que cada partido deve ter, isto leva a entender que o MLSTP, tendo em conta que isto é uma realidade, está fazendo pressão para dizer ao Tribunal Constitucional que estes resultados são resultados que dificilmente se alteram, e é verdade que dificilmente o MLSTP poderá ficar no segundo lugar. Isto é quase claro e evidente. Neste mosaico que nós temos, mesmo que queira o ADI governar, teria que fazer uma coligação. Mesmo que queira o MLSTP governar, teria que fazer uma coligação. Perguntavam anteriormente com quem é que se deve fazer essa coligação. Todos os outros partidos estão abertos e disponíveis, porque eles sempre o disseram, e o MCIPUM, mesmo o Basta, mesmo qualquer um destes partidos que tiveram um ou dois deputados, estão disponíveis para o fazer. Essa coligação passará inevitavelmente pelo MCIPUM, porque está em melhores condições. Nenhum partido poderá governar sem fazer uma coligação com o MCIPUM. Isto é impossível, a não ser que haja uma coligação entre o MLSTP e o ADI para governar, que eu acho que não acontece. A coabitação que deve haver entre o Presidente da República e uma cor política contrária é uma coabitação que nós, os observadores daquilo que se passa dentro da nossa política, acreditamos que sim, porque não podemos esquecer que estas duas forças, quer o MLSTP, quer o ADI, apoiaram o Carlos Vila Nova a ser eleito Presidente da República. E agora não vejo a razão para que o Carlos Vila Nova venha se opor à possível ascensão de uma dessas forças políticas.
1: Ouvimos o sociólogo são-tomense Olívio Diogo, o nosso convidado desta segunda-feira. Liliana Henriques, São Tomé, RFI.
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3: Vamos agora a uma reportagem em torno da visita do Papa Leão XIV à França. Cristina Soares esteve no Santuário de Lourdes com milhares de pessoas e conta-nos como foi.
4: Reportagem. Leão XIV passou o terceiro dia da sua deslocação à França em Lourdes. Na agenda do Sumo Pontífice, dois temas capitais: o fim de vida e os abusos sexuais cometidos pela Igreja. Em terras de Nossa Senhora de Lourdes, sem surpresa, Leão XIV defendeu o desenvolvimento sem cessar dos cuidados paliativos e da investigação médica, lembrou que os doentes e deficientes não são um peso para a Igreja e criticou duramente a lei sobre o fim de vida.
5: Je sais que pour certains d'entre vous, en raison des pathologies particulières et de douleurs,
6: sei que para alguns de vós, devido a determinadas patologias e dores por vezes insuportáveis, o horizonte pode parecer sombrio, incerto e sem saída. Mas nenhuma lei humana deve fazer-vos perder a certeza da vossa dignidade. Pelo contrário, é em nome dessa dignidade inalienável da pessoa humana que a tentação de provocar a morte, sob o pretexto de uma falsa compaixão, deve ser firmemente rejeitada. É impossível considerar normal provocar a morte. O que é legal não é necessariamente moral. Ninguém tem o direito, com base em algoritmos laboratoriais, de decidir sobre a vida de determinados embriões ou de determinadas pessoas idosas. Nunca a medicina deverá tornar-se na serva de uma morte programada.
5: Jamais la médecine ne pourra se faire la servante de la mort programmée.
4: Num encontro à porta fechada com os bispos, exortou a Igreja de França a prosseguir a ação perante o flagelo dos abusos sexuais e na grande missa dominical. O líder da Igreja Católica lançou um apelo à conversão para curar as feridas profundas, infidelidades e dolorosos desvios cometidos pelo clero.
5: C'est aujourd'hui, pas demain, qu'il faut se convertir.
6: É hoje e não amanhã que nos devemos converter. Essa exigência da conversão envolve a própria Igreja na sua peregrinação terrena. Ela deve ter coragem de viver essa conversão. Em primeiro lugar, para curar as feridas profundas, as infidelidades e os desvios causados pelos erros cometidos

0: anseio. Deve-nos colocar humildemente sob o olhar purificador do Senhor, reconhecer nossas próprias falhas, o que é indispensável para nosso progresso espiritual.
1: Reconhecer a nossa própria falha é indispensável à nossa progressão espiritual.
2: Este continua a ser um tema particularmente sensível para a Igreja Francesa, 5 anos depois de um relatório ter estimado em 330 mil o número de vítimas menores no seio do clero desde 1950. Em Lourdes, Leão XIV manteve ainda um encontro privado com 7 vítimas dos abusos sexuais cometidos pelo clero. E no final deste encontro, em conferência de imprensa, as vítimas sublinharam um Papa simples, à escuta e mesmo cientes de que as mudanças são lentas, acreditam que agora qualquer coisa possa mudar, embora Lourdes não signifique um fim, mas o início de um processo. Do lado dos peregrinos, este domingo os votos e as orações foram renovados.
3: Nuno, nós vivemos em Lourdes e se o Papa vem a Lourdes é um evento que é raro e pronto, e como somos católicos, temos o gosto de receber o Papa na nossa vila. Nós esperemos que ele acabe com a guerra e que tenhamos mais paz e que...
2: Mas mesmo também a Igreja comete erros.
3: Sim, isso é verdade, mas...
4: Eu penso que sempre existiu essas coisas na Igreja, não é? Só que agora é mais falado e eu acho que têm que lutar mesmo contra isso, enfrentar o problema e pode ser que isto traga um bocadinho mais de paz, amor e às pessoas e de pensarem o que não devem fazer.
3: E algumas regras deviam mudar na Igreja também. Por exemplo, os padres poderem casar, se calhar houvesse outro tipo de situações, de aceitação, se calhar os padres não havia esses problemas de pedofilias, violações e blá blá.
2: Edivânia, veio aqui de propósito para ver o Papa?
5: Sim, para ver o Papa.
2: Mora onde? Mora em França?
5: Sim, moramos em Carcassonne. A paz no mundo, que acabe a guerra e que todo mundo abra o coração para Jesus.
2: Qual é a importância que Lourdes tem para você?
5: A grande mensagem que ela deixou para nós. Escutar sempre o filho dela, Jesus, e sempre rezar o texto e fazer sacrifício pela conversão dos pecadores.
2: O Papa passou mesmo aqui à sua frente. O que é que sentiu?
6: Eu senti uma alegria tão forte que eu queria dar um beijo nele, mas não deu. Ele parou aqui, pegou 2 crianças, deu beijo nelas duas, venceu nós pessoas aqui. E foi uma emoção muito grande. Desde manhã a gente chegou 5 horas da manhã. Fomos agradecidos e é uma grande emoção.
7: Bom dia, chamo-me Carlos. Vivo em França mais ou menos há 10 anos. E o Papa veio aqui, eu quis viver aqui a Lourdes.
2: O Papa passou aqui ao lado, o que é que se sente?
7: Sente-se uma alegria muito grande para as pessoas católicas como eu. E foi bom ver o Papa. Nunca tinha visto o Papa em toda a minha vida, então foi bom vê-lo.
2: O que é que vem pedir também ao Papa e a Lourdes?
7: Ter sucesso na vida, como qualquer pessoa, mas também venho pedir que o mundo tenha um pouco menos de guerras e que sejamos um pouco mais compreensíveis do que somos hoje em dia.
2: Esta é a sua família?
7: Sim.
2: É de onde? Explique-me lá.
7: São da Nicarágua.
2: Sim.
7: São católicos como nós e também têm devoção pela Nossa Senhora de Lourdes, sim.
2: Padre Vítor Gomes, é padre aqui em França?
8: Sim, estou em França, na paróquia de Orthez, diocese de Bayonne. Para nós é uma grande felicidade, uma grande alegria. Bom, uma mensagem de paz, de fazer igreja e também um pensamento para as vítimas que sofreram muito pelo clero.
2: É importante este encontro com as vítimas de abusos sexuais por parte da Igreja?
8: É muito importante, porque é para dizer que todos os padres não são assim e para dizer também a compaixão da Igreja para as vítimas que ficam marcadas toda a vida.
9: Quando eu soube que ia passar o semestre em Portugal e soube que o Papa viria a Lourdes, eu tive que vir para cá. Fiz questão de passar aqui o final de semana com ele e participar de todos os eventos.
2: Oliver, o que é que tem achado das palavras do Papa Leão XIV?
9: São palavras de muita esperança também para os jovens, para o povo francês, também para o mundo, de continuar firmes na Igreja, na fé, nunca desistir, sabe? Além de fazer penitência e sempre pedindo paz. Ele disse que colocou como intenção pessoal para esse terço, para essa missa, que cessem as guerras do mundo e que siga a paz no mundo.
2: O Papa aqui em Lourdes falou nos erros da Igreja. Entre esses erros estão as violências sexuais cometidas pelo clero. A Igreja não devia ter um papel mais ativo nesse combate?
9: Sim. A Igreja sempre tem que lutar contra todas as violências. Tem lutado, é difícil. A igreja é santa, os homens não, né? Então, sempre em oração, sempre muito discernimento, conseguimos chegar em algum ponto, porque o que podemos fazer mesmo é acolher e punir o que acontece. E tentar prevenir, lógico.
10: Somos portuguesas 100%, sim. Mas vimos em França, meu marido vive há mais de 50 anos. Gostamos muito de vir a Lourdes. E agora viemos para o socorro católico e somos muito felizes de estar em companhia de toda a gente do mundo pedindo por a paz.
11: Tem estado a ouvir aquilo que o Papa tem estado a dizer?
10: Muito, muitíssimo, muitíssimo. Ele fala da paz, que as pessoas sejam unidas, e for que a miséria acabe, e for que todo mundo viva em paz, e fosse arranjar, e fosse ceder ao bom mão.
12: Eu acho que ele é um Papa que, moderno, um Papa moderno, que quer a paz, não haja guerra, porque hoje vivemos num tempo muito difícil, ver o que se vê é muito triste, não havia de existir a situação que existe. E ele faz bem para que haja paz no mundo inteiro. Já fiz a guerra, já sei o que é tudo isso, fiz a guerra na Guiné e sei o que é o bem-estar e o mal-estar. E é triste sofrer, matar-se pessoas inocentes, é triste, é triste.
11: O domingo do Papa Leão XIV encerrou aqui em Lourdes com uma procissão de velas que partiu da Gruta de Massabielle, local onde, segundo a tradição, ocorreram as 18 aparições da Virgem Maria Bernadette em 1858. Uma procissão das velas sobre o lema da paz no mundo. De Lourdes, Cristiana Soares, RFI.

E por aqui terminamos esta emissão com a música Smiling de Orc. Continue connosco em rfm.fr/pt e nas redes sociais. Obrigada pela sua companhia e até amanhã.

0: 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São 18 horas em Paris e Metz, 16 horas em São Tomé.
1: Carina Branco.
0: Bem-vindas e bem-vindos ao nosso jornal desta segunda-feira, 28 de setembro. É alguns dos títulos deste noticiário. Umaru Sissoko Embaló anunciou à revista Jeune Afrique que é candidato às presidenciais da Guiné-Bissau. O porta-voz do Conselho Nacional de Transição, Fernando Vaz, disse à RFI que qualquer cidadão nacional tem esse direito. Já o líder da oposição, Domingos Simões Pereira, contou à RFI que tudo tem acontecido para a retoma da presidência por parte de Umaru Sissoko Embaló. O Papa Leão XIV encerra esta segunda-feira a sua visita de 4 dias à França. Em Metz, Leão XIV apelou a uma Europa de paz, diálogo e solidariedade. Em São Tomé e Príncipe, o MLSTP venceu as eleições legislativas deste domingo, mas a ADI fala em empate técnico. No controle técnico desta emissão está Dusko Sekulić, jornal. É já a seguir.
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0: Começamos com a Guiné-Bissau. O ex-presidente Umaru Sissoko Embaló anunciou esta segunda-feira, em entrevista exclusiva à Jeune Afrique, que vai regressar ao país este domingo. Na entrevista, Embaló disse que é candidato às eleições presidenciais de 6 de dezembro. Disse ainda que vai estar no Congresso do MADEM G15, a 16 e 17 de outubro, e que depois vai lançar a plataforma republicana, que diz juntar vários partidos, e da qual será o candidato presidencial. As eleições vão ocorrer cerca de um ano depois do golpe de Estado de 26 de novembro, quando os militares criaram um Conselho Nacional de Transição. A RFI, o porta-voz deste Conselho Nacional de Transição, Fernando Vaz, mostrou-se surpreendido com o anúncio, mas disse que qualquer cidadão nacional tem esse direito.
2: Não tenho conhecimento, sinceramente. Apanho-me de surpresa. Não tenho conhecimento do anúncio. Eu sei aquilo que tem estado, portanto, e também não é oficial, mas todo mundo diz, é que o Marciso que Embaló regressará ao país no dia 4, no domingo. Pois, isso é o que eu sabia. Agora, que ele anunciou a candidatura, não sabia. As candidaturas ainda não estão abertas, isso tudo, por isso. Mas pode fazer um pré-anúncio, pois, pode fazer um pré-anúncio. O próprio presidente de transição já reagiu, fizeram uma pergunta, e ele disse que qualquer cidadão nacional pode regressar ao seu país. Portanto, ele é cidadão, como outro qualquer, pode regressar ao seu país. Não, eu, como disse, não sabia do anúncio. Mas acho que qualquer cidadão nacional, qualquer guineense, tem esse direito. O direito está considerado constitucionalmente. Quem entender que reúne as condições para ser candidato, acho que todo o sistema permite isso. Está aberto, não é um sistema ditatorial, é um sistema que veta a candidatura da ABOC. Ela é proposta e é apreciada pelos órgãos competentes.
0: Porta-voz do Conselho Nacional de Transição da Guiné-Bissau, Fernando Vaz, entrevistado por Eva Massi. Já o líder do PAIGC, Domingos Simões Pereira, disse à RFI que tem tudo acontecido para a retoma da presidência por parte de Umaru Sissoko Embaló.
3: Devia ser algo normal que um cidadão nacional assuma a intenção de regressar ao seu país e eventualmente de concorrer. A estupefação com que provavelmente a maioria dos guineenses recebe essa notícia é porque acontece num quadro em que todas as atividades políticas estão suspensas, em que outras formações não podem livremente exercer as suas responsabilidades e direitos, em que uma junta militar tem o controle do país desde o golpe cerimonial de novembro do ano passado e, portanto, tudo tem acontecido numa perspectiva de excluir os demais e criar um campo propício para o retorno e a retoma da presidência por parte do Marcelo Coimbalo.
4: O senhor encontra-se em Portugal. Quando é que pensa regressar ao país?
3: Ainda não sei dizer. Tenho que avaliar as condições objetivas. Se não for forçado, terei que avaliar se há condições objetivas para esse efeito, para chegar lá e exercer livremente os meus direitos e competências enquanto líder político.
0: O líder do PAIGC, Domingos Simões Pereira, entrevistado por Neide Ribeiro. Em São Tomé e Príncipe, o MLSTP conquistou mais 367 votos do que a ADI nas eleições legislativas deste domingo, de acordo com a Comissão Eleitoral Nacional. Um par de horas antes, o líder do MLSTP, Américo Barros, declarou vitória com mais de 26 mandatos e reivindicou estar perto da maioria absoluta. Porém, o primeiro-ministro São Tomé e líder da ADI fala em empate técnico de 24 mandatos. mandatos com o MLSTP e disse estar à frente deste partido. Em conferência de imprensa para divulgar os resultados preliminares, o presidente da Comissão Eleitoral Nacional recusou avançar o número de mandatos conquistados pelos partidos nos respectivos círculos eleitorais, afirmando que esta é uma competência do Tribunal Constitucional. Vamos então à análise destes resultados com o sociólogo são-tomense Olívio Diogo.
5: A primeira coisa que eu tenho que falar sobre as eleições é dizer que elas correram de forma ordeira. Mais uma vez, o público santomense mostrou que está muito evoluído positivamente para aquilo que diz respeito às eleições, aquilo que diz respeito à votação, e que, a partir do momento que as pessoas votam, elas transformam o dia da eleição numa festa. Portanto, para eles é um momento em que nada para ali além acontece, não há nenhum tipo de conflito, não há incidente. Se houver algum outro caso, são casos naturais que acontecem em qualquer outra eleição, como em qualquer parte do mundo, mas eles mostraram que estão bastante maduros para a questão das eleições. A outra questão tem a ver com aquilo que foram as abstenções que aconteceram. Essa abstenção acontece sobretudo porque as pessoas ficam cada vez mais cansadas daquilo que é a votação. Eu estive em alguns círculos circulando, eu vi que as pessoas estavam ali, estavam perto dos locais da votação, mas não iriam votar, porque estavam a participar da festa e que os governantes, qualquer um deles, já não está a trazer para si aquilo que acham que vai melhorar as suas condições de vida.
0: O sociólogo são-tomense Olívio Diogo, entrevistado pela nossa enviada especial Liliana Henriques. Em Cabo Verde, o Tribunal Constitucional aceitou uma sexta candidatura às eleições presidenciais de 15 de novembro, a de Luizito Tavares de Sousa. Odair Santos.
6: O Tribunal Constitucional voltou atrás e admitiu a candidatura de Luizito Tavares Sousa às presidenciais de novembro. A candidatura tinha sido rejeitada por falha na contagem das subscrições territoriais, um erro assumido pelo Tribunal após recurso, como explicou a Rádio Pública Cabo-Verdiana, o mandatário Cláudio Sousa.
7: O Tribunal Constitucional alegou que nós tínhamos cumprido apenas 9 municípios, não contabilizar os subscritores da Ribeira Brava de São Nicolau. Recorremos a tempo, conseguimos provar que nós tínhamos entregado todos os documentos no tempo exigido pela lei e o Tribunal em si confirmou que nós tínhamos de facto entregado os documentos, avançaram com um pedido de recurso para que a candidatura seja assim. Temos 6 candidaturas, sendo 4 candidaturas alternativas que surgiram, podemos dizer, fora dos partidos do arco de poder. Dos 4 candidatos alternativos, temos toda a propriedade para afirmar que nós somos a única candidatura verdadeiramente popular que vai incomodar realmente os candidatos do arco do poder.
6: Com esta decisão, ficam fechadas as candidaturas para as eleições de 15 de novembro. Estão na corrida presidencial Gilson Alves, Joana Rosa, José Maria Neves, Antero Tavares, Casimiro de Pina e Luizito Tavares de Sousa, de Cabo Verde. Para a RFI, Odair Santos.
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0: E o Papa Leão XIV encerra esta segunda-feira a sua visita de 4 dias à França e passou o dia na cidade de Metz, depois de já ter estado em Paris e Lourdes. Na parte da tarde, o Papa Leão XIV percorreu as ruas de Metz, onde estiveram reunidas mais de 35 mil pessoas, e depois presidiu a uma missa na Catedral de Saint-Étienne. A acompanhar esta visita está a jornalista da RFI, Stéphanie Palma. Boa tarde, Stéphanie. Que mensagens fortes deixou o Sumo Pontífice durante a homilia?
9: Muito boa tarde, Karina. Durante a homilia, o Papa Leão XIV recordou que Metz é uma terra dilacerada por guerras e afirmou que o mais forte é quem procura a reconciliação. O Sumo Pontífice defendeu ainda que o mundo está repleto de violência, arrogância e manipulação e que a paz exige uma resposta dos homens num esforço partilhado. Antes de presidir esta missa aqui na Catedral de Saint-Étienne, Leão XIV percorreu as principais ruas de Metz, onde foi recebido por mais de 35 mil pessoas, entre muitos franceses, mas também muitas pessoas vindas da Alemanha, dada a proximidade geográfica. Cruzei-me naturalmente com muitos crentes, mas com outras pessoas que não eram assim tão crentes, mas que ainda assim fizeram questão de estar presentes para ver de perto o líder da Igreja Católica, porque tal como dizem, não é todos os dias que um Papa vem à França. Leão XIV encerra assim esta que é a sua quinta viagem apostólica, deixando uma mensagem de esperança, amor e paz, e apelando à construção de pontes e não de muros, para tornar este um mundo num lugar melhor.
0: Obrigada, Stephanie Palma, pela reportagem e continuação de bom trabalho. A fechar aqui este jornal, então, com a reportagem de Stephanie Palma, em direto de Metz. E quanto a nós, vamos por cá ficar para a segunda parte da nossa emissão. Continue connosco.
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0: Segunda parte da nossa emissão, vamos agora ao convidado de Liliane Henriques, que falou com um analista político, Olívio Diogo, sobre as eleições legislativas locais e regional em São Tomé e Príncipe neste domingo.
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10: O MLSTP, principal partido de oposição, chegou à frente nas legislativas deste domingo 27 de setembro de 2026 em São Tomé e Príncipe, com uma diferença de algumas centenas de votos face à ADI no governo. De acordo com a Comissão Eleitoral Nacional, a taxa de abstenção situa-se quase nos 59%, ou seja, ao mesmo nível constatado nas presidenciais de 19 de julho. Dados preliminares que analisamos com o sociólogo são-tomense Olívio Diogo.
5: A primeira coisa que tenho que falar sobre as eleições é dizer que elas correram de forma ordeira. Mais uma vez, o público são-tomense mostrou que está muito evoluído positivamente para aquilo que diz respeito às eleições, aquilo que diz respeito à votação, e que a partir do momento que as pessoas votam, elas transformam o dia da eleição numa festa. Portanto, para eles é um momento em que nada para ali além acontece, não há nenhum tipo de conflito, não há incidente. Se houver algum outro caso, são casos naturais que acontecem em qualquer outra eleição, como em qualquer parte do mundo, mas eles mostraram que estão bastante maduros para a questão das eleições. A outra questão tem a ver com aquilo que foram as abstenções que aconteceram. Essa abstenção acontece sobretudo porque as pessoas ficam cada vez mais cansadas daquilo que é a votação. Eu estive em alguns círculos circulando, eu vi que as pessoas estavam ali, estavam perto dos locais da votação, mas não iriam votar, porque estavam a participar da festa e que os governantes, qualquer um deles, já não está a trazer para si aquilo que acham que vai melhorar as suas condições de vida.
11: Relativamente ainda à abstenção, portanto, esta abstenção, a taxa é mais ou menos semelhante àquela que foi constatada durante as presidenciais de 19 de julho. Outro dado é que, entretanto, há algumas semanas houve um apelo ao boicote a estas eleições legislativas. Como é que deve ser interpretada esta taxa de abstenção?
5: É verdade que durante o período, mesmo antes do período eleitoral, houve um apelo a boicote por o ex-primeiro-ministro Patrícia Trovada, para que as pessoas não fossem às urnas. Quando nós falamos com as pessoas aqui, nós percebemos que este boicote pode não ter sido a causa fundamental das pessoas não irem votar, mas este boicote aproveita a oportunidade que as pessoas estão desencontradas com aquilo que os políticos fazem. E as pessoas veem que as suas vidas não estão a ser melhoradas. E tendo ainda esta tentativa de boicotar as eleições, elas também encaixam-se neste perfil de pessoas que não estão a rever naquilo que os políticos estão a fornecer à população e acabam por ficar de fora da zona, acabam por não ir votar. Mas é preciso também dizer que esta abstenção tem dois ou três aspectos ainda que são importantes falar, sem falar da questão dos boicotes, sem falar que as pessoas estão desinteressadas de ir votar. É que esta forma de votação que nós estamos a ter agora é uma votação diferenciada. Todos os indivíduos que têm 18 anos, eles não precisam ir fazer inscrição. Portanto, há muitos jovens com 18 anos que nem sabem que estão inscritos no caderno eleitoral. Outro aspecto tem a ver com o facto de estes dados terem sido extraídos e muitas pessoas não sabem em que local estão inscritos. O terceiro aspecto muito, muito, muito importante também que se deve frisar tem a ver com a imigração. Esta eleição que estamos a assistir agora é uma eleição que apanhou esta vaga da imigração. É uma imigração de pessoas que muitas delas estão sem as suas condições de vida regularizada. Elas não sabem sequer que poderiam votar no exterior.
11: Este voto maioritário no MLSTP é um voto de adesão ao projeto do MLSTP ou de rejeição ao partido da situação?
5: O MLSTP, para quem acompanha as eleições em São Tomé e Príncipe de algum tempo esta parte, sabe que o MLSTP tem um número mais ou menos de votos que não altera muito. E, portanto, o MLSTP fez o seu papel, garantir que este número de votos sejam aplicados e, por outro lado, trabalhou para que aumentasse mais um ou dois números de deputados, que era o suficiente que o MLSTP percebia. Portanto, aqui há duas coisas. A primeira coisa é dizer que isto foi claramente um boicote ao Américo Ramos. As pessoas não se encontraram com aquilo que o Américo Ramos fez durante este seu mandato de 2 anos. A população não se entendeu com o Américo Ramos e certamente a forma como se tornou líder do partido da Ação Democrática Independente. E ele não conseguia criar uma empatia com a população, que era uma empatia com aquilo que são necessidades básicas da população, também contribuiu, porque se repararem, o MLSTP não cresceu muito, foi o ADI que baixou significativamente. O ADI tinha, nas últimas eleições, 30 deputados e saiu de 30 deputados para ter agora 22 ou 23, que ainda não sabemos. Mostra claramente que foi o ADI que perdeu e que grande perdedor dessas eleições é, inevitavelmente, o Américo Ramos, o primeiro-ministro em funções.
10: Patrício Trovoada, pode retirar algum dividendo político deste cenário?
5: Naturalmente que Patrício Trovoada vai tirar aí do indivíduo evidente político deste tamanho, porque ver o indivíduo apelar ao boicote às eleições, apelar ao aumento da abstenção e ver a abstenção equilibrada como foi já nas eleições presidenciais, demonstra claramente que a sua palavra, a sua imagem e a informação que ele quis passar foi encaixada, sobretudo naquelas pessoas que são fidedignas àquilo que é a política de Patrício Trovoada. Essas claramente não foram votar e essas claramente disseram para Patrício Trovoada que continuam com ele, independentemente daquilo que venha a contar. Portanto, ele pode perfeitamente bem tirar o dividendo disto.
10: Ainda não se sabe exatamente como é que se repartem os mandatos, uma vez que é o Tribunal Constitucional que deve dar esta informação. O MLSTP reivindica pelo menos 26 mandatos, o que é muito próximo da maioria absoluta, mas não tendo a maioria absoluta, para que partido é que se vai virar naturalmente para eventualmente formar uma coligação?
5: No que diz respeito ao facto de ser o Tribunal Constitucional havido fazer um mosaico natural de número de mandatos que cada partido deve ter, isto leva a entender que o MLSTP, tendo em conta que isto é uma realidade, está fazendo pressão para dizer ao Tribunal Constitucional que estes resultados são resultados que dificilmente se alteram, e é verdade que dificilmente o MLSTP poderá ficar no segundo lugar. Isto é quase claro e evidente. Neste mosaico que nós temos, mesmo que queira o ADI governar, teria que fazer uma coligação, mesmo que queira o MLSTP governar, teria que fazer uma coligação. Perguntavam-me anteriormente com quem é que se deve fazer essa coligação. Todos os outros partidos estão abertos e disponíveis, porque eles sempre o disseram, e o MCI PUM, mesmo o Basta, mesmo qualquer um destes partidos que tiveram 2 deputados, estão disponíveis para o fazer. Essa coligação passará inevitavelmente pelo MCI PUM, porque está em melhores condições. Nenhum partido poderá governar sem fazer uma coligação com o MCI PUM. Isto é impossível, a não ser que haja uma coligação entre o MLSTP e o ADI para governar, que eu acho que não acontece. A coabitação que deve haver entre o Presidente da República e uma cor política contrária é uma coabitação que nós, os observadores daquilo que se passa dentro da nossa política, acreditamos que sim, porque não podemos esquecer que estas duas forças, quer o MLSTP, quer o ADI, apoiaram o Carlos Villanova a ser eleito Presidente da República. E agora não vejo a razão para que o Carlos Villanova venha se opor à possível ascensão de uma dessas forças políticas.
10: Ouvimos o sociólogo são-tomense Olívio Diogo, o nosso convidado desta segunda-feira. Liliana Henriques, São Tomé, RFI.
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0: Vamos agora a uma reportagem em torno da visita do Papa Leão XIV à França. Cristiana Soares esteve no Santuário de Lourdes com milhares de pessoas e conta-nos como foi.
12: Reportagem. Leão XIV passou o terceiro dia da sua deslocação à França em Lourdes. Na agenda do Sumo Pontífice, 2 temas capitais: o fim de vida e os abusos sexuais cometidos pela Igreja. Em terras de Nossa Senhora de Lourdes, sem surpresa, Leão XIV defendeu o desenvolvimento sem cessar dos cuidados paliativos e da investigação médica, lembrou que os doentes e deficientes não são um peso para a Igreja e criticou duramente a lei sobre o fim de vida.
13: Je sais que pour certains d'entre vous, en raison des pathologies particulières et de douleurs,
14: sei que para alguns de vós, devido a determinadas patologias e dores por vezes insuportáveis, o horizonte pode parecer sombrio, incerto e sem saída. Mas nenhuma lei humana deve fazer-vos perder a certeza da vossa dignidade. Pelo contrário, é em nome dessa dignidade inalienável da pessoa humana que a tentação de provocar a morte, sob o pretexto de uma falsa compaixão, deve ser firmemente rejeitada. É impossível considerar normal provocar a morte. O que é legal não é necessariamente moral. Ninguém tem o direito, com base em algoritmos laboratoriais, de decidir sobre a vida de determinados embriões ou de determinadas pessoas idosas. Nunca a medicina deverá tornar-se na serva de uma morte programada.
13: Jamais la médecine ne pourra se faire la servante de la mort programmée.
12: Num encontro à porta fechada com os bispos, exortou a Igreja de França a prosseguir a ação perante o flagelo dos abusos sexuais e na grande missa dominical. O líder da Igreja Católica lançou um apelo à conversão para curar as feridas profundas, infidelidades e dolorosos desvios cometidos pelo clero.
13: C'est aujourd'hui, pas demain, qu'il faut se convertir.
14: É hoje e não amanhã que nos devemos converter. Essa exigência da conversão envolve a própria Igreja na sua peregrinação terrena. Ela deve ter coragem de viver essa conversão. Em primeiro lugar, para curar as feridas profundas, as infidelidades e os desvios causados pelos erros cometidos em seu seio. Deve-nos colocar humildemente sob o olhar purificador do Senhor, reconhecer nossas próprias falhas, o que é indispensável para nosso progresso espiritual.
13: Reconhecer no próprio é indispensável a nossa progressão espiritual.
12: Este continua a ser um tema particularmente sensível para a Igreja Francesa, 5 anos depois de um relatório ter estimado em 330 mil o número de vítimas menores no seio do clero desde 1950. Em Lourdes, Leão XIV manteve ainda um encontro privado com 7 vítimas dos abusos sexuais cometidos pelo clero. E no final deste encontro, em conferência de imprensa, as vítimas sublinharam um Papa simples, à escuta e mesmo cientes de que as mudanças são lentas, acreditam que agora qualquer coisa possa mudar, embora Lourdes não signifique um fim, mas o início de um processo. Do lado dos peregrinos, este domingo os votos e as orações foram renovados.
15: Nuno, nós vivemos em Lourdes e se o Papa vem a Lourdes é um evento que é raro e pronto, como somos católicos, temos o gosto de receber o Papa na nossa vila. Nós esperemos que ele acabem com a guerra e que tenhamos mais paz e que...
12: Mas mesmo também a Igreja comete erros.
15: Sim, isso é verdade, mas...
16: Eu penso que sempre existiu essas coisas na Igreja, não é? Só que agora é mais falado e eu acho que têm que lutar mesmo contra isso. Enfrentar o problema e pode ser que isto traga um bocadinho mais de paz, amor e às pessoas e de pensarem o que não devem fazer.
15: E algumas regras deviam mudar na Igreja também. Por exemplo, os padres que poderem casar, se calhar houvesse outro tipo de situações, de aceitação, se calhar os padres não havia esses problemas de pedofilias, violações e blá blá.
12: Edivânia, veio aqui de propósito para ver o Papa?
17: Sim, para ver o Papa.
12: Mora onde? Mora em França?
17: Sim, moramos em Carcassonne. A paz no mundo, que acabe a guerra e que todo mundo abra o coração para Jesus.
12: Qual é a importância que Lourdes tem para você?
17: A grande mensagem que ela deixou para nós. Escutar sempre o filho dela, Jesus, e sempre rezar o texto e fazer sacrifício pela conversão dos pecadores.
12: O Papa passou mesmo aqui à sua frente. O que é que sentiu?
18: Eu senti uma alegria tão forte que eu queria dar um beijo nele, mas não deu. Ele parou aqui, pegou 2 crianças, deu beijo nelas duas, venceu nós pessoas aqui. E foi uma emoção muito grande. Desde manhã a gente chegou 5 horas da manhã. Fomos agradecidos e é uma grande emoção.
19: Bom dia, chamo-me Carlos. Vivo em França mais ou menos há 10 anos. E o Papa veio aqui, eu quis viver aqui a Lourdes.
12: O Papa passou aqui ao lado, o que é que se sente?
19: Sente-se uma alegria muito grande para as pessoas católicas como eu. E foi bom ver o Papa. Nunca tinha visto o Papa em toda a minha vida, então foi bom vê-lo.
12: que é que vem pedir também ao Papa e a Lourdes?
19: Ter sucesso na vida, como qualquer pessoa, mas também venho pedir que o mundo tenha um pouco menos de guerras e que sejamos um pouco mais compreensíveis do que o que somos hoje em dia.
12: Esta é a sua família?
19: Sim.
12: É de onde? Explique-me lá.
19: São da Nicarágua.
12: Sim.
19: São católicos como nós e também têm devoção pela Nossa Senhora de Lourdes, sim.
12: Padre Vítor Gomes, é padre aqui em França?
20: Sim, estou em França, na paróquia de Orthez, diocese de Bayonne. Para nós é uma grande felicidade, uma grande alegria. Bom, uma mensagem de paz, de fazer igreja e também um pensamento para as vítimas que sofreram muito pelo clero.
12: É importante este encontro com as vítimas de abusos sexuais por parte da igreja?
20: É muito importante, porque é para dizer que todos os padres não são assim e para dizer também a compaixão da igreja para as vítimas que ficam marcadas toda a vida.
21: Quando eu soube que ia passar o semestre em Portugal e soube que o Papa viria a Lourdes, eu tive que vir para cá. Fiz questão de passar aqui o final de semana com ele e participar de todos os eventos.
12: Oliver, o que é que tem achado das palavras do Papa Leão XIV?
21: São palavras de muita esperança também para os jovens, para o povo francês, também para o mundo, de continuar firmes na igreja, na fé, nunca desistir, sabe? Além de fazer penitência e sempre pedindo paz. Ele disse que colocou como intenção pessoal para esse terço, para essa missa, que cessem as guerras do mundo e que siga a paz no mundo.
12: O Papa aqui em Lourdes falou nos erros da Igreja. Entre esses erros estão as violências sexuais cometidas pelo clero. A Igreja não devia ter um papel mais ativo nesse combate?
21: Sim. A Igreja sempre tem que lutar contra todas as violências. Tem lutado. É difícil. A Igreja é santa, os homens não, né? Então, sempre em oração, sempre muito discernimento, conseguimos chegar em algum ponto, porque o que podemos fazer mesmo é acolher e punir o que acontece. E tentar prevenir, lógico.
22: Somos portuguesa 100%,
12: sim.
22: Mas vimos em França, meu marido vive há mais de 50 anos. Gostamos muito de vir a Lourdes. E agora viemos para o Socorro Católico e somos muito felizes de estar em companhia de toda a gente do mundo, pedindo por a paz.
12: Tem estado a ouvir aquilo que o Papa tem estado a dizer?
22: Muito, muitíssimo, muitíssimo. Ele fala da paz, que as pessoas sejam unidas e for que a miséria acabe e for que todo mundo viva em paz e fosse arranjar e fosse ceder ao bom mão.
23: Eu acho que ele é um Papa moderno, que quer a paz, não haja guerra, porque hoje vivemos num tempo muito difícil, ver o que se vê é muito triste, não havia de existir a situação que existe. E ele faz bem para que haja paz no mundo inteiro. Já fiz a guerra, já sei o que é tudo isso, fiz a guerra na Guiné e sei o que é o bem-estar e o mal-estar. E é triste sofrer, matar-se pessoas inocentes, é triste, é triste.
12: O domingo do Papa Leão XIV encerrou aqui em Lourdes com uma procissão de velas que partiu da Gruta de Massabielle, local onde, segundo a tradição, ocorreram as 18 aparições da Virgem Maria Bernadette em 1858. Uma procissão das velas sobre o lema da paz no mundo. De Lourdes, Cristiana Soares, RFI.

E por aqui terminamos esta emissão com a música Smiling de Orc. Continue connosco em rfm.fr/pt e nas redes sociais. Obrigada pela sua companhia e até amanhã.

0: 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São 18 horas em Paris e Metz, 16 horas em São Tomé.
1: Carina Branco.
0: Bem-vindas e bem-vindos ao nosso jornal desta segunda-feira, 28 de setembro. Alguns dos títulos deste noticiário. Umaru Sissoko Embaló anunciou à revista Jeune Afrique que é candidato às presidenciais da Guiné-Bissau. O porta-voz do Conselho Nacional de Transição, Fernando Vaz, disse à RFI que qualquer cidadão nacional tem esse direito. Já o líder da oposição, Domingos Simões Pereira, contou à RFI que tudo tem acontecido para a retoma da presidência por parte de Umaru Sissoko Embaló. O Papa Leão XIV encerra esta segunda-feira a sua visita de 4 dias à França. Em Messe, Leão XIV apelou a uma Europa de paz, diálogo e solidariedade. Em São Tomé e Príncipe, o MLSTP venceu as eleições legislativas deste domingo, mas a ADI fala em empate técnico. No controle técnico desta emissão está Dusko Sekulić. O jornal é já a seguir.
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0: Começamos com a Guiné-Bissau. O ex-presidente Umaru Sissoko Embaló anunciou esta segunda-feira, em entrevista exclusiva à Jeune Afrique, que vai regressar ao país este domingo. Na entrevista, Embaló disse que é candidato às eleições presidenciais de 6 de dezembro. Disse ainda que vai estar no Congresso do MADEM G15, a 16 e 17 de outubro, e que depois vai lançar a plataforma republicana, que diz juntar vários partidos, e da qual será o candidato presidencial. As eleições vão ocorrer cerca de um ano depois do golpe de Estado de 26 de novembro, quando os militares criaram um Conselho Nacional de Transição. A RFI, o porta-voz deste Conselho Nacional de Transição, Fernando Vaz, mostrou-se surpreendido com o anúncio, mas disse que qualquer cidadão nacional tem esse direito.
2: Não tenho conhecimento, sinceramente. Apanho-me de surpresa. Não tenho conhecimento sobre o anúncio. Eu sei aquilo que tem estado, portanto, e também não é oficial, mas todo mundo diz, é que o Umaru Sissoko Embaló regressará ao país no dia 4, no domingo. Pois, isso é o que eu sabia. Agora, que ele anunciou a candidatura, eu não sabia. As candidaturas ainda não estão abertas, isso tudo, por isso. Mas pode fazer um pleno, depois pode fazer um pleno. O próprio presidente da transição já reagiu, fizeram uma pergunta, e ele disse que qualquer cidadão nacional pode regressar ao seu país. Portanto, ele é cidadão, como outro qualquer, pode regressar ao seu país. Não, eu, como disse, não sabia do anúncio. Mas acho que qualquer cidadão nacional, qualquer guineense, tem esse direito. O direito está considerado constitucionalmente. Quem entender que reúne as condições para ser candidato, acho que todo o sistema permite isso. Está aberto, não é um sistema ditatorial, é um sistema que veta a candidatura da ABOC. Ela é proposta e é apreciada pelos órgãos competentes.
0: Porta-voz do Conselho Nacional de Transição da Guiné-Bissau, Fernando Vaz, entrevistado por Eva Massi. Já o líder do PAIGC, Domingos Simões Pereira, disse à RFI que tem tudo acontecido para a retoma da presidência por parte de Umaru Sissoko Embaló.
3: Isso devia ser algo normal, que um cidadão nacional assuma a intenção de regressar ao seu país e eventualmente de concorrer. A estupefação com que provavelmente a maioria dos guineenses recebe essa notícia é porque acontece num quadro em que todas as atividades políticas estão suspensas, em que outras formações não podem livremente exercer as suas responsabilidades e direitos, em que uma junta militar tem o controle do país desde o golpe cerimonial de novembro do ano passado e, portanto, tudo tem acontecido numa perspectiva de excluir os demais e criar um campo propício para o retorno e a retoma da presidência por parte do Umaru Sissoko Embaló.
4: O senhor encontra-se em Portugal. Quando é que pensa regressar ao país?
3: Ainda não sei dizer. Tenho que avaliar as condições objetivas. Se não for forçado, terei que avaliar se há condições objetivas para esse efeito, para chegar lá e exercer livremente os meus direitos e competências enquanto líder político.
0: O líder do PAIGC, Domingos Simões Pereira, entrevistado por Neide Ribeiro. Em São Tomé e Príncipe, o MLSTP conquistou mais 367 votos do que a ADI nas eleições legislativas deste domingo, de acordo com a Comissão Eleitoral Nacional. Um par de horas antes, o líder do MLSTP, Américo Barros, declarou vitória com mais de 26 mandatos e reivindicou estar perto da maioria absoluta. Porém, o primeiro-ministro São Tomé e líder da ADI fala em empate técnico de 24 mandatos. contratos com o MLSTP e disse estar à frente deste partido. Em conferência de imprensa para divulgar os resultados preliminares, o presidente da Comissão Eleitoral Nacional recusou avançar o número de mandatos conquistados pelos partidos nos respectivos círculos eleitorais, afirmando que esta é uma competência do Tribunal Constitucional. Vamos então à análise destes resultados com o sociólogo são-tomense Olívio Diogo.
5: A primeira coisa que tenho que falar sobre as eleições é dizer que elas correram de forma ordeira. Mais uma vez, o público são-tomense mostrou que está muito evoluído positivamente para aquilo que diz respeito às eleições, aquilo que diz respeito à votação, e que a partir do momento que as pessoas votam, elas transformam o dia da eleição numa festa. Portanto, para eles é um momento em que nada para ali além acontece, não há nenhum tipo de conflito, não há incidente. Se houver algum outro caso, são casos naturais que acontecem em qualquer outra eleição, como em qualquer parte do mundo, mas eles mostraram que estão bastante maduros para a questão das eleições. A outra questão que tem a ver com aquilo que foram as abstenções que aconteceram, essa abstenção acontece sobretudo porque as pessoas ficam cada vez mais cansadas daquilo que é a votação. Eu estive em alguns círculos circulando, eu vi que as pessoas estavam ali, estavam perto dos locais da votação, mas não iriam votar, porque estavam a participar da festa e que os governantes, qualquer um deles, já não está a trazer para si aquilo que acham que vai melhorar as suas condições de vida.
0: O sociólogo são-tomense Olívio Diogo, entrevistado pela nossa enviada especial Liliana Henriques. Em Cabo Verde, o Tribunal Constitucional aceitou uma sexta candidatura às eleições presidenciais de 15 de novembro, a de Luizito Tavares de Sousa. Odair Santos.
6: O Tribunal Constitucional voltou atrás e admitiu a candidatura de Luizito Tavares Sousa às presidenciais de novembro. A candidatura tinha sido rejeitada por falha na contagem das subscrições territoriais, um erro assumido pelo Tribunal após recurso, como explicou a Rádio Pública Cabo-Verdiana o mandatário Cláudio Sousa.
7: O Tribunal Constitucional alegou que nós tínhamos cumprido apenas 9 municípios, não contabilizar os subscritores da Ribeira Brava de São Nicolau. Recorremos a tempo, conseguimos provar que nós tínhamos entregado todos os documentos no tempo exigido pela lei e o Tribunal em si confirmou que nós tínhamos de facto entregado os documentos, avançaram com um pedido de recurso para que a candidatura seja assim. Temos 6 candidaturas, sendo 4 candidaturas alternativas que surgiram, podemos dizer, fora dos partidos do arco de poder. Dos 4 candidatos alternativos, temos toda a propriedade para afirmar que nós somos a única candidatura verdadeiramente popular que vai incomodar realmente os candidatos do arco do poder.
6: Com esta decisão, ficam fechadas as candidaturas para as eleições de 15 de novembro. Estão na corrida presidencial Gilson Alves, Joana Rosa, José Maria Neves, Antero Tavares, Casimiro de Pina e Luizito Tavares de Sousa, de Cabo Verde. Para a RFI, Odair Santos.
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0: E o Papa Leão XIV encerra esta segunda-feira a sua visita de 4 dias à França e passou o dia na cidade de Metz, depois de já ter estado em Paris e Lourdes. Na parte da tarde, o Papa Leão XIV percorreu as ruas de Metz, onde estiveram reunidas mais de 35 mil pessoas, e depois presidiu a uma missa na Catedral de Saint-Étienne. A acompanhar esta visita está a jornalista da RFI, Stéphanie Palma. Boa tarde, Stéphanie. Que mensagens fortes deixou o Sumo Pontífice durante a homilia?
9: Muito boa tarde, Karina. Durante a homilia, o Papa Leão XIV recordou que Metz é uma terra dilacerada por guerras e afirmou que o mais forte é quem procura a reconciliação. O Sumo Pontífice defendeu ainda que o mundo está repleto de violência, arrogância e manipulação e que a paz exige uma resposta dos homens num esforço partilhado. Antes de presidir esta missa aqui na Catedral de Saint-Étienne, Leão XIV percorreu as principais ruas de Metz, onde foi recebido por mais de 35 mil pessoas, entre muitos franceses, mas também muitas pessoas vindas da Alemanha, dada a proximidade geográfica. Cruzei-me naturalmente com muitos crentes, mas com outras pessoas que não eram assim tão crentes, mas que ainda assim fizeram questão de estar presentes para ver de perto o líder da Igreja Católica, porque tal como dizem, não é todos os dias que um Papa vem à França. Leão XIV encerra assim esta que é a sua quinta viagem apostólica, deixando uma mensagem de esperança, amor e paz, e apelando à construção de pontes e não de muros, para tornar este um mundo num lugar melhor.
0: Obrigada, Stefani Palma, pela reportagem e continuação de bom trabalho. A fechar aqui este jornal, então, com a reportagem de Stefani Palma, em direto de Metz. E quanto a nós, vamos por cá ficar para a segunda parte da nossa emissão. Continue connosco.
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0: Segunda parte da nossa emissão, vamos agora ao convidado de Liliane Henriques, que falou com o analista político Olívio Diogo sobre as eleições legislativas locais e regional em São Tomé e Príncipe neste domingo.
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10: O MLSTP, principal partido de oposição, chegou à frente nas legislativas deste domingo 27 de setembro de 2026 em São Tomé e Príncipe, com uma diferença de algumas centenas de votos face à ADI no governo. De acordo com a Comissão Eleitoral Nacional, a taxa de abstenção situa-se quase nos 59%, ou seja, ao mesmo nível constatado nas presidenciais de 19 de julho. Dados preliminares que analisamos com o sociólogo são-tomense Olívio Diogo.
5: A primeira coisa que tenho que falar sobre as eleições é dizer que elas correram de forma ordeira. Mais uma vez, o público são-tomense mostrou que está muito evoluído positivamente para aquilo que diz respeito às eleições, é aquilo que diz respeito à votação, e que a partir do momento que as pessoas votam, elas transformam o dia da eleição numa festa. Portanto, para eles é um momento em que nada para ali além acontece, não há nenhum tipo de conflito, não há incidente. Se houver algum outro caso, são casos naturais que acontecem em qualquer outra eleição, como em qualquer parte do mundo, mas eles mostraram que estão bastante maduros para a questão das eleições. A outra questão tem a ver com aquilo que foram as abstenções que aconteceram. Essa abstenção acontece sobretudo porque as pessoas ficam cada vez mais cansadas daquilo que é a votação. Eu estive em alguns círculos circulando, eu vi que as pessoas estavam ali, estavam perto dos locais da votação, mas não iriam votar, porque estavam a participar da festa e que os governantes, qualquer um deles, já não está a trazer para si aquilo que acham que vai melhorar as suas condições de vida.
10: Relativamente ainda à abstenção, portanto, esta abstenção, a taxa é mais ou menos semelhante àquela que foi constatada durante as presidenciais de 19 de julho. Outro dado é que, entretanto, há algumas semanas houve um apelo ao boicote a estas eleições legislativas. Como é que deve ser interpretada esta taxa de abstenção?
5: É verdade que durante o período, mesmo antes do período eleitoral, houve um apelo a boicote por o ex-primeiro-ministro Patrice Trovoada, para que as pessoas não fossem às urnas. Quando nós falamos com as pessoas aqui, nós percebemos que este boicote pode não ter sido a causa fundamental das pessoas não irem votar, mas este boicote aproveita a oportunidade que as pessoas estão tão desencontradas com aquilo que os políticos fazem. E as pessoas veem que as suas vidas não estão a ser melhoradas. E tendo ainda esta tentativa de boicotar as eleições, elas também encaixam-se neste perfil de pessoas que não estão a rever naquilo que os políticos vão fornecer à população e acabam por ficar de fora da zona, acabam por não ir votar. Mas é preciso também dizer que esta abstenção tem dois ou três aspectos ainda que são importantes falar, sem falar da questão dos boicotes, sem falar que as pessoas estão desinteressadas de ir votar. É que esta forma de votação que nós estamos a ter agora é uma votação diferenciada. Todos os indivíduos que têm 18 anos, eles não precisam ir fazer inscrição. Portanto, há muito jovem com 18 anos que nem sabem que estão inscritos no caderno eleitoral. Outro aspecto tem a ver com o facto de estes dados terem sido extraídos e muitas pessoas não sabem em que local estão inscritos. O terceiro aspecto muito, muito, muito importante também que se deve frisar tem a ver com a imigração. Esta eleição que estamos a assistir agora é uma eleição que apanhou esta vaga da imigração. É uma imigração de pessoas que muitas delas estão sem as suas condições de vida regularizada. Elas não sabem sequer que poderiam votar no exterior.
10: Este voto maioritário no MLSTP é um voto de adesão ao projeto do MLSTP ou de rejeição ao partido da situação?
5: O MLSTP, para quem acompanha as eleições em São Tomé e Príncipe de algum, algum tempo esta parte, sabe que o MLSTP tem um número mais ou menos de votos que não altera muito. E, portanto, o MLSTP fez o seu papel, garantir que este número de votos sejam aplicados e, por outro lado, trabalhou para que aumentasse mais um ou dois números de deputados, que era o suficiente que o MLSTP percebia. Portanto, aqui há duas coisas. A primeira coisa é dizer que isto foi claramente um boicote ao Américo Ramos. As pessoas não se encontraram com aquilo que o Américo Ramos fez durante este seu mandato de 2 anos. A população não se entendeu com Américo Ramos e certamente a forma como se tornou líder do partido da Ação Democrática Independente, e ele não conseguir criar uma empatia com a população, que era uma empatia com aquilo que são necessidades básicas da população, também contribuiu, porque se repararem, o MLSTP não cresceu muito, foi o ADI que baixou significativamente. O ADI tinha, nas últimas eleições, 30 deputados, e saiu de 30 deputados para ter agora 22 ou 23, que ainda não sabemos, mostra claramente que foi o ADI que perdeu, e que grande perdedor dessas eleições é, inevitavelmente, o Américo Ramos, o primeiro-ministro em funções.
10: Patrício Trovoada, pode retirar algum dividendo político deste cenário?
5: Naturalmente que Patrício Trovoada vai tirar aí do dividendo político deste tamanho, porque ver o indivíduo apelar ao boicote às eleições, apelar ao aumento da abstenção e ver a abstenção equilibrada como foi já nas eleições presidenciais, demonstra claramente que a sua palavra, a sua imagem e a sua informação que ele quis passar foi encaixada, sobretudo naquelas pessoas que são fidedignas àquilo que é a política de Patrício Trovoada. Essas claramente não foram votar e essas claramente disseram para Patrício Trovoada que continuam com ele, independentemente daquilo que venha a contar. Portanto, ele pode, porque ele quis passar, foi encaixada, sobretudo naquelas pessoas que são fidedignas àquilo que é a política de Patrício Trovoada. Essas claramente não foram votar e essas claramente disseram para Patrício Trovoada que continuam com ele, independentemente daquilo que venha a contar. Portanto, ele pode perfeitamente bem tirar o dividendo de

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2: Vamos agora a uma reportagem em torno da visita do Papa Leão XIV à França. Cristiana Soares esteve no Santuário de Lourdes com milhares de pessoas e conta-nos como foi.
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4: Leão XIV passou o terceiro dia da sua deslocação à França em Lourdes. Na agenda do Sumo Pontífice, dois temas capitais: o fim de vida e os abusos sexuais cometidos pela Igreja. Em terras de Nossa Senhora de Lourdes, sem surpresa, Leão XIV defendeu o desenvolvimento sem cessar dos cuidados paliativos e da investigação médica, lembrou que os doentes e deficientes não são um peso para a Igreja e criticou duramente a lei sobre o fim de vida.
5: Eu sei que por certains d'entre vous, en raison des pathologies particulières et de douleurs,
6: sei que para alguns de vós, devido a determinadas patologias e dores por vezes insuportáveis, o horizonte pode parecer sombrio, incerto e sem saída. Mas nenhuma lei humana deve fazer-vos perder a certeza da vossa dignidade. Pelo contrário, é em nome dessa dignidade inalienável da pessoa humana que a tentação de provocar a morte, sob o pretexto de uma falsa compaixão, deve ser firmemente rejeitada. É impossível considerar normal provocar a morte. O que é legal não é necessariamente moral. Ninguém tem o direito, com base em algoritmos laboratoriais, de decidir sobre a vida de determinados embriões ou de determinadas pessoas idosas. Nunca a medicina deverá tornar-se na serva de uma morte programada.
5: Jamais la médecine ne pourra se faire la servante de la mort programmée.
4: Num encontro à porta fechada com os bispos, exortou a Igreja de França a prosseguir a ação perante o flagelo dos abusos sexuais e na grande missa dominical. O líder da Igreja Católica lançou um apelo à conversão para curar as feridas profundas, infidelidades e dolorosos desvios cometidos pelo clero.
5: C'est aujourd'hui, pas demain, qu'il faut se convertir.
6: É hoje e não amanhã que nos devemos converter. Essa exigência da conversão envolve a própria Igreja na sua peregrinação terrena. Ela deve ter coragem de viver essa conversão. Em primeiro lugar, para curar as feridas profundas, as infidelidades e os desvios causados pelos erros cometidos em seu seio. Deve-nos colocar humildemente sob o olhar purificador do Senhor, reconhecer nossas próprias falhas, o que é indispensável para nosso progresso espiritual.
5: Reconhecer no próprio é indispensável a nossa progressão espiritual.
4: Este continua a ser um tema particularmente sensível para a Igreja Francesa, 5 anos depois de um relatório ter estimado em 330 mil o número de vítimas menores no seio do clero desde 1950. Em Lourdes, Leão XIV manteve ainda um encontro privado com 7 vítimas dos abusos sexuais cometidos pelo clero. E no final deste encontro, em conferência de imprensa, as vítimas sublinharam um Papa simples, à escuta e mesmo cientes de que as mudanças são lentas, acreditam que agora qualquer coisa possa mudar, embora Lourdes não signifique um fim, mas o início de um processo. Do lado dos peregrinos, este domingo os votos e as orações foram renovados.
7: Nuno, nós vivemos em Lourdes e se o Papa vem a Lourdes é um evento que é raro e pronto, como somos católicos, temos o gosto de receber o Papa na nossa vila. Nós esperemos que ele acabe com a guerra e que tenhamos mais paz e que...
4: Mas mesmo também a Igreja comete erros.
7: Sim, isso é verdade, mas...
8: Eu penso que sempre existiu essas coisas na Igreja, não é? Só que agora é mais falado e eu acho que têm que lutar mesmo contra isso, enfrentar o problema e pode ser que isto traga um bocadinho mais de paz, amor e às pessoas e de pensarem o que não devem fazer.
7: E algumas regras deviam mudar na Igreja também. Por exemplo, os padres que poderem casar, se calhar houvesse outro tipo de situações, de aceitação, se calhar os padres não havia esses problemas de pedofilias, violações e blá blá.
4: Edivânia, veio aqui de propósito para ver o Papa?
9: Sim, para ver o Papa.
4: Mora onde? Mora em França?
9: Sim, moramos em Carcassonne. A paz no mundo, que acabe a guerra e que todo mundo abra o coração para Jesus.
4: Qual é a importância que Lourdes tem para você?
9: A grande mensagem que ela deixou para nós. Escutar sempre o filho dela, Jesus, e sempre rezar o texto e fazer sacrifício pela conversão dos pecadores.
4: O Papa passou mesmo aqui à sua frente. O que é que sentiu?
10: Eu senti uma alegria

0: tão forte que eu queria dar um beijo nele, mas não deu. Ele parou aqui, pegou duas crianças, deu beijo nelas duas, venceu nós pessoas aqui. E foi uma emoção muito grande. Desde manhã a gente chegou 5 horas da manhã. Fomos agradecidos e é uma grande emoção.
1: Bom dia, chamo-me Carlos. Vivo em França mais ou menos há 10 anos. E o Papa veio aqui, eu quis viver aqui a Lourdes.
2: O Papa passou aqui ao lado, o que é que se sente?
1: Sente-se uma alegria muito grande para as pessoas católicas como eu. E foi bom ver o Papa. Nunca tinha visto o Papa em toda a minha vida, então foi bom vê-lo.
2: O que é que vem pedir também ao Papa e a Lourdes?
1: Ter sucesso na vida, como qualquer pessoa, mas também venho pedir que o mundo tenha um pouco menos de guerras e que sejamos um pouco mais compreensíveis do que somos hoje em dia.
2: Esta é a sua família?
1: Sim.
2: É de onde? Explique-me lá.
1: São da Nicarágua.
2: Sim.
1: São católicos como nós e também têm devoção pela Nossa Senhora de Lourdes, sim.
2: Padre Vítor Gomes, é padre aqui em França?
3: Sim, estou em França, na paróquia de Orthez, diocese de Bayonne. Para nós é uma grande felicidade, uma grande alegria. Bom, uma mensagem de paz, de fazer igreja e também um pensamento para as vítimas que sofreram muito pelo clero.
2: É importante este encontro com as vítimas de abusos sexuais por parte da igreja?
3: É muito importante, porque é para dizer que todos os padres não são assim e para dizer também a compaixão da igreja para as vítimas que ficam marcadas toda a vida.
4: Quando eu soube que ia passar o semestre em Portugal e soube que o Papa viria a Lourdes, eu tive que vir para cá. Fiz questão de passar aqui o final de semana com ele e participar de todos os eventos.
2: Oliver, o que é que tem achado das palavras do Papa Leão XIV?
4: São palavras de muita esperança também para os jovens, para o povo francês, também para o mundo, de continuar firmes na igreja, na fé, nunca desistir, sabe? Além de fazer penitência e sempre pedindo paz. Ele disse que colocou como intenção pessoal para esse terço, para essa missa, que cessem as guerras do mundo e que siga a paz no mundo.
2: O Papa aqui em Lourdes falou nos erros da Igreja. Entre esses erros estão as violências sexuais cometidas pelo clero. A Igreja não devia ter um papel mais ativo nesse combate?
4: Sim. A Igreja sempre tem que lutar contra todas as violências. Tem lutado. É difícil. A Igreja é santa, os homens não, né? Então, sempre em oração, sempre muito discernimento, conseguimos chegar em algum ponto, porque o que podemos fazer mesmo é acolher e punir o que acontece. E tentar prevenir, lógico.
5: Somos portuguesas 100%,
6: sim.
5: Mas vimos em França, meu marido vive há mais de 50 anos. Gostamos muito de vir a Lourdes. E agora viemos para o Socorro Católico e somos muito felizes de estar em companhia de toda a gente do mundo pedindo por a paz.
2: Tem estado a ouvir aquilo que o Papa tem estado a dizer?
5: Muito, muitíssimo, muitíssimo. Ele fala da paz, que as pessoas sejam unidas e for que a miséria acabe e for que todo mundo viva em paz e fosse arranjar e fosse ter Deus a mão.
7: Eu acho que ele é um Papa moderno, que quer a paz, não haja guerra, porque hoje vivemos num tempo muito difícil, ver o que se vê é muito triste, não havia de existir a situação que existe. E ele faz bem para que haja paz no mundo inteiro. Já fiz a guerra, já sei o que é tudo isso, fiz a guerra na Guiné e sei o que é o bem-estar e o mal-estar. E é triste sofrer, matar-se pessoas inocentes, é triste, é triste.
2: O domingo do Papa Leão XIV encerrou aqui em Lourdes com uma procissão de velas que partiu da Gruta de Massabielle, local onde, segundo a tradição, ocorreram as 18 aparições da Virgem Maria Bernadette em 1858. Uma procissão das velas sobre o lema da paz no mundo. De Lourdes, Cristiana Soares, RFI.

E por aqui terminamos esta emissão com a música Smiling de Orc. Continue connosco em rfm.fr/pt e nas redes sociais. Obrigada pela sua companhia e até amanhã. 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

0: 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São 18 horas em Paris e Metz, 16 horas em São Tomé.
1: Carina Branco.
0: Bem-vindas e bem-vindos ao nosso jornal desta segunda-feira, 28 de setembro. É alguns dos títulos deste noticiário. Umaru Sissoko Embaló anunciou à revista Jeune Afrique que é candidato às presidenciais da Guiné-Bissau. O porta-voz do Conselho Nacional de Transição, Fernando Vaz, disse à RFI que qualquer cidadão nacional tem esse direito. Já o líder da oposição, Domingos Simões Pereira, contou à RFI que tudo tem acontecido para a retoma da presidência por parte de Umaru Sissoko Embaló. O Papa Leão XIV encerra esta segunda-feira a sua visita de 4 dias à França. Em Messe, Leão XIV apelou a uma Europa de paz, diálogo e solidariedade. Em São Tomé e Príncipe, o MLSTP venceu as eleições legislativas deste domingo, mas a ADI fala em empate técnico. No controle técnico desta emissão está Dusko Sekulić, o jornal. É já a seguir.
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0: Começamos com a Guiné-Bissau. O ex-presidente Umaru Sissoko Embaló anunciou esta segunda-feira, em entrevista exclusiva à Jeune Afrique, que vai regressar ao país este domingo. Na entrevista, Embaló disse que é candidato às eleições presidenciais de 6 de dezembro. Disse ainda que vai estar no Congresso do MADEM G15, a 16 e 17 de outubro, e que depois vai lançar a plataforma republicana, que diz juntar vários partidos, e da qual será o candidato presidencial. As eleições vão ocorrer cerca de um ano depois do golpe de Estado de 26 de novembro, quando os militares criaram um Conselho Nacional de Transição. A RFI, o porta-voz deste Conselho Nacional de Transição, Fernando Vaz, mostrou-se surpreendido com o anúncio, mas disse que qualquer cidadão nacional tem esse direito.
2: Não tenho conhecimento, sinceramente. Apanha-me de surpresa. Não tenho conhecimento do anúncio. Eu sei aquilo que tem estado, portanto, e também não é oficial, mas todo mundo diz, é que o Umaru Sissoko Embaló regressará ao país, portanto, no dia 4, no domingo. Pois, isso é o que eu sabia. Agora, que ele anunciou a candidatura, não sabia. As candidaturas ainda não estão abertas, isso tudo, por isso. Mas pode fazer um pré-anúncio, pois, pode fazer um pré-anúncio. O próprio presidente de transição já dirigiu, fizeram uma pergunta, e ele disse que qualquer cidadão nacional pode regressar ao seu país. Portanto, ele é cidadão, como outro qualquer, pode regressar ao seu país. Não, eu, como disse, não sabia do anúncio. Mas acho que qualquer cidadão nacional, qualquer guineense, tem esse direito. O direito está considerado constitucionalmente. Quem entender que reúne as condições para ser candidato, acho que todo o sistema permite isso. Está aberto, não é um sistema ditatorial, é um sistema que veta a candidatura da ABOC. Ela é proposta e é apreciada pelos órgãos competentes.
0: Porta-voz do Conselho Nacional de Transição da Guiné-Bissau, Fernando Vaz, entrevistado por Eva Massi. Já o líder do PAIGC, Domingos Simões Pereira, disse à RFI que tem tudo acontecido para a retoma da presidência por parte de Umaru Sissoko Embaló.
3: Devia ser algo normal que um cidadão nacional assuma a intenção de regressar ao seu país e eventualmente de concorrer. A estupefação com que provavelmente a maioria dos guineenses recebe essa notícia é porque acontece num quadro em que todas as atividades políticas estão suspensas, em que outras formações não podem livremente exercer as suas responsabilidades e direitos, em que uma junta militar tem o controle do país desde o golpe cerimonial de novembro do ano passado e, portanto, tudo tem acontecido numa perspectiva de excluir os demais e criar um campo propício para o retorno e a retoma da presidência por parte do Umaru Sissoko Embaló.
4: O senhor encontra-se em Portugal. Quando é que pensa regressar ao país?
3: Ainda não sei dizer. Tenho que avaliar as condições objetivas. Se não for forçado, terei que avaliar se há condições objetivas para esse efeito, para chegar lá e exercer livremente os meus direitos e competências enquanto líder político.
0: O líder do PAIGC, Domingos Simões Pereira, entrevistado por Neide Ribeiro. Em São Tomé e Príncipe, o MLSTP conquistou mais 367 votos do que a ADI nas eleições legislativas deste domingo, de acordo com a Comissão Eleitoral Nacional. Um par de horas antes, o líder do MLSTP, Américo Barros, declarou vitória com mais de 26 mandatos e reivindicou estar perto da maioria absoluta. Porém, o primeiro-ministro São Tomé e líder da ADI fala em empate técnico de 24 mandatos. mandatos com o MLSTP e disse estar à frente deste partido. Em conferência de imprensa para divulgar os resultados preliminares, o presidente da Comissão Eleitoral Nacional recusou avançar o número de mandatos conquistados pelos partidos nos respectivos círculos eleitorais, afirmando que esta é uma competência do Tribunal Constitucional. Vamos então à análise destes resultados com o sociólogo são-tomense Olívio Diogo.
5: A primeira coisa que eu tenho que falar sobre as eleições é dizer que elas correram de forma ordeira. Mais uma vez, o público santomense mostrou que está muito evoluído positivamente para aquilo que diz respeito às eleições, aquilo que diz respeito à votação, e que, a partir do momento que as pessoas votam, elas transformam o dia da eleição numa festa. Portanto, para eles é um momento em que nada para ali além acontece, não há nenhum tipo de conflito, não há incidente. Se houver algum outro caso, são casos naturais que acontecem em qualquer outra eleição, como em qualquer parte do mundo, mas eles mostraram que estão bastante maduros para a questão das eleições. A outra questão tem a ver com aquilo que foram as abstenções que aconteceram. Essa abstenção acontece sobretudo porque as pessoas ficam cada vez mais cansadas daquilo que é a votação. Eu estive em alguns círculos circulando, eu vi que as pessoas estavam ali, estavam perto dos locais da votação, mas não iriam votar, porque estavam a participar da festa e que os governantes, qualquer um deles, já não está a trazer para si aquilo que acham que vai melhorar as suas condições de vida.
0: O sociólogo são-tomense Olívio Diogo, entrevistado pela nossa enviada especial Liliana Henriques. Em Cabo Verde, o Tribunal Constitucional aceitou uma sexta candidatura às eleições presidenciais de 15 de novembro, a de Luizito Tavares de Sousa. Odair Santos.
6: O Tribunal Constitucional voltou atrás e admitiu a candidatura de Luizito Tavares Sousa às presidenciais de novembro. A candidatura tinha sido rejeitada por falha na contagem das subscrições territoriais, um erro assumido pelo Tribunal após recurso, como explicou a Rádio Pública Cabo-Verdiana, o mandatário Cláudio Sousa.
7: O Tribunal Constitucional alegou que nós tínhamos cumprido apenas 9 municípios, não contabilizar os subscritores da Ribeira Brava de São Nicolau. Recorremos a tempo, conseguimos provar que nós tínhamos entregado todos os documentos no tempo exigido pela lei, e o Tribunal em si confirmou que nós tínhamos de facto entregado os documentos, avançaram com um pedido de recurso para que a candidatura seja assim. Temos 6 candidaturas, sendo 4 candidaturas alternativas que surgiram, podemos dizer, fora dos partidos do arco de poder. Dos 4 candidatos alternativos, temos toda a propriedade para afirmar que nós somos a única candidatura verdadeiramente popular que vai incomodar realmente os candidatos do arco do poder.
6: Com esta decisão, ficam fechadas as candidaturas para as eleições de 15 de novembro. Estão na corrida presidencial Gilson Alves, Joana Rosa, José Maria Neves, Antero Tavares, Casimiro de Pina e Luizito Tavares de Sousa, de Cabo Verde. Pré-RFI ou Odair Santos.
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0: E o Papa Leão XIV encerra esta segunda-feira a sua visita de 4 dias à França e passou o dia na cidade de Metz, depois de já ter estado em Paris e Lourdes. Na parte da tarde, o Papa Leão XIV percorreu as ruas de Metz, onde estiveram reunidas mais de 35 mil pessoas, e depois presidiu a uma missa na Catedral de Saint-Étienne. A acompanhar esta visita está a jornalista da RFI, Stéphanie Palma. Boa tarde, Stéphanie. Que mensagens fortes deixou o Sumo Pontífice durante a homilia?
9: Muito boa tarde, Karina. Durante a homilia, o Papa Leão XIV recordou que Metz é uma terra dilacerada por guerras e afirmou que o mais forte é quem procura a reconciliação. O Sumo Pontífice defendeu ainda que o mundo está repleto de violência, arrogância e manipulação e que a paz exige uma resposta dos homens num esforço partilhado. Antes de presidir esta missa aqui na Catedral de Saint-Étienne, Leão XIV percorreu as principais ruas de Metz, onde foi recebido por mais de 35 mil pessoas, entre muitos franceses, mas também muitas pessoas vindas da Alemanha, dada a proximidade geográfica. Cruzei-me naturalmente com muitos crentes, mas com outras pessoas que não eram assim tão crentes, mas que ainda assim fizeram questão de estar presentes para ver de perto o líder da Igreja Católica, porque tal como dizem, não é todos os dias que um Papa vem à França. Leão XIV encerra assim esta que é a sua quinta viagem apostólica, deixando uma mensagem de esperança, amor e paz, e apelando à construção de pontes e não de muros, para tornar este um mundo num lugar melhor.
0: Obrigada, Stephanie Palma, pela reportagem e continuação de bom trabalho. A fechar aqui este jornal, então, com a reportagem de Stephanie Palma, em direto de Metz. E quanto a nós, vamos por cá ficar para a segunda parte da nossa emissão. Continue connosco.
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0: Segunda parte da nossa emissão, vamos agora ao convidado de Liliane Henriques, que falou com o analista político Olívio Diogo sobre as eleições legislativas locais e regional em São Tomé e Príncipe neste domingo.
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10: O MLSTP, principal partido de oposição, chegou à frente nas legislativas deste domingo 27 de setembro de 2026 em São Tomé e Príncipe, com uma diferença de algumas centenas de votos face à ADI no governo. De acordo com a Comissão Eleitoral Nacional, a taxa de abstenção situa-se quase nos 59%, ou seja, ao mesmo nível constatado nas presidenciais de 19 de julho. Dados preliminares que analisamos com o sociólogo são-tomense Olívio Diogo.
5: A primeira coisa que tenho que falar sobre as eleições é dizer que elas correram de forma ordeira. Mais uma vez, o público são-tomense mostrou que está muito evoluído positivamente para aquilo que diz respeito às eleições, é aquilo que diz respeito à votação, e que a partir do momento que as pessoas votam, elas transformam o dia da eleição numa festa. Portanto, para eles é um momento em que nada para ali além acontece, não há nenhum tipo de conflito, não há incidente. Se houver algum outro caso, são casos naturais que acontecem em qualquer outra eleição, como em qualquer parte do mundo, mas eles mostraram que estão bastante maduros para a questão das eleições. A outra questão que tem a ver com aquilo que foram as abstenções que aconteceram. Essa abstenção acontece sobretudo porque as pessoas ficam cada vez mais cansadas daquilo que é a votação. Eu estive em alguns círculos circulando, eu vi que as pessoas estavam ali, estavam perto dos locais da votação, mas não iriam votar, porque estavam a participar da festa e que os governantes, qualquer um deles, já não está a trazer para si aquilo que acham que vai melhorar as suas condições de vida.
11: Relativamente ainda à abstenção, portanto, esta abstenção, a taxa é mais ou menos semelhante àquela que foi constatada durante as presidenciais de 19 de julho. Outro dado é que, entretanto, há algumas semanas houve um apelo ao boicote a estas eleições legislativas. Como é que deve ser interpretada esta taxa de abstenção?
5: É verdade que durante o período, mesmo antes do período eleitoral, houve um apelo a boicote por o ex-primeiro-ministro Patrice Trovoada, para que as pessoas não fossem às urnas. Quando nós falamos com as pessoas aqui, nós percebemos que este boicote pode não ter sido a causa fundamental das pessoas não irem votar, mas este boicote aproveita a oportunidade que as pessoas estão tão desencontradas com aquilo que os políticos fazem. E as pessoas veem que as suas vidas não estão a ser melhoradas. E tendo ainda esta tentativa de boicotar as eleições, elas também encaixam-se neste perfil de pessoas que não estão a rever naquilo que os políticos estão a fornecer à população e acabam por ficar de fora da zona, acabam por não ir votar. Mas é preciso também dizer que esta abstenção tem dois ou três aspectos ainda que são importantes falar, sem falar da questão dos boicotes, sem falar que as pessoas estão desinteressadas de ir votar. É que esta forma de votação que nós estamos a ter agora é uma votação diferenciada. Todos os indivíduos que têm 18 anos, eles não precisam ir fazer inscrição. Portanto, há muito jovem com 18 anos que nem sabem que estão inscritos no caderno eleitoral. Outro aspecto tem a ver com o fato de estes dados terem sido extraídos e muitas pessoas não sabem em que local estão inscritos. O terceiro aspecto muito, muito, muito importante também que se deve frisar tem a ver com a imigração. Esta eleição que estamos a assistir agora é uma eleição que apanhou esta vaga da imigração. É uma imigração de pessoas que muitas delas estão sem as suas condições de vida regularizada. Elas não sabem sequer que poderiam votar no exterior.
11: Este voto maioritário no MLSTP é um voto de adesão ao projeto do MLSTP ou de rejeição ao partido da situação?
5: O MLSTP, para quem acompanha as eleições em São Tomé e Príncipe de algum tempo esta parte, sabe que o MLSTP tem um número mais ou menos de votos que não altera muito. E, portanto, o MLSTP fez o seu papel, garantir que este número de votos sejam aplicados e, por outro lado, trabalhou para que aumentasse mais um ou dois números de deputados, que era o suficiente que o MLSTP percebia. Portanto, aqui há duas coisas. A primeira coisa é dizer que isto foi claramente um boicote ao Américo Ramos. As pessoas não se encontraram com aquilo que o Américo Ramos fez durante este seu mandato de 2 anos. A população não se entendeu com o Américo Ramos e certamente a forma como se tornou líder do partido da Ação Democrática Independente, e ele não conseguia criar uma empatia com a população, que era uma empatia com aquilo que são necessidades básicas da população, também contribuiu, porque se repararem, o MLSTP não cresceu muito, foi o ADI que baixou significativamente. O ADI tinha, nas últimas eleições, 30 deputados, e saiu de 30 deputados para ter agora 22 ou 23, que ainda não sabemos, mostra claramente que foi o ADI que perdeu, e que grande perdedor dessas eleições é, inevitavelmente, o Américo Ramos, o primeiro-ministro em funções.
11: Patrício Trovoada, pode retirar algum dividendo político deste cenário?
5: Naturalmente que Patrício Trovoada vai tirar aí de um dividendo político deste tamanho, porque ver um indivíduo apelar ao boicote às eleições, apelar ao aumento da abstenção e ver a abstenção equilibrada como foi já nas eleições presidenciais, demonstra claramente que a sua palavra, a sua imagem e a informação que ele quis passar foi encaixada, sobretudo naquelas pessoas que são fidedignas àquilo que é a política de Patrício Trovoada. Essas claramente não foram votar e essas claramente disseram para Patrício Trovoada que continuam com ele, independentemente daquilo que venha a contar. Portanto, ele pode perfeitamente bem tirar o dividendo disto.
11: Ainda não se sabe exatamente como é que se repartem os mandatos, uma vez que é o Tribunal Constitucional que deve dar esta informação. O MLSTP reivindica pelo menos 26 mandatos, o que é muito próximo da maioria absoluta, mas não tendo a maioria absoluta, para que partido é que se vai virar naturalmente para eventualmente formar uma coligação?
5: No que diz respeito ao facto de ser o Tribunal Constitucional a vir fazer um mosaico natural de número de mandatos que cada partido deve ter, isto leva a entender que o MLSTP, tendo em conta que isto é uma realidade, está fazendo pressão para dizer ao Tribunal Constitucional que estes resultados são resultados que dificilmente se alteram, e é verdade que dificilmente o MLSTP poderá ficar no segundo lugar, isto é quase claro e evidente. Neste mosaico que nós temos, mesmo que queira o ADI governar, teria que fazer uma coligação, mesmo que queira o MLSTP governar, teria que fazer uma coligação. Perguntavam anteriormente com quem é que se deve fazer essa coligação. Todos os outros partidos estão abertos e disponíveis, porque eles sempre o disseram, e o MCI PUM, mesmo o Basta, mesmo qualquer um destes partidos que tiveram um ou dois deputados, estão disponíveis para o fazer. Essa coligação passará inevitavelmente pelo MCI PUM, porque está em melhores condições. Nenhum partido poderá governar sem fazer uma coligação com o MCI PUM, isto é impossível, a não ser que haja uma coligação entre o MLSTP e o ADI para governar, que eu acho que não acontece. A coabitação que deve haver entre o Presidente da República e uma cor política contrária é uma coabitação que nós, os observadores daquilo que se passa dentro da nossa política, acreditamos que sim, porque não podemos esquecer que estas duas forças, quer o MLSTP, quer o ADI, apoiaram o Carlos Villanova a ser eleito Presidente da República. E agora não vejo a razão para que o Carlos Villanova venha se opor à possível ascensão de uma dessas forças políticas.
0: Ouvimos o sociólogo são-tomense Olívio Diogo, o nosso convidado desta segunda-feira. Liliana Henriques, São Tomé, RFI.
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0: Vamos agora a uma reportagem em torno da visita do Papa Leão XIV à França. Cristina Soares esteve no Santuário de Lourdes com milhares de pessoas e conta-nos como foi.
12: Reportagem. Leão XIV passou o terceiro dia da sua deslocação à França em Lourdes. Na agenda do Sumo Pontífice, dois temas capitais: o fim de vida e os abusos sexuais cometidos pela Igreja. Em terras de Nossa Senhora de Lourdes, sem surpresa, Leão XIV defendeu o desenvolvimento sem cessar dos cuidados paliativos e da investigação médica, lembrou que os doentes e deficientes não são um peso para a Igreja e criticou duramente a lei sobre o fim de vida.
13: Je sais que pour certains d'entre vous, en raison des pathologies particulières et de douleurs,
14: sei que para alguns de vós, devido a determinadas patologias e dores por vezes insuportáveis, o horizonte pode parecer sombrio, incerto e sem saída. Mas nenhuma lei humana deve fazer-vos perder a certeza da vossa dignidade. Pelo contrário, é em nome dessa dignidade inalienável da pessoa humana que a tentação de provocar a morte, sob o pretexto de uma falsa compaixão, deve ser firmemente rejeitada. É impossível considerar normal provocar a morte. O que é legal não é necessariamente moral. Ninguém tem o direito, com base em algoritmos laboratoriais, de decidir sobre a vida de determinados embriões ou de determinadas pessoas idosas. Nunca a medicina deverá tornar-se na serva de uma morte programada.
13: Jamais la médecine ne pourra se faire la servante de la mort programmée.
12: Num encontro à porta fechada com os bispos, exortou a Igreja de França a prosseguir a ação perante o flagelo dos abusos sexuais e na grande missa dominical. O líder da Igreja Católica lançou um apelo à conversão para curar as feridas profundas, infidelidades e dolorosos desvios cometidos pelo clero.
13: C'est aujourd'hui, pas demain, qu'il faut se convertir.
14: É hoje e não amanhã que nos devemos converter. Essa exigência da conversão envolve a própria Igreja na sua peregrinação terrena. Ela deve ter coragem de viver essa conversão. Em primeiro lugar, para curar as feridas profundas, as infidelidades e os desvios causados pelos erros cometidos em seu seio. Deve-nos colocar humildemente sob o olhar purificador do Senhor, reconhecer nossas próprias falhas, o que é indispensável para nosso progresso espiritual.
13: Reconhecer no próprio é indispensável a nossa progressão espiritual.
12: Este continua a ser um tema particularmente sensível para a Igreja Francesa, 5 anos depois de um relatório ter estimado em 330 mil o número de vítimas menores no seio do clero desde 1950. Em Lourdes, Leão XIV manteve ainda um encontro privado com 7 vítimas dos abusos sexuais cometidos pelo clero. E no final deste encontro, em conferência de imprensa, as vítimas sublinharam um Papa simples, à escuta e mesmo cientes de que as mudanças são lentas, acreditam que agora qualquer coisa possa mudar, embora Lourdes não signifique um fim, mas o início de um processo. Do lado dos peregrinos, este domingo os votos e as orações foram renovados.
15: Nuno, nós vivemos em Lourdes e se o Papa vem a Lourdes é um evento que é raro e pronto, e como somos católicos, temos o gosto de receber o Papa na nossa vila. Nós esperemos que ele acabem com a guerra e que tenhamos mais paz e que...
12: Mas mesmo também a Igreja comete erros.
15: Sim, sim, isso é verdade, mas...
16: Eu penso que sempre existiu essas coisas na Igreja, não é? Só que agora é mais falado e eu acho que têm que lutar mesmo contra isso. Enfrentar o problema e pode ser que isto traga um bocadinho mais de paz, amor e às pessoas e de pensarem o que não devem fazer.
15: E mudar na Igreja também. Por exemplo, os padres poderem casar, se calhar houvesse outro tipo de situações, de situação, se calhar os padres não havia esses problemas de pedofilias, violações e blá blá.
12: Edivânia, veio aqui de propósito para ver o Papa?
17: Sim, sim, para ver o Papa.
12: Mora onde? Mora em França?
17: Sim, moramos em Carcassonne. A paz no mundo, que acabe a guerra e que todo mundo abra o coração para Jesus.
12: Qual é a importância que Lourdes tem para você?
17: A grande mensagem que ela deixou para nós. Escutar sempre o filho dela, Jesus, e sempre rezar o texto e fazer sacrifício pela conversão dos pecadores.
12: O Papa passou mesmo aqui à sua frente. O que é que sentiu?
18: Eu senti uma alegria tão forte que eu queria dar um beijo nele, mas não deu. Ele parou aqui, pegou 2 crianças, deu beijo nelas, duas, venceu nós pessoas aqui. E foi uma emoção muito grande. Desde manhã, a gente chegou 5 horas da manhã. Fomos agradecidos e é uma grande emoção.
19: Bom dia, chamo-me Carlos. Vivo em França mais ou menos há 10 anos. E o Papa veio aqui, eu quis viver aqui a Lourdes.
12: O Papa passou aqui ao lado, o que é que se sente?
19: Sente-se uma alegria muito grande para as pessoas católicas como eu, E foi bom ver o Papa. Nunca tinha visto o Papa em toda a minha vida, então foi bom vê-lo.
17: O que é que vem pedir também ao Papa e a Lourdes?
19: Ter sucesso na vida, como qualquer pessoa, mas também venho pedir que o mundo tenha um pouco menos de guerras e que sejamos um pouco mais compreensíveis do que somos hoje em dia.
17: Esta é a sua família?
19: Sim.
17: É de onde? Explique-me lá.
19: São da Nicarágua.
17: Sim.
19: São católicos como nós e também têm devoção pela Nossa Senhora de Lourdes, sim.
17: Padre Vítor Gomes, é padre aqui em França?
20: Sim, estou em França, na paróquia de Orthez, diocese de Bayonne. Para nós é uma grande felicidade, uma grande alegria. Bom, uma mensagem de paz, de fazer igreja e também um pensamento para as vítimas que sofreram muito pelo clero.
17: É importante este encontro com as vítimas de abusos sexuais por parte da igreja?
20: É muito importante, porque é para dizer que todos os padres não são assim e para dizer também a compaixão da igreja para as vítimas que ficam marcadas toda a vida.
21: Quando eu soube que ia passar o semestre em Portugal e soube que o Papa viria a Lourdes, eu tive que vir para cá, fiz questão de passar aqui o final de semana com ele e participar de todos os eventos.
17: Oliver, o que é que tem achado das palavras do Papa Leão XIV?
21: São palavras de muita esperança também para os jovens, para o povo francês, também para o mundo, de continuar firmes na igreja, na fé, nunca desistir, sabe? Além de fazer penitência e sempre pedindo paz. Ele disse que colocou como intenção pessoal para esse terço, para essa missa, que cessem as guerras do mundo e que siga a paz no mundo.
17: O Papa aqui em Lourdes falou nos erros da Igreja. Entre esses erros estão as violências sexuais cometidas pelo clero. A Igreja não devia ter um papel mais ativo nesse combate?
21: Sim. A Igreja sempre tem que lutar contra todas as violências. Tem lutado, é difícil. A igreja é santa, os homens não, né? Então, sempre em oração, sempre muito discernimento, conseguimos chegar em algum ponto, porque o que podemos fazer mesmo é acolher e punir o que acontece e tentar prevenir, lógico.
22: Somos portuguesa 100%,
17: sim,
22: mas vimos em França, meu marido vive há mais de 50 anos. Gostamos muito de vir a Lourdes e agora viemos para o Socorro Católico e somos muito felizes de estar em companhia de toda a gente do mundo pedindo por a paz.
17: Tem estado a ouvir aquilo que o Papa tem estado a dizer?
22: Muito, muitíssimo, muitíssimo. Ele fala da paz, que as pessoas sejam unidas e for que a miséria acabe e for que todo mundo viva em paz e fosse arranjar e fosse ceder ao bom mão.
23: Eu acho que ele é um Papa moderno, que quer a paz, não haja guerra, porque hoje vivemos num tempo muito difícil, ver o que se vê é muito triste, não havia de existir a situação que existe. E ele faz bem para que haja paz no mundo inteiro. Já fiz a guerra, já sei o que é tudo isso, fiz a guerra na Guiné e sei o que é o bem-estar e o mal-estar. E é triste sofrer, matar-se pessoas inocentes, é triste, é triste.
17: O domingo do Papa Leão XIV encerrou aqui em Lourdes com uma procissão de velas que partiu da Gruta de Massabielle, local onde, segundo a tradição, ocorreram as 18 aparições da Virgem Maria Bernadette em 1858. Uma procissão das velas sobre o lema da paz no mundo. De Lourdes, Cristiana Soares, RFI.

E por aqui terminamos esta emissão com a música Smiling de Orc. Continue connosco em rfm.fr/pt e nas redes sociais. Obrigada pela sua companhia e até amanhã.

0: 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São 18 horas em Paris e Metz, 16 horas em São Tomé.
1: Carina Branco.
0: Bem-vindas e bem-vindos ao nosso jornal desta segunda-feira, 28 de setembro. É alguns dos títulos deste noticiário. Umaru Sissoko Embaló anunciou à revista Jeune Afrique que é candidato às presidenciais da Guiné-Bissau. O porta-voz do Conselho Nacional de Transição, Fernando Vaz, disse à RFI que qualquer cidadão nacional tem esse direito. Já o líder da oposição, Domingos Simões Pereira, contou à RFI que tudo tem acontecido para a retoma da presidência por parte de Umaru Sissoko Embaló. O Papa Leão XIV encerra esta segunda-feira a sua visita de 4 dias à França. Em Metz, Leão XIV apelou a uma Europa de paz, diálogo e solidariedade. Em São Tomé e Príncipe, o MLSTP venceu as eleições legislativas deste domingo, mas a ADI fala em empate técnico. No controle técnico desta emissão está Dusko Sekulić, o jornal. É já a seguir.
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0: Começamos com a Guiné-Bissau. O ex-presidente Umaru Sissoko Embaló anunciou esta segunda-feira, em entrevista exclusiva à Jeune Afrique, que vai regressar ao país este domingo. Na entrevista, Embaló disse que é candidato às eleições presidenciais de 6 de dezembro. Disse ainda que vai estar no Congresso do MADEM G15 a 16 e 17 de outubro e que depois vai lançar a plataforma republicana, que diz juntar vários partidos e da qual será o candidato presidencial. As eleições vão ocorrer cerca de um ano depois do golpe de Estado de 26 de novembro, quando os militares criaram um Conselho Nacional de Transição. A RFI, o porta-voz deste Conselho Nacional de Transição, Fernando Vaz, mostrou-se surpreendido com o anúncio, mas disse que qualquer cidadão nacional tem esse direito.
2: Não tenho conhecimento, sinceramente. Apanha-me de surpresa. Não tenho conhecimento do anúncio. Eu sei aquilo que tem estado, portanto, e também não é oficial, mas todo mundo diz, é que o Umaru Sissoko Embaló regressará ao país no dia 4, no domingo. Pois, isso é o que eu sabia. Agora, que ele anunciou a candidatura, não sabia. As candidaturas ainda não estão abertas, isso tudo, por isso. Mas pode fazer um pré-anúncio, pois, pode fazer um pré-anúncio. O próprio presidente de transição já reagiu, fizeram uma pergunta, e ele disse que qualquer cidadão nacional pode regressar ao seu país. Portanto, ele é cidadão, como outro qualquer, pode regressar ao seu país. Não, eu, como disse, não sabia do anúncio. Mas acho que qualquer cidadão nacional, qualquer guineense, tem esse direito. O direito está considerado constitucionalmente. Quem entender que reúne as condições para ser candidato, acho que todo o sistema permite isso. Está aberto, não é um sistema ditatorial, é um sistema que veta a candidatura da ABC. Ela é proposta e é apreciada pelos órgãos competentes.
0: Porta-voz do Conselho Nacional de Transição da Guiné-Bissau, Fernando Vaz, entrevistado por Eva Massi. Já o líder do PAIGC, Domingos Simões Pereira, disse à RFI que tem tudo acontecido para a retoma da presidência por parte de Umaru Sissoko Embaló.
3: Devia ser algo normal que um cidadão nacional assuma a intenção de regressar ao seu país e eventualmente de concorrer. A estupefação com que provavelmente a maioria dos guineenses recebe essa notícia é porque acontece num quadro em que todas as atividades políticas estão suspensas, em que outras formações não podem livremente exercer as suas responsabilidades e direitos, em que uma junta militar tem o controle do país desde o golpe cerimonial de novembro do ano passado e, portanto, tudo tem acontecido numa perspectiva de excluir os demais e criar um campo propício para o retorno e a retoma da presidência por parte do Umaru Sissoko Embaló.
4: O senhor encontra-se em Portugal. Quando é que pensa regressar ao país?
3: Ainda não sei dizer. Tenho que avaliar as condições objetivas. Se não for forçado, terei que avaliar se há condições objetivas para esse efeito, para chegar lá e exercer livremente os meus direitos e competências enquanto líder político.
0: O líder do PAIGC, Domingos Simões Pereira, entrevistado por Neide Ribeiro. Em São Tomé e Príncipe, o MLSTP conquistou mais 367 votos do que a ADI nas eleições legislativas deste domingo, de acordo com a Comissão Eleitoral Nacional. Um par de horas antes, o líder do MLSTP, Américo Barros, declarou vitória com mais de 26 mandatos e reivindicou estar perto da maioria absoluta. Porém, o primeiro-ministro são tomense e líder da ADI fala em empate técnico de 24 mandatos. mandatos com o MLSTP e disse estar à frente deste partido. Em conferência de imprensa para divulgar os resultados preliminares, o presidente da Comissão Eleitoral Nacional recusou avançar o número de mandatos conquistados pelos partidos nos respectivos círculos eleitorais, afirmando que esta é uma competência do Tribunal Constitucional. Vamos então à análise destes resultados com o sociólogo são-tomense Olívio Diogo.
5: A primeira coisa que eu tenho que falar sobre as eleições é dizer que elas correram de forma ordeira. Mais uma vez, o público santomense mostrou que está muito evoluído positivamente para aquilo que diz respeito às eleições, aquilo que diz respeito à votação, e que, a partir do momento que as pessoas votam, elas transformam o dia da eleição numa festa. Portanto, para eles é um momento em que nada para ali além acontece, não há nenhum tipo de conflito, não há incidente. Se houver algum outro caso, são casos naturais que acontecem em qualquer outra eleição, como em qualquer parte do mundo, mas eles mostraram que estão bastante maduros para a questão das eleições. A outra questão tem a ver com aquilo que foram as abstenções que aconteceram. Essa abstenção acontece sobretudo porque as pessoas ficam cada vez mais cansadas daquilo que é a votação. Eu estive em alguns círculos circulando, eu vi que as pessoas estavam ali, estavam perto dos locais da votação, mas não iriam votar, porque estavam a participar da festa e que os governantes, qualquer um deles, já não está a trazer para si aquilo que acham que vai melhorar as suas condições de vida.
0: O sociólogo são-tomense Olívio Diogo, entrevistado pela nossa enviada especial Liliana Henriques. Em Cabo Verde, o Tribunal Constitucional aceitou uma sexta candidatura às eleições presidenciais de 15 de novembro, a de Luizito Tavares de Sousa. Odair Santos.
6: O Tribunal Constitucional voltou atrás e admitiu a candidatura de Luizito Tavares Sousa às presidenciais de novembro. A candidatura tinha sido rejeitada por falha na contagem das subscrições territoriais, um erro assumido pelo Tribunal após recurso, como explicou a Rádio Pública Cabo-Verdiana, o mandatário Cláudio Sousa.
7: O Tribunal Constitucional alegou que nós tínhamos cumprido apenas 9 municípios, não contabilizar os subscritores da Ribeira Brava de São Nicolau. Recorremos a tempo, conseguimos provar que nós tínhamos entregado todos os documentos no tempo exigido pela lei e o Tribunal em si confirmou que nós tínhamos de facto entregado os documentos, avançaram com um pedido de recurso para que a candidatura seja assim. Temos 6 candidaturas, sendo 4 candidaturas alternativas que surgiram, podemos dizer, fora dos partidos do arco de poder. Dos 4 candidatos alternativos, temos toda a propriedade para afirmar que nós somos a única candidatura verdadeiramente popular que vai incomodar realmente os candidatos do arco do poder.
6: Com esta decisão, ficam fechadas as candidaturas para as eleições de 15 de novembro. Estão na corrida presidencial Gilson Alves, Joana Rosa, José Maria Neves, Antero Tavares, Casimiro de Pina e Luizito Tavares de Sousa, de Cabo Verde. Para RFI, Odair Santos.
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0: E o Papa Leão XIV encerra esta segunda-feira a sua visita de 4 dias à França e passou o dia na cidade de Metz, depois de já ter estado em Paris e Lourdes. Na parte da tarde, o Papa Leão XIV percorreu as ruas de Metz, onde estiveram reunidas mais de 35 mil pessoas, e depois presidiu a uma missa na Catedral de Saint-Étienne. A acompanhar esta visita está a jornalista da RFI, Stephanie Palma. Boa tarde, Stephanie. Que mensagens fortes deixou o Sumo Pontífice durante a homilia?
9: Muito boa tarde, Karina. Durante a homilia, o Papa Leão XIV recordou que Metz é uma terra dilacerada por guerras e afirmou que o mais forte é quem procura a reconciliação. O Sumo Pontífice defendeu ainda que o mundo está repleto de violência, arrogância e manipulação e que a paz exige uma resposta dos homens num esforço partilhado. Antes de presidir esta missa aqui na Catedral de Saint-Étienne, Leão XIV percorreu as principais ruas de Metz, onde foi recebido por mais de 35 mil pessoas, entre muitos franceses, mas também muitas pessoas vindas da Alemanha, dada a proximidade geográfica. Cruzei-me naturalmente com muitos crentes, mas com outras pessoas que não eram assim tão crentes, mas que ainda assim fizeram questão de estar presentes para ver de perto o líder da Igreja Católica, porque tal como dizem, não é todos os dias que um Papa vem à França. Leão XIV encerra assim esta que é a sua quinta viagem apostólica, deixando uma mensagem de esperança, amor e paz, e apelando à construção de pontes e não de muros, para tornar este um mundo num lugar melhor.
0: Obrigada, Stephanie Palma, pela reportagem e continuação de bom trabalho. A fechar aqui este jornal, então, com a reportagem de Stephanie Palma, em direto de Metz. E quanto a nós, vamos por cá ficar para a segunda parte da nossa emissão. Continue connosco.
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0: Segunda parte da nossa emissão, vamos agora ao convidado de Liliane Henriques, que falou com o analista político Olívio Diogo sobre as eleições legislativas locais e regional em São Tomé e Príncipe neste domingo.
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10: O MLSTP, principal partido de oposição, chegou à frente nas legislativas deste domingo 27 de setembro de 2026 em São Tomé e Príncipe, com uma diferença de algumas centenas de votos face à ADI no governo. De acordo com a Comissão Eleitoral Nacional, a taxa de abstenção situa-se quase nos 59%, ou seja, ao mesmo nível constatado nas presidenciais de 19 de julho. Dados preliminares que analisamos com o sociólogo são-tomense Olívio Diogo.
5: A primeira coisa que eu tenho que falar sobre as eleições é dizer que elas correram de forma ordeira. Mais uma vez, o público são-tomense mostrou que está muito evoluído positivamente para aquilo que diz respeito às eleições, é aquilo que diz respeito à votação, e que a partir do momento que as pessoas votam, elas transformam o dia da eleição numa festa. Portanto, para eles é um momento em que nada para ali além acontece, não há nenhum tipo de conflito, não há incidente. Se houver algum outro caso, são casos naturais que acontecem em qualquer outra eleição, como em qualquer parte do mundo, mas eles mostraram que estão bastante maduros para a questão das eleições. A outra questão que tem a ver com aquilo que foram as abstenções que aconteceram, essa abstenção acontece sobretudo porque as pessoas ficam cada vez mais cansadas daquilo que é a votação. Eu estive em alguns círculos circulando, eu vi que as pessoas estavam ali, estavam perto dos locais da votação, mas não iriam votar, porque estavam a participar da festa e que os governantes, qualquer um deles, já não está a trazer para si aquilo que acham que vai melhorar as suas condições de vida.
11: Relativamente ainda à abstenção, portanto, esta abstenção, a taxa é mais ou menos semelhante àquela que foi constatada durante as presidenciais de 19 de julho. Outro dado é que, entretanto, há algumas semanas houve um apelo ao boicote a estas eleições legislativas. Como é que deve ser interpretada esta taxa de abstenção?
5: É verdade que durante o período, mesmo antes do período eleitoral, houve um apelo a boicote por o ex-primeiro-ministro Patrice Trovoada, para que as pessoas não fossem às urnas. Quando nós falamos com as pessoas aqui, nós percebemos que este boicote pode não ter sido a causa fundamental das pessoas não irem votar, mas este boicote aproveita a oportunidade que as pessoas estão tão desencontradas com aquilo que os políticos fazem. E as pessoas veem que as suas vidas não estão a ser melhoradas. E tendo ainda esta tentativa de boicotar as eleições, elas também encaixam-se neste perfil de pessoas que não estão a rever naquilo que os políticos vão fornecer à população e acabam por ficar de fora da zona, acabam por não ir votar. Mas é preciso também dizer que esta abstenção tem dois ou três aspectos ainda que são importantes falar, sem falar da questão dos boicotes, sem falar que as pessoas estão desinteressadas de irem votar. É que esta forma de votação que nós estamos a ter agora é uma votação diferenciada. Todos os indivíduos que têm 18 anos, eles não precisam ir fazer inscrição. Portanto, há muitos jovens com 18 anos que nem sabem que estão inscritos no caderno eleitoral. Outro aspecto tem a ver com o facto de estes dados terem sido extraídos e muitas pessoas não sabem em que local estão inscritos. O terceiro aspecto muito, muito, muito importante também que se deve frisar tem a ver com a imigração. Esta eleição que estamos a assistir agora é uma eleição que apanhou esta vaga da imigração. É uma imigração de pessoas que muitas delas estão sem as suas condições de vida regularizada. Elas não sabem sequer que poderiam votar no exterior.
11: Este voto maioritário no MLSTP é um voto de adesão ao projeto do MLSTP ou de rejeição ao partido da situação?
5: O MLSTP, para quem acompanha as eleições em São Tomé e Príncipe de algum tempo esta parte, sabe que o MLSTP tem um número mais ou menos de votos que não altera muito. E, portanto, o MLSTP fez o seu papel, garantir que este número de votos sejam aplicados e, por outro lado, trabalhou para que aumentasse mais um ou dois números de deputados, que era o suficiente que o MLSTP percebia. Portanto, aqui há duas coisas. A primeira coisa é dizer que isto foi claramente um boicote ao Américo Ramos. As pessoas não se encontraram com aquilo que o Américo Ramos fez durante este seu mandato de 2 anos. A população não se entendeu com o Américo Ramos e certamente a forma como se tornou líder do Partido da Ação Democrática Independente. E ele não conseguia criar uma empatia com a população, que era uma empatia com aquilo que são necessidades básicas da população, também contribuiu, porque se repararem, o MLSTP não cresceu muito, foi o ADI que baixou significativamente. O ADI tinha, nas últimas eleições, 30 deputados e saiu de 30 deputados para ter agora 22, 23, que ainda não sabemos. Mostra claramente que foi o ADI que perdeu e que grande perdedor dessas eleições é, inevitavelmente, o Américo Ramos, o primeiro-ministro em funções.
10: Patrício Trovoada, pode retirar algum dividendo político deste cenário?
5: Naturalmente que Patrício Trovoada vai tirar aí do indivíduo evidente político deste tamanho, porque ver o indivíduo apelar ao boicote às eleições, apelar ao aumento da abstenção e ver a abstenção equilibrada como foi já nas eleições presidenciais, demonstra claramente que a sua palavra, a sua imagem e a informação que ele quis passar foi encaixada, sobretudo naquelas pessoas que são fidedignas àquilo que é a política de Patrício Trovoada. Essas claramente não foram votar e essas claramente disseram para Patrício Trovoada que continuam com ele, independentemente daquilo que venha a contar. Portanto, ele pode perfeitamente bem tirar o dividendo disto.
10: Ainda não se sabe exatamente como é que se repartem os mandatos, uma vez que é o Tribunal Constitucional que deve dar esta informação. O MLSTP reivindica pelo menos 26 mandatos, o que é muito próximo da maioria absoluta, mas não tendo a maioria absoluta, para que partido é que se vai virar naturalmente para eventualmente formar uma coligação?
5: No que diz respeito ao facto de ser o Tribunal Constitucional havido fazer o mosaico natural de número de mandatos que cada partido deve ter, isto leva a entender que o MLSTP, tendo em conta que isto é uma realidade, está fazendo pressão para dizer ao Tribunal Constitucional que estes resultados são resultados que dificilmente se alteram, e é verdade que dificilmente o MLSTP poderá ficar no segundo lugar. Isto é quase claro e evidente. Neste mosaico que nós temos, mesmo que queira o ADI governar, teria que fazer uma coligação, mesmo que queira o MLSTP governar, teria que fazer uma coligação. Perguntavam anteriormente com quem é que se deve fazer essa coligação. Todos os outros partidos estão abertos e disponíveis, porque eles sempre o disseram, e o MCI PUM, mesmo o Basta, mesmo qualquer um desses partidos que tiveram 2 deputados, estão disponíveis para o fazer. Essa coligação passará inevitavelmente pelo MCI PUM, porque está em melhores condições. Nenhum partido poderá governar sem fazer uma coligação com o MCI PUM. Isto é impossível, a não ser que haja uma coligação entre o MLSTP e o ADI para governar, que eu acho que não acontece. A coabitação que deve haver entre o Presidente da República e uma cor política contrária é uma coabitação que nós, os observadores daquilo que se passa dentro da nossa política, acreditamos que sim, porque não podemos esquecer que estas duas forças, quer o MLSTP, quer o ADI, apoiaram o Carlos Villanova a ser eleito Presidente da República. E agora não vejo a razão para que o Carlos Villanova venha se opor à possível ascensão de uma dessas forças políticas.
10: Ouvimos o sociólogo são-tomense Olívio Diogo, o nosso convidado desta segunda-feira. Liliana Henriques, São Tomé, RFI.
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0: Vamos agora a uma reportagem em torno da visita do Papa Leão XIV à França. Cristiana Soares esteve no Santuário de Lourdes com milhares de pessoas e conta-nos como foi.
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0: Vamos agora a uma reportagem em torno da visita do Papa Leão XIV à França. Cristiana Soares esteve no Santuário de Lourdes com milhares de pessoas e conta-nos como foi.
12: Reportagem